0: Amargosa, né, Alexandre? Tá passeando em Amargosa. Um abraço pra você, Alexandre. Obrigado pela audiência e pela sintonia. Não sai daí, eu volto já já. Segura aí.
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1: Até às 10, tem pra você o nosso Relax 89, líder absoluto em audiência. E aí, hoje, segunda-feira, 17 de agosto de 2026. E você, como é que tá? Tudo beleza? Tudo tranquilo? Até às 10, tô por aqui junto contigo, tá? Então, ó, onde quer que você se encontre, uma ótima noite. Obrigado pela audiência, obrigado pela sintonia. 739-8846-1549 é o nosso WhatsApp. Então mande aquele abraço, mande aquele boa noite pra quem você quiser. E a você que tá aí curtindo a gente, ó. Ótima noite, ótima segunda-feira, bom início de semana. A melhor.

mais pra você do Daniel, declaração de amor. 9:30, 9:30, e aí? Tá curtindo o nosso relax pra você na sintonia? Ótima noite, ótima segunda-feira, bom início de semana pra você, tá bom? Agora tem Djavan, um amor puro. Boa noite, obrigado pela audiência, obrigado pela sintonia. Todo mundo curtindo, relaxando ao som de uma boa música. Grande Bruno Oliveira, lá em Manuel Vitorino. Valeu, Bruno. Bruno Oliveira, grande figura, um abraço. Grande Marcel, Marcel também tá ouvindo a gente, Marcel Meira. Obrigado, viu, pela audiência aí, Marcel.

0: Rosa Elis Regina, Canção da América. Vem agora 9:49, 9:49. Gente, estou indo nessa. Relax 89, tá só começando a semana. Amanhã, 8 da noite, tem mais, tá bom? Então amanhã, encontro marcado, vem aí o pastor João Macedo.
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no ar para todos nós nesta segunda-feira, mais um dia na presença do nosso Deus, 17 de agosto de 2026. Mais um dia em que nós estamos vencendo. Você ligado no programa Palavras de Vida, depois do Wellington Ferreira, que estamos até as 23h30. Provérbios 15, a resposta branda desvia o furor. A palavra dura suscita a ira. A língua dos sábios adorna a sabedoria, mas a boca dos tolos derrama a estultícia. Os olhos do Senhor estão em todo lugar, contemplando os maus e os bons. Provérbios 15 para nossa reflexão. Pastor João Macedo, seu amigo, aqui nós estamos para anunciar, para evangelizar, para abraçar todos vocês, de norte a sul, de leste a oeste, no distrito, na chácara, na fazenda, no povoado, onde você estiver ligado aqui no programa Palavra de Vida, e juntos nós vamos adorar a Jesus em uma noite muito especial. Você é o meu convidado especial. Desde já mande o teu nome. Participe conosco. O zap do estúdio é o 98846-1549. 98846-1549. Na presença de Deus, nós estamos, Pai, nesta noite, para te servir, te adorar na beleza da tua santidade, Senhor. Coloco-me como um filho teu, como um servo, para te adorar, engrandecer ao teu nome, aquele que cuida de nós, que nos abençoa, que nos edifica, que nos fortalece, que nos unge com óleo de alegria. Te louvamos, Pai, por este momento tão especial. E me coloco aqui como um filho, como um servo teu, para interceder por vidas, por lares, por famílias, e saber que tantas pessoas estão sendo tocadas, abençoadas, fortalecidas, renovadas nesta noite, depois de um dia, Senhor, de desafios, de lutas, de batalhas, de tantas coisas, Pai, que nós temos vivido. Os desafios da vida, a alegria, a tristeza, a dor, as aflições. Mas aqui eu estou, Pai, nesta noite para louvar o teu nome, para te engrandecer, para te exaltar. E creio, Senhor, no teu trabalhar, no teu agir, no teu operar. Sei que, Pai, que nós cantaremos o hino da vitória. O Senhor está comigo para me fortalecer, para me ungir, para me agraciar, Senhor. Coloco-me, Pai, como um filho teu, como um servo teu, para glorificar o teu nome e te exaltar. E eu sei, ó Deus, das tuas grandezas. Sei que o Senhor é aquele que sonda cada coração, cada vida nesta noite, Pai. Traz o refrigério para a alma deste homem, desta mulher, para esse filho que te glorifica, que te exalta. Estenda as tuas mãos, Senhor, para esta família, para esse homem, para esta mulher, esse filho, esta filha, esse pai, esta mãe, esse avô, essa avó, esse ancião. Minha intercessão por aqueles que estão acamados, hospitalizados, que precisam ser tocados, curados, abençoados por ti, Senhor. E eu sei que em teu nome, o Senhor é o médico por excelência, e em teu nome nós clamamos, Pai, por aqueles que estão acamados, desencanados, aflitos e necessitados, Pai. Pai nosso que estás nos céus,
santificado seja o teu nome, venha o teu reino. Seja feita, Pai, a tua vontade, assim na terra como nos céus. O pão nosso de cada dia, Senhor, nos dai hoje, perdoa nossas dívidas, assim como perdoamos os nossos devedores, e não nos induzas à tentação, mas livra-nos do mal, Senhor, porque teu é o reino, o poder e toda a glória, hoje, amanhã e sempre. Amém. E amém, Senhor Jesus. Nossa noite fica linda, fica bela. Nossa noite fica abençoada na presença de Deus. Eu convido a Juliana para cantar. Lindo momento.

0: canção bonita, gente, 22:12. Juliana Souza, vou soltar até a vinheta agora do grande evento que vai acontecer na próxima quarta-feira. Quarta, quinta, sexta, sábado, orando por Jequié, clamando a Deus por Jequié. Precisamos fazer isso, nos unir, esse grande público cristão, esse povo do bem, juntos. Nós vamos adorar a Deus. Vamos ouvir essa chamada, vamos ver.
1: João Macedo, meu pai.
0: Ô, Edu, daqui a pouco eu coloco você, rapaz, daqui a pouquinho, viu? Tá bom? Então vamos com essa daqui, ó. Vamos ouvir essa aqui.
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tudo certo. Bora, gente, vamos continuar louvando a Deus, vamos. Já já tem reflexão, já já tem participação do ouvinte, tem muita coisa boa para nós aqui no programa Palavras de Vida. 22:15, boa noite.

0: A bênção de Deus é pra você, tá bom? Bless the Lord. Que coisa boa, gente. Como é bom ter a bênção de Deus na nossa vida. Obrigado, Rony, participando conosco do bairro do Joaquim Romão. Valeu, Luan Neres, também participando aqui. Também a Maria Ferreira, do bairro Jequiezinho. Abraço, Jorge, também do bairro do Joaquim Romão, participando aqui da nossa programação, que é muito, mas muito especial para todos nós, nesse fim de noite de segunda-feira, na graça, na bondade, no amor do nosso Deus. Que bom saber que você está aí do outro lado, recebendo a paz, recebendo o amor de Deus, uma palavra para edificar tua fé, e você vai dormir em paz, tá bom? Se você deseja participar, o telefone é fácil, do estúdio é o 98846-1549. Amanhã, neste horário, teremos aqui o apóstolo Lázaro Dias, que está organizando junto ao pastor Moisés, ao PEG, o grande evento que vai acontecer na próxima quarta-feira, para milhares de pessoas, não só para Jequié, mas para toda a região. Evento marcante, que é o Dia do Evangélico, e todos vocês são convidados para participar desse mega, desse grande evento de louvores e de adoração a Deus, onde terá um clamor pela nossa cidade de Jequié, pela Bahia, pelo Brasil, e você é o nosso convidado muito especial. Eu quero que você preste atenção, então. Eu consegui encontrar aqui a vinheta, vamos soltar e você vai ver o convite que nós estamos fazendo.
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0: Tá aí, gente, o convite tá feito. Você é o convidado mais que especial, tá bom? Sejam bem-vindos. Vamos continuar louvando a Deus nesta noite muito especial. Eu ia soltar aqui o áudio, mas nós vamos com mais uma música bonita. Depois eu volto, tem áudio de Itiruçu, do nosso amigo Juscelino. Já já tem áudio aqui. Então, vamos de música bonita? Vamos, gente, vamos. Vamos continuar louvando a Deus aqui no programa Palavras de Vida. Ministério Aviva, não há um nome igual. Boa noite.

Aí essa canção é muito bonita. Não há um nome igual. É um nome pra te trazer paz nessa noite, amigo. Oh, meu amigo. Esse nome que traz paz para o seu coração, traz alegria, refrigério para sua vida, tá bom? Fique ligado. Com certeza o Senhor te abençoando de maneira muito, mas muito importante.

0: Aí, gente, música bonita, Ministério Aviva, não há um nome igual. 22:29. Mandar um alô pro meu amigo aqui, o Juscelino de Ituruçu, tem uma mensagem para nos, para falar conosco. Vamos ouvir.
1: A paz do senhor, pastor João Macedo.
0: Boa noite. Paz, meu querido.
1: De Ituruçu.
0: Opa!
1: Aqui, como sempre, eu e minha esposa e a irmã Irene, estamos te ouvindo. Amém, meu irmão?
0: Obrigado.
1: Por sua vida e seu ministério, em nome de Jesus. Amém?
0: Saúde e muita paz para você, viu? Saúde, muita paz, muitas bênçãos para sua vida. Saúde, paz. É o que nós precisamos, Juscelino. Um abração.
2: Boa noite, pastor João Macedo. Que bênção sem medida seja derramada sobre sua vida, sua casa, sua família, seu ministério. E que Deus conceda uma semana de muita paz, muitas bênçãos. E que Deus proteja a nossa cidade, em nome do Senhor Jesus.
0: Muito bem, muito obrigado. Gente, olha que reflexão linda, eu quero colocar para você aqui, ó. Ouça isso aqui.
3: Ô amigo. Meu amigo não voltou do campo de batalha, senhor. Solicito permissão para ir buscá-lo, disse um soldado ao seu tenente. Permissão negada, replicou o oficial. Não quero que arrisque a sua vida por um homem que provavelmente deve estar morto. O soldado, ignorando a proibição, saiu e uma hora mais tarde regressou mortalmente ferido, transportando o cadáver do seu amigo. O oficial estava furioso e disse: já tinha dito que ele estava morto. Agora eu perdi dois homens. Diga-me, soldado, valeu a pena trazer um cadáver? E o soldado respondeu: claro que sim, senhor. Quando o encontrei, ele ainda estava vivo e pôde me dizer: tinha certeza que você viria. Amigo é aquele que chega quando todo mundo já se foi. Jesus, o amigo certo das horas incertas.
0: Que coisa linda, né, gente? É isso mesmo. Tem até um louvor que nós sempre tocamos aqui: quando todo mundo foi embora, ele ficou, ele fica conosco. Na sua ressurreição, ele disse aos seus discípulos que estaria conosco todos os dias até a consumação dos séculos, né? Ele prometeu que estaria conosco e ele está conosco. Ele não nos deixa, é ou não é? Eu até estava falando na igreja um dia desse, até a cama do hospital é para um só lugar, né? Não devia ser para o casal, né? Situações em que podemos aprender com isso. Tem situações que você, eu, nós vamos passar somente nós, com a ajuda do nosso Deus, somente ele, né? Que coisa, gente, é ou não é? Mas ele não nos desampara, ele não nos deixa, ele cuida de nós de maneira muito especial, né? Ele cuida de cada um de nós, está cuidando de mim, de você. Pode ter certeza, ele tem um cuidado. Você é muito especial. Não é por acaso que você está por aí, chegou do curso, da faculdade, da escola, da reunião, do trabalho, da viagem, está passando pela rodovia, está no caminhão, na carreta, na van, no ônibus. Você sintonizado aqui com palavras de vida, nós vamos até as 23:30 falando do amor de Cristo, tá bom? E olha, você é muito bem-vindo. Mande para alguém o teu recadinho, mande sintonizar o programa Palavras de Vida, porque nós estamos aqui falando do amor a serviço da evangelização, anunciando que ele é o rei, que ele é o Senhor. A dupla Sara Beatriz e Samuel Messias vem para cantar bonito aqui, Promessas. O telefone é o 98846-1549.

0: aí, gente, eu convido toda a comunidade, toda a cidade de Jequié, as cidades vizinhas para participar. Você não puder vir os 4 dias, venha 3. Você não puder vir 3, venha 2. Você não puder vir os 3, os 4 dias, venha 1 dia, venha 2. Participar conosco a partir de quarta-feira. A cidade de Jequié estará em adoração e louvores ao nosso Deus. Alô, pastores, contamos com vocês, liderança de Jequié, homens de Deus, pessoas de Deus, comunidade, vamos adorar Jesus, vamos orar pela nossa cidade, né? Orar para que Deus continue abençoando a cidade de Jequié, livrando, guardando de todo mal, de tudo aquilo que não provém do Senhor. Chegou aqui o recado da irmã Nadi, é isso mesmo, pastor João, estou sintonizada, manda um alô para minha irmã Lani, sua filha Milane, para a pastora, para a irmã Elisângela, que também está escutando. Obrigado, minha irmã Nadi, né? Tá registrado aqui Nadi, é isso mesmo? Então tá bom, obrigado, viu? Muitas bênçãos para vocês. Alô, pessoal de Poções, ligados aqui também no programa Palavras de Vida. Obrigado, gente. A Islaine também acompanhando aqui o programa Palavras de Vida. Gente, o pastor Wilson já chegou e ele tem uma mensagem para abençoar a nossa vida. Vamos ouvir.
1: A paz do Senhor, pastor João, paz do Senhor, povo de Deus. Vamos de palavra de vida? Jeremias capítulo 1, versículo 11. Diz assim: veio ainda a palavra do Senhor dizendo: que vês tu, Jeremias? Respondi: vejo uma vara de amendoeira. Meus irmãos, amendoeira citado por algumas vezes na Bíblia Sagrada. Como nosso momento aqui é só de uma breve meditação, não dá para expor tantos textos que falam sobre amendoeira. Mas existia uma vara de amendoeira que foi colocada dentro da arca, ao lado das pedras que continham o decálogo, os 10 mandamentos, juntamente com uma amostra do maná. Essa vara é a vara de Arão que floresceu. Também não dá pra gente aqui expor porque o nosso tempo é curto. Mas enfim, é a vara de Arão. E agora, Deus está fazendo uma pergunta para Jeremias. Primeiro, Deus dá a ele uma visão, ele está vendo. Talvez até sem entender o porquê estava vendo aquilo. E Deus faz uma pergunta para ele, simples: o que que você está vendo? E ele também, de uma forma simples, responde: uma vara de amendoeira. Como disse um professor no nosso seminário, ele dizia assim: não precisa enfeitar o pavão, né? Não precisa ir além, vai naquilo que é o suficiente. Deus faz uma pergunta bem direta, bem lógica, e a resposta segue no mesmo perfil: uma vara de amendoeira, né? E aí Deus traz à memória de Jeremias que a vara de amendoeira, ela ficava ao lado da pedra com os mandamentos, e Deus no verso posterior diz: eu velo sobre a minha palavra para cumprir. Então, queridos irmãos, o que temos? Eu quero dizer para vocês que existe pelo menos 3 coisas que eu vou dizer aqui que Deus não se esquece. A primeira coisa que Deus, que eu vou citar, que Deus não se esquece, é do seu povo. O povo de Deus, por Deus, jamais será esquecido. O povo de Deus é, como diz lá o texto, muito embora a gente sabe que ali é uma forma, uma teofania, uma forma de expressar Deus com aspecto humano, diz assim: eu tenho o nome de vocês gravado na palma das minhas mãos. Deus é espírito, claro, Deus não tem mão, assim como ele não tem olho, assim como ele não tem boca humana igual a nossa. Mas, para que possamos ter entendimento, O texto diz: tenho gravado o nome de vocês na palma da minha mão. Como é que Deus vai esquecer uma coisa que está cravada na palma da sua mão? Então, o seu povo, os seus filhos, seus servos, não é esquecido pelo seu Deus. Outra coisa que Deus não se esquece é das suas promessas. Deus não esquece aquilo que ele promete. O texto do apóstolo Pedro diz que Deus não retarda a sua promessa, ainda que muitos a tenham por tardia. Alguém pode até achar, já é tarde, não vai cumprir, não, Deus se esqueceu, não, sei lá, Deus mudou de ideia, mas Deus não retarda a sua promessa. A promessa que ele fez, ele não esquece dela, ele vai cumprir. Outra coisa que Deus não esquece, e eu cito para vocês rapidamente, é do que? É da sua palavra. Não cai uma folha da árvore sem a permissão de Deus. A palavra de Deus permanece para sempre e eternamente. Ainda que alguém queira invalidar a palavra de Deus.
0: Glória a Deus.
1: Tem gente que quer até reformar a Bíblia. Tem gente que quer fazer uma nova Bíblia da Bíblia.
0: É isso mesmo.
1: Mas a palavra original,
0: isso,
1: de Deus é uma só e é imutável. Ele não se esquece da sua palavra. Seja como conforto que eu estou dizendo para você, eu estou dizendo que Deus não esquece. Jeremias está começando o seu ministério.
0: Isso.
1: E a primeira coisa que Deus diz é, né, aí logo no início do ministério, Deus diz: eu velo pela minha palavra para cumprir. A minha palavra,
0: glória a Deus,
1: cai por terra. Levanta a cabeça, sacode a poeira, não importa o tamanho da tua dor, do teu sofrimento, saiba que operando Deus, quem impedirá? E aquilo que ele falou vai se cumprir, porque ele não se esquece do seu povo, da sua promessa e da sua
0: glória
1: palavra.
0: A Deus.
1: Deus abençoe a todos, palavra de vida para todos nós.
0: Valeu, pastor Wilson, valeu. Bom demais, né? É isso aí. Nós estamos agora 22:45 juntos, nós vamos exaltando o nome do Senhor. Às 23 horas nós estamos com a campanha de oração. Estaremos juntos em orações, tá bom?
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0: Ah, gente, canta Isaías, Saad, bondade de Deus. Palavras de vida no ar.

É a bondade de Deus que nós contemplamos todos os dias da nossa vida. Mandar um alô para a Islaine, chegou por aqui. O alô da Islaine, acompanhando o programa Palavras e Vida. Ela não perde, né? Todos os dias ligado aqui no programa. Gente, quase 23 horas, nós estamos com os amigos de orações, clamando a Deus, orando a Deus. Daqui a pouquinho, amigos de orações clamando a Deus. Nós já estamos também com o Instagram, participando aqui, a Eliana Costa. Obrigado, Eliana. Deus está cuidando de você, minha irmã. Mateus, Deus também está cuidando de você. Maria Pereira, Deus está cuidando de você. Ela manda graça e paz para você também, minha irmã. A graça, a paz, a bondade de Deus na sua vida. Lorena, Deus também está cuidando de você. Ó, Lorena, aquele que habita no esconderijo do Altíssimo, a sombra do Onipotente descansará. Deus te abençoe, Lorena. Rony, meu amigo, Deus também está cuidando de você nesta noite. Morrone, sua esposa, sua filha, sua família, os amigos. Rony, Deus está cuidando de você. Lindinalva, Deus está cuidando de você. Viu? Oração, a Lorena pede para Maria Helena Borges. Vamos orar, Lorena, com certeza agora, viu? Nós estamos, irmã Lorena, com o nosso Amigos de Orações. É uma equipe de orações, são dezenas de irmãos, né? Que estão orando todos os dias às 23 horas. Agora, nós estamos quase no momento de fé, de oração, e nós estamos nessa unção, nesta graça, nessa virtude e nesse poder de Deus, nesta noite tão especial. Juntos aqui, para adorar a Jesus essa noite maravilhosa. Deus sabe da tua luta, meu irmão, da sua guerra, da tua batalha, da tua peleja, das tuas angústias, dos seus sofrimentos, dos seus propósitos, dos seus desejos, e te colocou aí para te abençoar nessa noite. A você que mandou o seu pedido de oração, a você que está preparando aí o seu pedido de oração, tem uma carteira de trabalho para orarmos, tem aí uma fotografia, é a tua fé, um pedido de oração, um currículo, um documento que está na justiça, está na mão do juiz, está na mão do advogado. Nós vamos clamar a Deus e Deus tem resposta para nós. Deus não deixa nós sem resposta. Deus não deixa os seus servos sem resposta. Não, não, não. Deus é a nossa resposta. Deus é o nosso refúgio. Deus é a nossa fortaleza. Deus é o nosso socorro presente na hora da nossa angústia. Participe aqui. Nosso Instagram está liberado. Entre agora, PR João Macedo. É o nosso Instagram para oração ao vivo das 23 horas.

0: Slane, você sabe quem tá cantando, né, Slane? Almizinho, meus amigos. Eu tô com um pedido de oração aqui, eu não vou falar o nome. Uma irmã, ela diz assim, ó, pastor, eu desejo ser mãe, né? Mandou a foto do seu companheiro, do seu esposo. Nós vamos te ajudar, minha irmã, viu? Nós vamos lhe ajudar em oração, tá bom? É, nós vamos clamar a Deus por você, você tem esse desejo. Deus faz com que a mulher estéril habite em famílias e seja alegre mãe de filhos. Tá, sabe aonde escrito, irmã? Salmo 113, viu? Pode ter certeza. Deus realiza o desejo de coração. Gente, tem muita gente chegando aqui pelo Instagram. Lucy Cleide, Wellington Ferreira, Lorena, vai cantar bonito no dia do evangélico, quinta-feira. Simone, participando conosco. Patrícia Gomes, quem mais está conosco aqui? Maria de Fátima Andrade, Lucy Cleide, Ana Paula Cruz, Edinalva, é, aqui está o nome assim, Cocada Felicidade. Olha que coisa boa, é, que bênção, né, gente? Que bênção, que maravilha. Nós estamos na unção, na graça de Deus, nesta noite vitoriosa. Estamos pelo Instagram também e temos a certeza que Deus vai manifestar a sua glória, Deus vai manifestar o seu poder. Estamos numa corrente de fé agora, são muitos irmãos, às 23 horas, nós estamos orando de domingo a domingo, às 23 horas. Na fé, meu irmão, e Deus vai destravar. Tem alguma coisa travada na tua vida? Jesus vai destravar. Tem embaraço na tua vida? Jesus vai desembaraçar. Jesus vai quebrar essas barreiras infernais. Nós estamos aqui nesta unção, nesta graça de Deus, acreditando que Deus vai agir. Deus vai operar maravilhas. Pode ter certeza disso. Pode ter certeza. Pode ter certeza. Deus está presente. Muito bem, gente. Palavras de vida no ar. Nós estamos levando a mensagem de fé aos corações. A Islane colocou nosso Gabriel. É verdade, Islane. Eu estava passando um momento de muita angústia. Não sei se foi sexta, se foi sábado. Ele mandou esse louvor para mim que tocou no meu coração, na minha alma. Tem o louvor aqui dessa cantora? Deixa eu ver aqui, ó. Ó. Vou colocar aqui, ó. Quantas vezes nós estamos assim? Você tá pelo Instagram, ouça um pouquinho desse louvor. Esse louvor, ele é tremendo. Esse louvor mexe com a gente. Olha como é lindo, quer ver, ó? Ouve aí, ó. Presta atenção, aqui, ó.
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0: Você já ficou trancado assim, querendo uma resposta de Deus?
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0: Triste, abatido.
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0: Passando um momento de dor, de luta, de aflição. É, meu amigo. Só Deus sabe, né?
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0: Ah, eu só vou hoje, não volto mais à igreja. Eu vou hoje porque, olha, eu tô cansada. Eu tô cansada, eu tô no limite do limite do limite do limite.
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0: Eu não quero cantar, eu não quero dar uma palavra, eu não quero dar uma saudação. Eu tô daquele jeito.
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0: 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Eu vou sentir aquele fogo, aquela glória, aquela presença. Eita maravilha! Ô glória!
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0: negócio é deixar Deus trabalhar, minha irmã, viu? Pode ter certeza disso. Não é por acaso que você tá aí, meu amigo Marizete, participando. Elisa, Neide. Elisa Neide já participou outras noites aqui também do programa Palavra de Vida.
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0: Eu não quero oportunidade. Eu não vou pro estúdio mais, eu vou pro rádio pregar hoje não. Tô triste. É, meu irmão, você pensa que não, é? Negócio é sério, meu irmão. Eu quero a minha resposta, Senhor. Eu preciso da minha vitória. Eu preciso, Senhor, do teu trabalhar na minha vida. Senhor, eu não estou dormindo à noite direito. Senhor, eu não estou me alimentando durante o dia. Não é assim, não acontece com todo mundo. Ninguém tá como é, isento disso. Ninguém tá isento. A Marizete mandando um alô pra Marlene no alto do funil, no Jequiazinho. Marlene, Deus te abençoe, Marlene. É assim, irmão, é difícil. É difícil, é difícil demais. É difícil. Mas Deus é o nosso refúgio, é a nossa fortaleza, é o nosso socorro presente na hora da nossa angústia, das nossas tribulações. Coloca teu nome agora aí no Instagram para nós orarmos por você. Nós estamos na fé, nós estamos no propósito, nós estamos no clamor nesta noite, às 23 horas agora. Tem muita gente com os joelhos dobrados agora, nessa corrente de fé. Nós estamos de mãos dadas, orando. Cada nome que está chegando aqui, né? Cada nome. Está chegando mais nomes aqui no Instagram. Tá chegando mais nome aqui no zap da rádio. E nós estamos orando.
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0: O Badega pede oração, né? Tá com a família em luto. Olha aí, gente, não é fácil não, hein? Não é fácil não. Só quem sabe é quem tá passando, né? É, só quem sabe é quem tá passando o momento da luta, do luto. Tem a luta e tem o luto, a dor, né? É, não é brincadeira não, meu amigo. Mas Deus vai nos socorrer, Deus vai nos abençoar essa noite. 12 anos esperando e tem fé, minha irmã. A fé é acreditar em Deus sem questionamento, viu, minha irmã? A fé é acreditar em Deus sem questionamento. Pode acreditar, irmã Dai, né? Tá aqui só o primeiro nome, Dai, que tá com esse propósito. E nós aqui estamos nesta fé. Nós estamos com a nossa Bíblia no Salmo 91. Eu tenho lido o Salmo 91 aqui. Aquele que habita no esconderijo do Altíssimo, à sombra do Onipotente descansará. Direi do Senhor, ele é meu Deus, o meu refúgio, a minha fortaleza, nele confiarei. Ele te livrará do laço do passarinho e da peste perniciosa. Ele te cobrirá com as suas penas e debaixo das suas asas estará seguro. A sua verdade é escudo e broquel. Não temerás espanto noturno, nem seta que voe de dia, nem peste que ande da escuridão, nem mortandade que assole ao meio-dia. 1000 cairão ao teu lado, 10000 à tua direita, mas tu não serás atingido. Somente com os teus olhos olharás e verás a recompensa dos ímpios, porque tu, ó Senhor, és o meu refúgio. Ó Altíssimo, é a tua habitação. Nenhum mal te sucederá, nem praga alguma chegará à tua tenda, porque os seus anjos darão ordem ao teu respeito, para te guardar em todos os teus caminhos. Eles te sustentarão nas tuas mãos, para que não tropeces com teu pé em pedra. Pisarás o leão e a áspide, calcarás aos pés o filho do leão e a serpente. Pois que tão encarecidamente me amou, também eu livrarei. Pô-lo-ei no alto retiro, porque conheceu meu nome. Ele me invocará e eu lhe responderei. Estarei com ele na angústia, livrá-lo-ei e glorificarei. Dali abundância de dia, mostrarei a minha salvação. É o salmo para você dormir em paz. Deus quer que você durma em paz. Deus quer que você durma em paz. E não é por acaso que você está aí. E a esse Deus que eu clamo agora, por cada nome que está aqui, orando por aqueles que estão agora no hospital, numa casa de recuperação, num leito de dor. Desde a criança de colo até o ancião de dias. Mas nós acreditamos na providência divina. Nós acreditamos no grande amor de Deus derramado na cruz do Calvário por nós. Foi derramado na cruz do Calvário. Foi lá que o Senhor sofreu por nós. Foi lá que ele foi martirizado, cuspiram, colocaram uma coroa de espinho em sua cabeça. Mas agora, nessa fé que nós vamos orar agora, nessa fé no Deus Todo-Poderoso que nós vamos clamar agora, é nessa fé que nós vamos invocar a Deus agora, é nessa fé que nós vamos bendizer, exaltar o seu santo e glorioso nome. Meu amigo, só Deus sabe do que se passa na sua vida, mas olha, eu usei algo ontem na igreja, eu falei algo na igreja ontem, eu quero falar com você agora, sério. Coloque tudo na mão de Deus. Coloque na mão de Deus. Coloque o seu tudo na mão de Deus. Coloque. E tudo que está na mão de Deus fica abençoado. Você acha que você está aí por acaso nesta noite? Deus ouve. Pastor Fábio, Jerusa. Não é por acaso que vocês estão aí, não. Ouça comigo esse louvor, olha aqui, ó.

apenas ao Todo-Poderoso, ao Grande, ao Fiel, ao Verdadeiro, aquele que prometeu na sua palavra, aquele que não falha, aquele que não erra, aquele que não nos decepciona, aquele que não nos engana, aquele que está conosco todos os dias da nossa vida. É o Deus das causas impossíveis. É o Deus que te colocou aí para te abençoar nesta noite. Na oração dos Salmos 91, meu Deus, esta oração é poderosa. Essa oração é para desmanchar o mal. Essa oração é para repreender as hostes espirituais da maldade. Esta oração é para tirar a tristeza da tua alma. Esta oração é para fazer você dormir em paz nessa noite. Esta oração é para renovar tuas forças. Esta oração é para te batizar com o Espírito Santo. Esta oração é para renovar tuas forças. Esta oração é para renovar a tua vida. Deus está presente agora. Deus está presente neste momento para realizar coisas grandes, para realizar coisas extraordinárias. Ao Deus das causas impossíveis, ao Deus que tudo pode, nenhum dos seus planos podem ser frustrados, nenhum dos seus planos podem ser impedidos. Agindo Deus, quem impedirá? Se Deus é por nós, quem será contra nós? Ó Deus, esse povo que está agora comigo, orando, meu Pai, clamando a ti, ó Deus de Abraão, Deus de Isaac, Deus de Jacó, Deus que é poderoso, Deus que é tremendo, Deus que é fiel, Deus que é verdadeiro.

Ah, meu Deus amado, ah, meu Deus bendito, meu Deus que é santo, meu Deus que é verdadeiro, o meu Senhor da glória. É oração forte, é oração para desmanchar o mal, é oração da libertação, da cura, do milagre nesta noite de segunda-feira. Ah, meu Deus e meu Pai, a nossa oração por esta cidade, nossa oração por este estado, nossa oração por esta nação brasileira. Ah, nós oramos, Pai, por este mundo, nós oramos pelas nações mundiais, nós clamamos o teu nome e nós cremos na vitória, nós cremos na providência divina, Pai. Ó, meu Deus grande, ó, meu Deus maravilhoso, Senhor, há uma corrente de oração, muitos dos nossos irmãos, nós estamos, Pai, no grupo Amigos de Orações, pessoas que estão agora na sua casa, pessoas que estão na sua sala agora, no seu quarto agora, Pai, levantando clamores na tua presença, levantando os clamores diante de ti, e nós cremos, Pai, que o Senhor está agindo, que o Senhor está operando de maneira muito especial, meu Pai. Ó, meu Deus das grandezas, ó, meu Deus poderoso, ó, meu Deus tremendo e fiel, Jesus querido, Jesus de Nazaré, ouve, Pai, as minhas palavras nesta noite, ouve, Pai, o meu clamor nesta noite, ó, meu Deus, eu te adoro, eu te glorifico, eu te exalto, e eu creio no teu trabalhar, eu creio no teu agir, eu creio no teu operar, meu Pai, nesta noite, Deus que tudo pode, Deus das causas impossíveis, Deus glorioso, Deus maravilhoso, é a oração da fé, meu Pai, para trazer cura divina na casa da tua serva, na casa do teu servo, Pai. Oh, meu Deus poderoso, meu Deus, traz renovo, traz a tua graça, traz o teu poder, traz a tua virtude e a manifestação gloriosa do teu Espírito Santo nesta noite de segunda-feira, meu Pai, onde muitas pessoas estão comigo, pessoas em outra cidade, pessoas em outro estado, pessoas que estão clamando comigo agora, Pai, que acreditam no poder sobrenatural do Senhor, que acredita na manifestação gloriosa do teu Espírito Santo, Pai, nesta noite. Ah, meu Deus, haja paz na vida deste homem, haja paz na vida desta mulher, haja alegria do teu Espírito Santo na vida do teu filho e da tua filha. Ah, Pai, abençoa esse casal que precisa de uma bênção, que precisa de uma providência divina na vida financeira. Ah, meu Deus, também a tua serva, juntamente com seu esposo, ela pede, Pai, uma criança. Meu Deus, é o Senhor que faz frutificar, é o Senhor que abençoa, Pai. Bendito é o fruto do teu ventre, é assim que diz a Bíblia. Meu Deus eterno, tua serva pode contar o testemunho, porque o Senhor é Deus e na hora certa o Senhor vai abrir a madre. Quem sabe é nesta noite, meu Pai. Oh, meu Deus, eu acredito no impossível, eu acredito no sobrenatural do Senhor, meu Pai. Oh, Deus maravilhoso, oh, Deus glorioso, Pai, aqui eu estou porque eu acredito. Quantos milagres eu tenho contemplado, quantas curas divinas nós temos contemplado, quantas portas abertas nós temos contemplado, quantos livramentos nós temos contemplado, meu Pai, e nesta noite não é diferente. Para Deus nada é impossível, para ti, meu Deus, nada é impossível para nós, é difícil para nós, mas para ti, ó Deus, nada, nada, nada, nada é impossível, meu Pai. Oh, meu Deus maravilhoso, a porta que o Senhor abre ninguém fecha, a porta que o Senhor fecha ninguém abre. Meu Deus, traz um tempo de prosperidade, essa pessoa que já fez o seu voto, essa pessoa, Pai, que já fez o seu propósito contigo, abre essa porta, Pai, nesta noite. Aquela tua serva, Pai amado, que tem uma causa na justiça, ela falou comigo, Pai, há 30 dias atrás, ó, meu Deus, que ela tá esperando essa vitória. Meu Deus, tua filha falou comigo, meu Deus, ó, pastor, ora por esta causa, Deus vai me dar essa vitória, eu quero cumprir o meu voto. Sim, Senhor, o Senhor sabe quem é, mas eu sei que agora, Pai, ainda que ela não está comigo agora me ouvindo esta oração, vai ao encontro daquele documento agora, daquela causa, Pai, que a tua filha tem. Ó, Deus, sua causa não está perdida, Deus,

dono do ouro, dono da prata, Deus da providência. Pai, há uma bênção sendo derramada agora na vida do teu povo, Senhor. Ah, meu Deus, há uma bênção para esta casa, há um renovo para esta casa, há uma providência, há uma novidade chegando, há uma surpresa chegando, Senhor. Ainda nesta semana, eu acredito que tem novidade chegando, tem surpresa para quem tem colocado diante de ti as suas batalhas, a sua surpresa. Oh, meu Deus, nesta noite, oh, meu Deus, vem agir, vem operar, meu Deus, coisas extraordinárias que só a tua filha falou contigo, só o teu filho falou contigo, Senhor. Oh, meu Deus, aquele que habita no esconderijo do Altíssimo tem vitória. Aqueles que acreditam no sobrenatural do Senhor, Pai, nesta noite, meu Deus, oh, Senhor da glória, este é o momento de fé, este é o momento de súplica, Pai. Ah, Senhor, os amigos de orações estão unidos, os amigos de orações estão de mãos dadas agora. Ah, meu Deus, este é o dia da providência. Oh, meu Deus glorioso, salva esta moça, salva para essa moça que se afastou, traz de volta a tua casa, Pai, quem afastou dos teus caminhos. Ah, meu Deus, ah, meu Deus, vai entrar na tua casa, vai entrar na igreja, vai entrar e vai te adorar, porque assim eu creio. Ah, eu creio nas revelações dos céus. Esta é noite de revelação, tem revelação do céu. Vai entrar pelas portas glorificando o teu nome, e a glória desta última casa será maior do que a da primeira. Tem livramento, tem salvação nesta casa, porque tem um povo que está orando, tem um povo que está clamando agora, Pai. Nossa oração pelo pequeno Davi, meu Pai. O Davi vai sair daquela UTI, meu Pai, vai sair para a glória do teu nome. Oh, Jesus, só vai tirar o Davi, ah, Senhor, para viver os milagres, para ser um grande testemunho para a glória e louvor do teu nome, Senhor Jesus. Oh, meu Deus, a família da pastora Adriele, seu esposo, Senhor, seus filhos, sua casa, sua família. Meu Deus, em nome de Jesus Cristo, nós clamamos a ti, meu Deus, pelo dia do evangélico. Vai ser uma bênção, meu Pai, o Senhor vai manifestar a tua glória, o Senhor vai operar maravilha, porque o Senhor é grande, o Senhor é poderoso, o Senhor é tremendo, meu Pai. Oh, meu Deus, tem gente agora que está orando comigo aqui no Instagram e está fazendo propósito, e o Senhor está dizendo assim: eu vou honrar o teu propósito, eu vou honrar o teu propósito, eu vou. Quem acredita, coloca sim. Quem acredita, coloca eu creio. Deus vai honrar o teu propósito, Deus vai honrar o teu propósito, Deus vai honrar o teu propósito, Deus vai honrar o teu propósito, Deus vai honrar o teu voto. Eita maravilha, meu Deus, oh, meu Deus maravilhoso, Deus vai honrar. Pode colocar amém aí. Quando você coloca amém, tá ligado no céu, Deus vai honrar teu propósito, Deus vai honrar teu voto, Deus vai honrar a tua fé, minha irmã, Deus vai honrar a tua fé, meu irmão. Deus vai te honrar, Deus vai te honrar. Pode anotar o dia de hoje, 17 de agosto. Deus está ouvindo a tua oração. Deus está, eita, meu Jesus, Deus está ouvindo o clamor de pessoas agora. Deus está entrando com providência. Deus está mexendo no documento. Deus está mexendo na saúde. Deus está mexendo na causa impossível. Deus está operando maravilha. Quem acredita, diz eu creio. Quem acredita, diga amém. O Senhor está operando maravilha. Você que está me ouvindo de perto, de longe, você que está passando por essa cidade, ouvindo esse rádio agora, ouvindo esse programa agora, ei, Deus vai na tua frente. Deus é o teu livramento, Deus é o nosso livramento, Deus é o teu guardião. Oh, glória a Deus, você colocou a mão no rádio agora, Deus fala comigo. Eita, Deus maravilhoso, Deus te toca, Deus te renova, Deus te fortalece, e Deus tem surpresa para tua vida. Deus tem surpresa para tua vida. Por isso adore a ele, por isso glorifica a ele, por isso exalte a ele, por isso enalteça a ele. Ele tem livramento, ele tem livramento, ele tem livramento. Adore a ele, glorifica a ele, exalte a ele, enalteça a ele. Ele é grande, ele manda, ele ordena, ele faz, ele pode, ele é poderoso, é ele que quebra as cadeias, ele que repreende a obra maravilhosa
maligna, é ele que repreende o mal nesta noite e entra com renovo, e entra com a tua graça, e entra com a tua presença para te dar vitória. Por isso adore a ele, por isso glorifica a ele, por isso enalteça a ele. Ele grande, ele pode, ele manda, ele ordena. Oh meu Deus poderoso, Pai nosso que estás nos céus, santificado seja o teu nome, venha o teu reino, seja feita a tua vontade assim na terra como nos céus. O pão nosso de cada dia nos dai hoje, perdoa nossas dívidas assim como perdoamos os nossos devedores, e não nos induzas à tentação, mas livra-nos, Senhor, do mal, porque teu reino é o poder e toda a glória para sempre. Obrigado, Jesus. Espírito que revela, que fala, esta semana tem surpresas, tem surpresas, tem surpresas, tem surpresas, glória a Deus, tem surpresa. Como diz o louvor, tem coisa boa chegando. Tem coisa boa chegando. Depois da tempestade vem o sol. O choro pode durar uma noite, pode ter certeza. O choro pode durar uma noite, mas a alegria vem pela manhã. Você tem gemido, você tem chorado, você tem sofrido, mas Deus está dizendo assim: eu estou ouvindo a tua oração. Lucas 1:13, não temas, porque a tua oração já foi ouvida. Bendito seja o nome do Senhor. Não temas, a tua oração já foi ouvida nesta noite. Não temas, a tua oração já foi ouvida nesta noite. Glorificado seja Deus. Obrigado, Jesus, por esta noite. Obrigado, Jesus, por esta oportunidade maravilhosa de estar aqui, Senhor, te servindo, de estar aqui te adorando, Senhor. Ah, meu Deus, grandes coisas tem feito o Senhor por nós. Nosso coração se alegra em ti, Pai. Obrigado, Jesus. Aos meus amigos que estão no Instagram, Deus abençoe sua vida. Isso mesmo, Deus está com você. O som da casa era o eco da minha solidão. Deus está conosco.

Muito bem, gente. Quero muito louvar a Deus pela sua vida, você, meu amigo. Você que está acompanhando o nosso programa.

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2: Aí, gente, 23 horas, 28 minutos.
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2: Que bênção poder estar com vocês neste fim de noite. Juntos, nós aqui estamos. E finalizando o programa Palavras de Vida. Mas nós prometemos que amanhã, se Deus assim nos permitir, estaremos de volta.
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2: Deus abençoe a todos, fiquem na bênção, fiquem todos na paz do Senhor Jesus. Deus abençoe. Bom demais foi estar com vocês. Só quero passar o nosso telefone, atenção para o telefone. O meu telefone, anote aí, ó, é 99953-9321. 99953-9321. 99953-9321. Bom demais estar aqui com vocês nesse final de noite, adorando a Jesus na beleza da sua santidade. Tchau, gente. Fiquem na paz.

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Boa noite, meu amigo, minha amiga, que chega agora, que nos encontra neste momento especial. Eu sou Jorge Ventura e é um prazer indescritível ter a sua companhia, ter você aqui conosco no Songs by Night. Este é o nosso oásis de serenidade, um refúgio radiofônico que preparamos com tanto carinho para você. Aqui, cada voz, cada história, cada recado é um pedacinho de afeto que compartilhamos. Um fio invisível que nos conecta coração a coração. Acreditamos na força da fé, na beleza do folclore que nos ensina tanto e na delicadeza da poesia que toca a alma. Nesta primeira parte do nosso encontro, queremos que você se sinta abraçado, amparado, que encontre aqui a paz que busca, a inspiração para seguir, a leveza para o seu espírito. Porque o Songs by Night é mais que música, sabe? É uma jornada de afeto, uma celebração da vida em cada nota, em cada palavra. É o espaço onde a música não só toca,

se aconchegue. Deixa a melodia te levar. E para começar a nossa noite com essa energia que nos eleva, que nos faz sonhar, prepare-se para uma canção que é pura emoção. Emily DeForest chega com a inesquecível Hunting High and Low. Fique com a gente.

ouvinte, meu amigo, minha amiga. Que bom ter você aqui com a gente nesta primeira parte do nosso Songs by Night. É sempre um prazer enorme poder compartilhar essa jornada de afeto, de música que abraça a alma e de momentos pra gente respirar um pouco, não é mesmo? E neste instante,

pensamento. Esquadrinhas o meu andar e o meu deitar, e conheces todos os meus caminhos. Que essa reflexão nos envolva e nos traga a paz que tanto buscamos. Que a luz da esperança e do amor esteja sempre conosco. Daqui a pouco, a gente segue com mais histórias e canções que tocam fundo. Mas agora, vem com a gente, deixando a melodia te levar. Ouça só.

noite, meus queridos amigos da alma. Que bom ter vocês comigo nessa nossa viagem noturna, nesse abraço que a música nos oferece. É sempre um privilégio compartilhar esses momentos de paz, de reflexão, de pura emoção, aqui no Songs by Night. Saber que você está aí, do outro lado, com o coração aberto, me ouvindo, me inspira e me motiva a cada instante. É para você, para essa conexão que construímos juntos, que esse espaço existe. A vida, às vezes, parece um quebra-cabeça complexo, né? E é nesses instantes que a gente busca um porto seguro, uma melodia que acalme, uma palavra que conforte. E é isso que tentamos ser aqui, um refúgio para o coração. Nesta primeira parte do nosso programa, navegamos por águas de afeto, de lembranças, de esperança. Ouvimos histórias que nos tocaram, melodias que nos fizeram sonhar. E acima de tudo, sentimos a força da nossa união. Mas a nossa jornada não termina por aqui, claro que não. É só uma pausa, um breve respiro. Daqui a pouquinho, o Songs by Night está de volta, com mais sentimentos, mais canções que abraçam e mais desse calor humano que a gente tanto valoriza. Então respira fundo, meu amigo, minha amiga. Aproveita esses instantes. Eu estarei aqui, à sua espera, para continuarmos juntos essa nossa prosa noturna. Não saia daí, viu? Voltamos já.

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Boa noite, meu amigo, minha amiga. Que bom ter você de volta aqui no nosso Songs by Night. Estamos juntos, de coração para coração, nessa nossa segunda parte do programa. Um abraço apertado para cada um de vocês que nos acompanha, que nos permite entrar um pouquinho na sua vida, na sua alma. É sempre um privilégio compartilhar esses momentos, essas melodias que tocam fundo. E falando em tocar fundo, tem canções que são verdadeiras histórias, né? Histórias de encontros, de desencontros, de paixões que marcam. A próxima melodia é uma delas. Uma balada que virou hino para muita gente. É de 1993. Um clássico que fala sobre um amor intenso. Sobre aquela pessoa que a gente não consegue tirar da cabeça, que ilumina nossa vida. Um convite para a gente mergulhar nos nossos próprios sentimentos. Vem comigo nessa, com Joshua Caddison e a

noite, meus queridos amigos e amigas do Sons by Night. Que melodia linda acabamos de ouvir, não é mesmo? Cada nota parece um abraço, um carinho para a alma que busca um refúgio. E é exatamente isso que queremos ser para você, aqui, neste nosso espaço de luz e afeto. Chegamos à segunda parte do nosso programa. E com ela, um momento muito especial, que a gente adora, que a gente vive junto. O nosso WhatsApp do coração. É aqui que a gente abre as portas para as suas mensagens, para os seus sentimentos mais profundos e transforma tudo em poesia, em conexão. Recebemos uma mensagem tão bonita, anônima como muitas que chegam, mas carregada de uma verdade que toca fundo. Quero compartilhar com você, com a sua permissão, este pequeno tesouro. No silêncio da noite, a estrela guia. Um elo invisível, a melodia. Coração em espera, a luz que flui. Que a vida nos ensine, que a alma conclui. Em cada suspiro, um sonho a nascer. A fé que nos move, o amor a florescer. Que coisa mais linda, não é mesmo? Muito obrigado a quem nos enviou essa mensagem tão sensível. É exatamente essa a essência do nosso encontro. Perceber que mesmo distantes, estamos todos conectados por esses fios invisíveis da emoção, da esperança, da poesia que mora em cada um de nós. A vida é um presente. E cada momento, cada sentimento, por mais simples que pareça, é uma chance de florescer, de amar. E é com essa vibração no peito, com o coração aberto, que seguimos em frente. Fique conosco, porque a noite ainda tem muitas surpresas, muitas músicas para abraçar a sua alma. Logo mais uma canção que vai tocar fundo no seu coração.

noite, meu amigo, minha amiga. Que bom ter você aqui comigo, nessa nossa viagem de afeto e boas energias. Chegamos ao final desta segunda parte do programa e meu coração se enche de alegria por essa conexão que criamos, essa ponte de sentimentos que nos une. Eu sei que muitos de vocês estão agora trabalhando, cuidando do nosso mundo enquanto a maioria descansa. Meu carinho e meu respeito a cada um de vocês, que fazem a noite ser ainda mais especial. E a você que nos acompanha de casa, o meu muito obrigado pela sintonia. Daqui a pouquinho a gente volta com mais histórias, mais emoção e a música que abraça a alma. Não saia daí. Songs by Night já volta.

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Boa noite, meu querido ouvinte, minha querida ouvinte. Que bom ter você aqui com a gente, nesse nosso encontro de almas, nessa nossa jornada de afeto no Songs by Night. É sempre um prazer enorme poder compartilhar esse momento de serenidade, de reflexão, de pura emoção. E sabe, eu adoro quando vocês se conectam com a gente, mandam seus recados, suas histórias. É o coração da nossa rádio pulsando, sabe? Recebi aqui algumas mensagens que me enchem de alegria. A Ana Clara, por exemplo, de Minas Gerais, mandou um beijo pro Ricardo, dizendo: "Meu amor, cada riso seu é um verso de poesia na minha vida. Obrigada por ser a minha canção preferida. Te amo mais que tudo." Que lindo, Ana Clara. Que lindo, Ricardo. E a gente também tem o João, que de Salvador mandou um abraço apertado para Maria. Ele escreveu: "Maria, minha flor do mar, seu sorriso ilumina meu mundo. Que nossa melodia continue a tocar em sintonia. Amo você." Ah, o amor. Ele é a essência de tudo, não é? Essa força que nos une, que nos faz enxergar a vida com mais otimismo, com mais ternura. É por isso que o Songs by Night existe, para celebrar essa conexão, essa beleza da vida em cada um de nós. E pensando nesse carinho, nesse sentimento que abraça a alma, a próxima canção que chega agora é para todos vocês que amam, que se importam, que buscam a paz e a alegria. Ela é um presente do meu coração pro seu, nesse cantinho tão especial da nossa noite, nesta sétima parte do programa. Fique com a gente. Sim.

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Boa noite, queridos amigos do Songs by Night. É o Jorge Ventura de novo com vocês. E estamos de volta para mais uma parte, a nossa oitava parte, aqui neste espaço que é todo seu.

mesmo. Momentos em que o coração aperta, a alma sente um peso diferente. Mas eu quero que você se lembre de algo muito importante. A capacidade de amar e de se reerguer mora dentro de você. É como dizem, a beleza está nos olhos de quem vê. E isso vale para a beleza da superação também. Olhe para frente, confie na sua jornada. Está tudo bem, viu? Respire fundo e sinta essa melodia que abraça. E falando em beleza e em aceitar as coisas como elas são, vamos de um clássico moderno que fala direto ao coração. Prepare-se para se emocionar com Boys Avenue, em uma versão linda de Just the Way You Are. Fica comigo, que a gente continua a nossa noite especial.

privilégio é o meu ter você aqui, pertinho, nessa oitava parte do Sons by Night. É Jorge Ventura te abraçando com as palavras, com as melodias que acalmam a alma. A gente passa por tantas coisas, não é mesmo? Tantas alegrias, alguns desafios, e em cada passo, em cada suspiro, a gente aprende que o amor é a maior bússola. É ele que nos mostra o caminho, que nos dá a mão quando a gente mais precisa. E se você tá sentindo o coração um pouco apertado, lembre-se, há uma força maior que nos envolve, um carinho que nos sustenta, um amor que nunca falha. Permita-se sentir essa paz, permita-se ser cuidado. A vida é um presente e a gente tá aqui para celebrar cada instante, cada emoção. E para embalar essa emoção, essa sensação de acolhimento, vem aí mais uma canção, feita sob medida para você.

noite, meus queridos amigos e amigas que fazem deste cantinho, aqui no Songs by Night, um verdadeiro lar para a alma. É uma alegria imensa ter você pertinho, compartilhando esses instantes de pura emoção, de música que abraça e palavra que conforta. Sua presença é o que dá sentido a tudo isso, a cada canção, a cada reflexão que dividimos. Chegamos agora ao final desta oitava parte do nosso encontro, mas é só uma pausa bem breve, um respiro. O nosso abraço musical continua daqui a pouquinho. Fique por perto, não saia daí, porque o Songs by Night volta já já, com mais carinho e as melodias que embalam a sua noite. A gente se reencontra num instante, tá bom?

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boa noite meu amigo, minha amiga. Que bom ter você de volta aqui comigo nesta nona parte de Songs by Night. É sempre uma alegria, um privilégio sentir essa conexão que nos une, sabe? Cada história, cada recado, cada emoção que chega até aqui é a vida pulsando, a gente se encontrando através da música. E a vida, ah, ela nos ensina tanto.

0: nos ensina sobre chegadas, sobre o amor que floresce e também sobre as despedidas, os adeus que marcam a alma. A gente pensa que nunca está pronto, mas de alguma forma o coração encontra um jeito de seguir. E essa próxima canção, ela toca exatamente nesse ponto, com uma sensibilidade que só a música consegue traduzir. Prepare-se para Sam Smith com Too Good at Goodbyes. Um abraço apertado na alma.
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ouvinte, meu amigo, minha amiga, que alegria ter você aqui, pertinho, nesta nona parte do Songs by Night. Aqui é Jorge Ventura, e cada voz, cada história que chega até nós é um presente valioso. A vida, muitas vezes, nos apresenta desafios que parecem gigantes, na verdade. Aqueles momentos em que a gente se sente um pouco perdido ou o coração aperta com alguma saudade. Mas sabe de uma coisa? Existe uma força maior, um amor que transcende tudo, que nos envolve e nos dá amparo. É como um abraço invisível, uma certeza de que não estamos sós, de que há sempre um propósito, uma luz a guiar os nossos passos.

essa sensação de paz e de cuidado que a gente continua a nossa jornada. A melodia que chega agora vem para embalar a sua aula, para ser um carinho extra nesta nossa conversa. Deixe a música te levar, te acalmar, te inspirar. Fique comigo, a gente

Sua noite é nossa, não é mesmo? É um privilégio ter você aqui, pertinho, compartilhando esses momentos de afeto e melodia no Songs by Night. A gente se conecta de um jeito tão especial e cada um de vocês, saiba, é único para mim. Chegamos ao final de mais uma canção que abraça a alma. E com ela, nos despedimos por instantes desta nona parte do nosso programa. Mas não vá muito longe, porque logo logo eu volto para te fazer companhia. Na nossa próxima parte, tem o quadro Minha História, com mais emoção e reflexão para seu coração. Um abraço apertado, um afago na alma de cada um de vocês, onde quer que estejam. A gente volta já com mais Songs by

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Boa noite, meu querido ouvinte. Que bom ter você aqui com a gente, mais uma vez. Estamos de volta na décima parte do nosso Songs by Night. E é sempre um privilégio compartilhar a sua noite. Depois de um breve intervalo, retornamos com essa nossa jornada.

noite, meus queridos amigos. Que delícia ter você aqui, pertinho, nesta décima parte do nosso Songs by Night. É Jorge Ventura que te abraça, do fundo do coração, e te convida a respirar fundo, a sentir a brisa suave desta melodia que nos envolve. Às vezes, a gente se sente um pouco perdido, não é? Como se o caminho estivesse escuro. Mas eu quero te lembrar, com todo o carinho, que existe uma luz que nunca se apaga. Uma força maior que nos ampara, nos guia, nos mostra que a esperança é uma chama que arde eterno em nós. Acreditar, confiar, ter fé, é como ter um porto seguro, uma mão estendida que nos levanta quando caímos. Que você sinta essa paz, essa certeza de que nunca está sozinho. Que a bondade e a misericórdia sejam seu escudo, sua fortaleza. É com essa vibração, com essa mensagem de que o amor divino está em cada um de nós, que a gente segue em frente. E para embalar ainda mais a sua alma, vem aí a próxima canção.

Boa noite, meus queridos corações, aqui no Songs by Night. Que alegria ter você me fazendo companhia, abraçando a alma com a gente. É com essa energia de afeto que a gente se prepara para uma pequena pausa, um respiro. Mas não se preocupe, é rapidinho, tá? Daqui a pouco eu volto, bem aqui, para a nossa 11ª parte. E nela, teremos aquele momento especial que tanto amamos. O quadro Minha História, com mais uma trajetória emocionante que vai tocar fundo em você. Antes disso, quero mandar um abraço apertado, cheio de

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Boa noite, meu querido, minha querida. Estamos de volta. Que bom ter você aqui com a gente nesta 11ª parte do nosso Songs by Night. É sempre um prazer enorme, uma alegria no coração poder compartilhar esse momento, essa jornada de afeto, de histórias e de canções que abraçam a alma. Você que nos acompanha, que se permite sentir, se permite sonhar, saiba que sua presença é única para mim, como anfitrião. E por falar em histórias, logo mais, lá na frente, eu tenho uma linda história romântica, dessas que tocam fundo e nos fazem acreditar ainda mais no amor, para contar para você, viu? Não sai daí não. Mas antes, pra gente seguir nessa sintonia de emoções, vem aí uma canção que é puro sentimento. Um clássico que fala diretamente ao coração. Com vocês, Starship e a inesquecível Sarah.

noite, meu querido ouvinte, minha querida ouvinte. Que delícia ter você aqui, pertinho, nesta nossa 11ª parte do Sons My Night. Sabe, a gente recebe tantas mensagens lindas e uma delas me tocou agora, direto no coração. Foi da Clara, lá de Campinas. Ela contava que, arrumando umas caixas antigas, encontrou um bilhetinho, daqueles de papel amassado, escrito há muitos anos, por alguém muito especial. Uma frase simples, um eu te amo despretensioso, mas que para ela, agora, significou um reencontro com a ternura, com a certeza de que o amor, ah, o amor, ele deixa marcas eternas na alma da gente. Não importa o tempo que passe, ou os caminhos que a vida nos leve, a essência do que vivemos com carinho, ela permanece. E é essa essência que a gente celebra aqui, toda noite. Essa capacidade de sentir, de amar, de se reconectar com o que há de mais bonito em nós. Que essa lembrança da Clara e tantas outras que você guarda acendam uma chama de esperança e carinho aí dentro do seu peito. Que seja um convite para você olhar para suas próprias memórias e encontrar nelas a força e a doçura que te fazem único. E com esse sentimento de afeto que nos une, seguimos viagem com mais uma canção para embalar a sua noite.

Boa noite, meus queridos ouvintes. Que alegria ter vocês aqui, pertinho, nessa 11ª parte do nosso Songs by Night. É sempre um privilégio poder mergulhar com vocês nessa jornada de afeto, onde cada melodia, cada palavra é um convite para a gente se conectar, para a gente sentir. Vocês sabem, por aqui a gente valoriza cada história, cada recado, cada emoção que chega até a gente. É um oásis de serenidade, um cantinho onde o coração encontra um porto seguro em meio à agitação do mundo. E falando em pausa para a aula, que tal uma pequena pausa agora? A gente vai fazer um breve intervalo, mas é só um tempinho para a gente se preparar para a próxima parte.

vem recheada de mais músicas que abraçam e mensagens de otimismo. Não saia daí, viu? A gente volta já já com mais carinho, mais poesia e, claro, a trilha sonora perfeita para sua noite. Permaneça com a gente, porque a gente tem muito mais para conversar e para sentir juntos. Até já!

Boa noite, queridos ouvintes. Estamos de volta e que bom ter você aqui comigo, na sua companhia. Eu sou Jorge Ventura e este é o Songs by Night, o seu refúgio de serenidade, onde a gente se encontra para compartilhar um pouco de afeto e muita emoção. Chegamos agora à nossa 12ª e última parte do programa. Parece que o tempo voa quando a gente tá bem, não é mesmo? Mas ainda temos um tempinho precioso juntos, para sentir, para refletir, para deixar a música abraçar a alma. Cada canção é um convite, um abraço musical que chega até você, aquecendo o coração, inspirando a vida, celebrando o amor. E pra gente seguir nessa jornada de sentimentos, de conexão humana, prepare-se para mais um momento que vai tocar fundo. Vem aí, com toda a sua intensidade, Kelly Clarkson e a canção Already Gone. Fique conosco, a emoção

noite, meus queridos ouvintes. Que bom ter vocês aqui, comigo, nesta viagem suave que é o Sons by Night. 4 horas já se passaram e a cada minuto sinto que nossa conexão fica mais forte. Espero de coração que vocês estejam desfrutando de cada melodia, cada palavra, cada momento que compartilhamos nesta nossa 12ª parte do programa. E falando em conexão, em encontros que marcam a alma, me lembro de uma história que ouvi sobre um amor que nasceu da mais pura gentileza. Era uma tarde cinzenta, um desses dias em que a gente busca um refúgio

disse uma palavra. Apenas se abaixou com um sorriso acolhedor e começou a ajudar a recolher cada volume com um cuidado que ela nunca tinha visto. Não foi a beleza, não foi a conversa. Foi aquele gesto simples, aquele olhar de quem se importa, que plantou a semente. Daqueles livros, daquele chão molhado, nasceu uma história linda, construída na base do respeito e da atenção mútua. É assim que o amor acontece, muitas vezes, nos pequenos detalhes, nos momentos inesperados, quando a gente menos espera e mais precisa de um toque de carinho. É a beleza de se deixar encontrar, de abrir o coração para o inesperado. Que a vida nos presenteie com esses encontros, com esses gestos de ternura que nos lembram o quanto é bom amar e ser amado. Que a paz e a esperança preencham o seu coração, onde quer que você esteja. E que a fé na bondade humana nos guie sempre. Permaneça comigo, que a noite é jovem e a nossa jornada continua. Para embalar esses sentimentos, essa inspiração, mais um

assim chegamos ao final de mais uma parte do nosso Songs by Night. Ah, que viagem bonita fizemos juntos, não é? Foi um privilégio imenso ter você aqui comigo, pertinho do coração, compartilhando cada nota, cada palavra, cada silêncio. Sabe, a vida é um emaranhado de emoções, de histórias que se cruzam, de momentos que nos marcam. E é nesse espaço, nesse nosso refúgio noturno, que buscamos abraçar a alma, trazer um pouco de serenidade em meio à agitação, um afago para os sentimentos que nos habitam. Que as melodias que passaram por aqui, as reflexões que compartilhamos,

escolha. Que você consiga enxergar a beleza nos detalhes, a força nas superações e a esperança em cada novo amanhecer.

especial. Volto em breve com mais Songs by Night, mais histórias, mais poesia e, claro, muita música para embalar sua alma e aquecer seu coração. Uma boa noite para você e que a paz e o amor te encontrem.

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0: Bom dia, Madrugada Viva, 3:24.
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0: Bom dia, Jequié. São 3:47.
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terça-feira, mais um forró bodó da melhor, aqui pela minha, pela sua, pela nossa GQFM, a dona do primeiro lugar, viu? Muito bom dia, muito prazer, eu sou o velho Vadalco, o velho mais alegre do rádio brasileiro, nessa sua terça-feira, viu? Já acordando você, ou então já te fazendo companhia pra você que já tá acordado desde cedo, e ligadinho aqui na GQFM, que maravilha, muito obrigado pelo carinho da sua audiência, muito obrigado por sempre estar conosco. É, nós sem vocês não somos nada, não somos nada. Terça-feira, mais um Forró Bodó. Bom dia, aqui no Forró Bodó tem muita alegria, tem piada, tem música boa. É isso aí, minha gente. Vamos começar nossa terça-feira com muito mais forró.

0: Que maravilha! Muito bom dia, muito bom dia! Como é que você tá, meu amigo, minha amiga? Tá bem? Maravilha, viu? Espero que você esteja muito bem mesmo, né? Otimista, nada de tristeza, nada de decepção, né? Tem gente que tem até decepção amorosa, viu? É, você acha que decepção amorosa é ruim? Ah, meu amigo, é porque você nunca se engasgou com cuscuz, viu? E você se engasgasse com cuscuz, aí você ia ver que é muito mais ruim do que decepção amorosa. É, rapaz. Olha, gente, pessoal, tem participado aí do zap da produção do Forró Bodó da Melhor. 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O seu nome já fica registrado no zap do programa Forró Bodó da Melhor. Você, qual o número, velho Vandão? Qual o número do Forró Bodó da Melhor? O número do zap do Forró Bodó da Melhor, você vai deixar salvo aí no seu celular. É o 739-9871-7445. 9-9871-7445. 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Ou escrevido ou falado. 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
0: Sorria, porque sorrir ainda é o melhor remédio para a tristeza. 4:37, 4:37, bom dia!
2: Bom dia!

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0: Música, informação, piada e alegria, mas agora chegou a hora da gente ir garantir a papa das crianças, né? Vamos como é que é, hein? Fala mais perto de mim.
2: Ah, babu, não sabe nem falar.
0: Burro é você.
2: Não sabe nem falar essa palavra, velho.
0: Break.
2: Palavra tão fácil de falar, esse cara não sabe falar.
0: Você que não sabe. Eu sei, você que fica dando uma de sabido, né? Vamos pro break, vamos garantir a papa das crianças e nós voltamos já. 89.

0: 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Acha
1: que é? 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
3: Capítulo 2 de Josué, a Bíblia fala sobre uma mulher chamada Raabe. Raabe era uma prostituta. Ela vivia na sua casinha, que era feita nos muros de Jericó. Pois essa prostituta chamada Raabe, que atendia os seus clientes nos muros de Jericó, ela acabou um dia sendo visitada pelos homens de Deus, porque Deus havia resolvido destruir Jericó e destruir as muralhas de Jericó. Pois muito bem, a Bíblia diz que Raabe, ela foi sensível à voz de Deus, e sendo sensível à voz de Deus, ela aceitou os espias para que eles entrassem em Jericó e contribuiu para que depois as muralhas de Jericó fossem destruídas. Observe que coisa linda. Deus usou uma prostituta para fazer estabelecer seu plano naquela cidade. E outra coisa, foi a Raabe, ela tem o nome dela escrito na genealogia de Jesus. Olha que coisa linda que Deus transforma a pessoa, gente. Raabe foi transformada pelo poder de Deus e se tornou numa grande serva do Senhor. Onde abundou o pecado, superabundou a graça de Deus.
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0: Cavalando com ele, olha aqui, ó.
1: Veio Vodão.
0: Tamo de volta com o Forró Bodó da Melhor. E nós vamos aí com muito mais música, muito mais alegria no seu rádio. Obrigado a você que nos ouve, aonde quer que você esteja. Pessoal nos ouvindo na roça, na fazenda, no carro, nos comércios. Todo mundo ligado aqui na GQFM 89,7, a dona do primeiro lugar. Vamos continuar com muito mais forró aqui na GQFM.

0: horas, 30 minutos, 5:30, bom dia!
1: Bom dia!

dias da sua vida, terça-feira, rapaz. E acabou o programa Forró Bodó de hoje. Amanhã nós estamos aqui novamente, viu? Desejo pra vocês uma ótima terça-feira. Uma terça-feira bem positiva, bem produtiva, tá bom? Amanhã estamos de volta. Continue aí na programação.

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1: Bom dia, bom dia. Está começando De Bem com a Vida aqui na GQFM. Eu te desejo um ótimo dia. Que a graça, que a misericórdia, a paz, o amor do Senhor e Salvador Jesus Cristo esteja sempre na sua vida. Agradeça todos os dias por sua vida, por tudo que você já conquistou até aqui. E tenha fé que no futuro você com certeza realizará ainda muito mais. Confie em Deus, acredite. Ele está do nosso lado, lutando as nossas guerras. Um abraço, amanhã maravilhosa, está começando De Bem com a Vida, hoje é terça-feira, 18 de agosto de 2026. Uma manhã maravilhosa, você já sabe, eu sou Nancy Dias e vou ficar com você até às 6h30 no De Bem com a Vida. E lembrando que das 6h30 até às 8 tem Jornal da Manhã com Souza Andrade, Del Santos, e estou junto com eles nessa programação maravilhosa, feita com muito amor e com muito carinho para você.
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1: E a gente começa com as Marcianas. Essa música é linda, a nossa melodia preferida. 5:43.

0: bom dia, minha coisa linda, bom dia, meu bem, uma manhã maravilhosa, bom abraço, bom dia para seu Osvaldo, das bananinhas caramelizadas, acorda cedinho junto comigo todas as manhãs, aqui na GQFM, no De Bem com a Vida. Obrigada, seu Osvaldo, por esse carinho, por essa audiência, por essa sintonia de todas as manhãs. Aos nossos amigos caminhoneiros, meu bom dia, uma manhã de paz para todos nós. Bom dia para seu Osvaldo, para Nau, Calute, Osvaldinho. Muito obrigada sempre por essa manhã, por esses dias, por essa companhia maravilhosa. Muito obrigada. Bom dia, Rosivaldo. Bom dia, minha querida. Uma ótima terça-feira para você. Deus abençoe. Rosivaldo de Itiruçu, muito obrigada. Bom dia, Geison, em Cida, na Cidade Nova. Obrigada. Uma manhã maravilhosa. Dona Jardim já chegou por aqui. Bom dia. Daqui a pouquinho tem um áudio, daqui a pouquinho um beijo super carinhoso para os meus amigos Isaías e Magnólia, no Salão Isaías e Magnólia e no Joaquim Romão, na Rua Aiquara. Um abraço, bom dia, muito obrigada sempre pelo carinho, uma manhã de paz para todos nós, é sempre muito bom estarmos juntos cedinho aqui na GQFM. Bom dia, Nancy e Gina de Santa Clara, já tô na escuta, viu? Então, acorda, Renildo, tá na hora de levantar, eu acho que ele acordou cedo. Daqui a pouquinho tem um áudio de Gina, de Renildo, daqui a pouquinho, aqui no De Bem com a Vida. Bom dia, minha amiga, Deus te abençoe, te dê um ótimo dia, obrigada sempre por essa audiência, um abraço, estou aqui te ouvindo em Lagedo, um frio, imagina, Itiruçu tá frio, aqui em Jequié tá frio. Lindaura, um beijo, Lindaura, obrigada, meu amor, uma manhã maravilhosa, muito obrigada sempre pelo carinho, por essa audiência incrível, juntinho comigo todas as manhãs no De Bem com a Vida. Bom dia, Nancy, para todos os ouvintes da Melhor, Jô Santana de São Paulo. Daqui a pouquinho tem os áudios, meu amigo querido, bom dia para Djalma Teixeira, um abraço. Nancy, bom dia, minha rainha do rádio, hoje meu alô é na sua locução. Obrigada, um beijo, Djalma. Manda alô para todos os amigos do Posto Manuel Antônio, um alô especial para meu pai de Novo Teixeira, minha mãe Dejanira, um beijo, Dejanira. O sobrinho Davi, Gaspazinho, Graça, Anne da Real Calçados, Val Rocha, Emanuel Vitorino. Val Rocha essa semana sumiu, viu? Eu vou mandar mensagem para ele daqui a pouquinho. Abdias, Rita, Rony, todos os amigos da região da Feirinha, no município de Manuel Vitorino. Valeu, amigo, um abraço. Deus abençoe nossa nação. Meu amigo querido de Djalma Teixeira. Ah, hoje os meus primos Zé de Abdia e Zenildo também estão na sintonia. Muito obrigada mesmo. 5h50 aqui na GQFM, no De Bem com a Vida.
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0: Essa é linda demais, é João Mineiro e Marciano no mesmo lugar. Bom dia, e que ótimo ter você aqui. Vai mandando mensagem 98846-1549.

0: ter você aqui em nossa companhia, na melhor programação do seu rádio, é a GQ FM. Um abraço, amanhã maravilhosa. Bom demais saber que estamos juntos de segunda a sexta, das 5h30 até as 6h30, aqui na GQ FM. Obrigada pelo carinho, obrigada. Bom dia, bom dia. Deixa eu ver quem é que tá aqui hoje de manhã cedinho comigo. Bom dia.
1: Bom dia, bom dia. Queria mandar um abraço aqui para minha família, meu Joaquim Romão, ao meu amigo Amaral aí da cara, aqui de João Santos, do Alto do Amor. Bom dia, gente. Gostaria de ouvir a música Vestido de Seda.
0: Eita, linda demais. Um abraço, bom dia, dona Jardim.
2: Bom dia, Nancy Dias.
0: Bom dia, meu amor.
2: Nancy, manda bom dia pra... Prazer, pra seu Oswaldo, pra Nai, pra Cida e Bia no Mandacaru.
0: Sim.
2: Pra seu José Hipólito, seu Pavão.
0: Tá ouvindo?
2: Eu esqueci o nome. E pra Irene São Paulo.
0: Tá ouvindo, Leandro?
2: Meu filho e minha nora. E pra todos que estiver na escuta. Pra Souza, pra Careca. E pra todos os ouvintes. Um bom dia, bom trabalho pra você.
0: Obrigada, meu amor.
2: E até amanhã, se Deus quiser, não. Fica com Deus. Um bom trabalho.
0: Amém, dona Jadir. Um beijo, que Deus lhe abençoe, lhe dê um ótimo dia. Meu querido Diogo, alô, bom dia, coração. Manda alô pra seu Zezinho, pra Gil Santana, José Santana, pra Aline na UTI dos Estofados, Pedro Corredor, um abraço carinhoso. Bom dia, Renildo.
3: Bom dia, Nancy. Paz e bênção pra todos nós.
0: Amém.
3: Que Jesus nos proteja, nos livre do laço do passarinheiro.
0: Amém.
3: Nos dê um bom dia. Eu também amanheci, como amanheço todos os dias, de bem com a vida.
0: Graças a Deus.
3: Parabéns a todos nós que conhecemos assim.
0: É verdade.
3: Gena, acorda, Gena.
0: Já
3: acorda,
0: acordou. Gena.
3: Bom dia, meu irmão. Bom dia, pessoal. Ficam com Deus todos.
0: Amém. Um abraço, Renildo. Tudo de bom pra você, amigão. Que Deus te abençoe, te proteja, te dê saúde, paz e muitas alegrias. Bom dia, bom dia.
2: Bom dia, Nancy.
0: Graças,
2: bom dia,
0: meu amor.
2: Muita paz na presença do Senhor.
0: Bom dia.
2: Quero que você mande um bom dia pra todo filho meu.
0: Sim.
2: Tá? E neto também. Quero que você mande um bom dia pra Djalma Teixeira.
0: Já acordou.
2: Meu genro.
0: Sim.
2: Quero te mandar um bom dia pra você e toda a sua família.
0: Obrigada, meu
2: Deus,
0: amor.
2: Nancy. Um bom dia de terça-feira na presença do Senhor.
0: Amém.
2: Tchau, gata.
0: Linda. Beijo.
2: Acordei de bem com a vida, minha princesa.
0: Graças a Deus, que bom. Bom dia, meu querido Isaías.
4: Bom dia, Nancy.
0: Bom dia,
4: meu irmão. Um bom dia pra você também, viu?
0: Obrigada.
4: Bom dia pra você, pra Geise, pra Zefa, pra Val Rocha, pra todo mundo aí, Nancy. Que Deus abençoe, Nancy.
0: Um beijo,
4: valeu,
0: Isaías.
4: Nancy.
0: Pensa numa pessoa maravilhosa, é Isaías e Magnólia, né? Um casal aí que, graças a Deus, né? Deus tem abençoado muito, porque é um casal unido, maravilhosos, que a gente ama demais. Um beijo, tudo de bom, um ótimo dia pra vocês, obrigada sempre pelo carinho. E você já sabe, quando você chega no salão Isaías e Magnólia, você dá de cara com Isaías, com esse sorriso, com essa simpatia, com esse olhar tranquilo, sereno, uma pessoa maravilhosa, um homem de Deus. Um beijo, tudo de bom. Aí você encontra logo em seguida a Magnólia, sempre com esse sorriso, tímido, mas com muito amor. E na parte superior você vai ter lindas bolsas, tem várias roupas fitness, tá? Uma coleção linda, maravilhosa. Vai até lá pra você ver. Aí você vai encontrar Célia, Grazi, Luiane e Júlia, as meninas todas aí prontas pra te atender e atender muito bem. Bom dia, bom dia.
5: Um alô aí pra gente aqui nas Pombas, por favor.
0: Mando um beijo, Vilma, turma das Pombas. Tá ouvindo a gente? Muito obrigada. Bom dia, Nancy. Bom dia. Edvan, um abraço. Bom dia, bom dia.
6: Oi, Nancy, bom dia.
0: Bom dia, meu bem.
6: Um bom dia pra você aí.
0: Obrigada.
6: Você é a locutora estourada aí de GQ.
0: Obrigada.
6: Você é moral, você é rainha do rádio.
0: Obrigada.
6: Jás, por gentileza, se você puder, toca a música de Acácio pra nós aí, pra todos os ouvintes. Eu ofereço pra Val, a menina que chama Val, minha grande amor, a Irajuba.
0: Olha,
6: beleza?
0: Que lindo.
6: É a Castro, do meu jeito, aquela música fala assim, do meu jeito.
0: Vou procurar, um beijo, bom dia, meu bem, obrigada pelo carinho. Oi, Maicon, bom dia, meu amor, tudo de bom pra você? Uma manhã maravilhosa. Oi, Nancy, aqui é Carlos, moro em Irajuba, estou na escuta do seu programa, bom dia com Jesus, um abraço, bom dia. 6 e 1.
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0: Alguém me pediu essa música ontem, Leandro Leonardo, Temporal de Amor. Bom dia, tudo de bom pra você.

0: que música linda, bom dia, obrigado pelo carinho, um abraço, amanhã maravilhosa, é sempre muito bom ter você aqui juntinho comigo no De Bem com a Vida. Bom dia, bom dia.
1: Bom dia, Nancy.
0: Bom dia,
1: oh, Nancy,
0: bem.
1: Nunca mais nós mandei um áudio pra você.
0: Pois é.
1: Tô doente, Nancy, tô numa gripe, oh, filha, nem minhas caminhadas tô podendo fazer hoje, entendeu? Tô gripada, dor de cabeça, ontem nunca mais eu mandei pedi minha muda pra Nancy, tô dodói, viu, Nancy? Tô com dor de cabeça, gripada.
0: Tadinho.
1: Aí eu não tô aguentando nem fazer minhas caminhadas, entendeu? Mas Deus que ele dê um bom dia, se livrar de tudo que for ruim, viu, Nancy?
0: Você também,
1: tchau,
0: meu
1: Nancy,
0: amor.
1: Um beijo, passa minha música.
0: Melhoras, que Deus te abençoe, te dê tudo de bom. Bom dia, bom dia. Se der tempo, passa aquela música, Dama de Vermelho. Vou mandar pra Maria, Néa, Jairo, Marivaldo. Um beijo, meu amor. Um beijo, Mira. Obrigado pelo carinho. Uma manhã maravilhosa. Bom dia, Nancy. Que o nosso bom Deus nos dê um dia abençoado. Tô na escuta. É Índio da Borracharia. Bom dia, minha amiga. Tô na escuta. Ele, a Amaral da Gráfica, com toda a simpatia. Obrigada. Bom dia, bom dia.
2: Bom dia, Nancy. Bom dia com Jesus.
0: Bom dia.
2: Aqui é Miriam, de Itajubá, Bahia.
0: Sim.
2: Eu gostaria de ouvir um hino de Marcos Nascimento, Só Ele É.
0: Ô, oh, música linda. Um abraço, bom dia. Obrigado pelo carinho de sempre nessa manhã maravilhosa aqui na GQFM.

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0: abraço, tudo de bom pra você. Hoje é 18 de agosto de 2026, dia do artista de teatro. Um abraço, tudo de bom. Aproveito e mandar um abraço pra turma ouvindo a gente. Um abração, obrigada pelo carinho, todos os artistas. Um abraço, uma manhã maravilhosa de Bem com a Vida. Agora são 3 pra você que curte, pra você que gosta. Um beijo pra Zefa, pra seu Oswaldo das Bandeirinhas, pra Maicon, pra Nengo. Um abraço pra Djalma Teixeira, Isaías e Magnólia. Beijo todo carinhoso pra Geisa e Cida na Cidade Nova, Índio na Borracharia. Minha querida Mira, um abraço, bom dia aí no Mandacaru. Bom dia pro turma em Itajubá, obrigada. Irajuba, bom dia. Um abraço pra Gena, pra Renildo, pra Graça. Pra você que acorda cedinho, a turma em São Paulo, muito obrigado. Os amigos de Tiro Sul, chegou ele por aqui.
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dia pra você, Amado Batista. Chance! Essa foram três de Amado Batista pra você. Um abraço, bom dia pro meu querido Carioca. Nancy, bom dia. Que Deus abençoe o nosso dia. Um abraço. Obrigada, Carioca. Obrigadão pelo carinho. Olha quem chegou por aqui. Nil, um beijo, meu bem. Tudo de bom pra você. Não dá mais tempo o áudio, mas eu vou mandar um.

0: sempre. Uma manhã maravilhosa. Amanhã tem mais de Bem com a Vida. Beijo pra Mira, amanhã eu toco tua música. Pra quem eu fiquei devendo música, amanhã tem mais, tá bom? Uma manhã de paz pra todos nós. Obrigada sempre pelo carinho. É ótimo saber que estamos juntos aqui na programação da GQFM. Tá chegando Souza Andrade, Del Santos e o Jornal da Manhã. Tô com eles. Fique com a gente nessa programação maravilhosa.
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4: Capítulo 2 de Josué, a Bíblia fala sobre uma mulher chamada Raabe. Raabe era uma prostituta. Ela vivia na sua casinha que era feita nos muros de Jericó. Pois essa prostituta chamada Raabe, que atendia os seus clientes nos muros de Jericó, ela acabou um dia sendo visitada pelos homens de Deus, porque Deus havia resolvido destruir Jericó e destruir as muralhas de Jericó. Pois muito bem, a Bíblia diz que Raabe, ela foi sensível à voz de Deus, e sendo sensível à voz de Deus, ela aceitou os espias para que eles entrassem em Jericó e contribuiu para que depois as muralhas de Jericó fossem destruídas. Observe que coisa linda. Deus usou uma prostituta para fazer estabelecer seu plano naquela cidade. E outra coisa, foi a Raabe, ela tem o nome dela escrito na genealogia de Jesus. Olha que coisa linda que Deus transforma a pessoa, gente. Raabe foi transformada pelo poder de Deus e se tornou numa grande serva do Senhor. Onde abundou o pecado, superabundou a graça de Deus.
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0: Em GQS são 6:31. Bom dia.
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0: A auditoria do Tribunal de Contas do Estado encontra problemas em mais da metade das pontes inspecionadas na Bahia. Em uma delas, em Dário Meira, foram apontados problemas graves na infraestrutura com risco de colapso. Aulas na UESB continuam suspensas. Funcionários de uma empresa contratada pelo governo permanecem com suas atividades paralisadas. Lá se vão 5 dias de greve. Cadê o governador que não resolve isso? Paralisação dos servidores do IBGE tem adesão de 40% nas 50 unidades da Bahia. Utilização de sonorização nas portas das lojas é tema de reunião entre a CDL e a Prefeitura. Daqui a pouco você fica sabendo o que ficou decidido. Violência sexual contra crianças e adolescentes cresce mais de 40% na Bahia. Dados são do Ministério dos Direitos Humanos e da Cidadania. Agora vamos conferir os destaques do noticiário policial. Del Santos, bom dia para você.
2: Bom dia, professor Souza Andrade, os ouvintes do Jornal da Manhã. Homem é conduzido à delegacia por agressão, tentativa de homicídio e o homem foi parar na delegacia. Você já sabe, eu conto tudo, não escondo nada daqui a pouco no Jornal da Manhã com o professor Souza Andrade.
0: Muito bem, Del, e assim vamos juntos até às 8 horas com o nosso Jornal da Manhã. Fique com a gente. Olá, Nancy Dias, boa terça-feira para você.
3: Boa terça-feira para você também, Souza Andrade, aos ouvintes do Jornal da Manhã, que está começando e tem um oferecimento da São José Vila Gourmet. Conosco, Atacarejo, Atestar Saúde Ocupacional, Unigrande, conosco aqui no Jornal da Manhã. Agora 6:33, vamos ao comentário do dia.
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0: Você se recorda que quando surgiu aquela cratera na BR-324 entre Salvador e Simões Filho, eu comentei aqui neste programa, como um tom de alerta, se um buraco daquele tamanho, nas barbas de todo mundo, porque ali é a chegada de Salvador, movimentação intensa, Bahia inteira passa por ali, ninguém viu, ninguém desconfiou, ninguém adotou uma providência no sentido de evitar que aquele buraco crescesse e se tornasse um problema que está até hoje sem solução, porque a incompetência não deixa as coisas fluírem. Naquele dia eu comentei aqui, imagine a situação de outros bueiros, imagine a situação de outras estruturas, pontes, viadutos. E eu inclusive ampliei esse debate para não me resumir, para não resumir a minha fala à BR-324, as rodovias todas, federais e estaduais, assim como também estradas vicinais e pontes nos perímetros urbanos, pontes dentro das cidades, que a gente não vê em geral nenhum serviço de manutenção, de cuidado, de inspeção, etc e tal. Pois bem, estou falando isso tudo para puxar a seguinte conversa. Acaba de sair o resultado de um relatório que foi elaborado pelo Tribunal de Contas do Estado da Bahia a partir de uma auditoria cuja finalidade era fazer uma vistoria nas pontes construídas no estado. Não deu para, evidentemente, vistoriar todas elas, mas ao menos 44 estruturas foram inspecionadas. E dessas 44 estruturas, a maior parte classificada em condições ruim ou severa. Ruim ou severa. Então foi uma vistoria por amostragem. Olha, vamos pegar essa ponte aqui nessa região, vamos pegar a região de Itabuna, vamos pegar a região tal, vamos pegar a região tal, vamos ver como é que está isso daí. Então, esse relatório foi, foi concluído agora e que diz justamente isso. Foram realizadas vistorias in loco em 44 pontes da malha rodoviária estadual. Segundo o Tribunal de Contas, o processo utilizou procedimentos de inspeção estritamente visual, com auxílio de veículos aéreos não tripulados. Drones, não foi uma vistoria minuciosa, não. Visual já deu para identificar o tamanho do problema. Os trabalhos do relatório foram conduzidos com foco no diagnóstico técnico das estruturas e na análise dos mecanismos de gestão e manutenção adotados pela Secretaria de Infraestrutura do Estado da Bahia, que é o órgão responsável pela política estadual de logística de transportes. Então, o que te mais vê na Bahia é politicagem, mas política pública mesmo, para preservar os patrimônios, para preservar a vida, a gente vê muito pouco. E trazendo o assunto aqui para mais próximo da gente, o DENIT fez uma, entre essas pontes todas verificadas, uma delas, ela é sobre o rio Gonguji, que fica em Darumeira. E a situação de tão grave levou até o local prepostos técnicos especialistas do DENIT, que é o Departamento Nacional de Infraestrutura de Transportes. E o DENIT, de acordo com a imprensa de Salvador, ratificou, confirmou a declaração de situação de emergência da ponte sobre o rio Gonguji. O entorno do equipamento, que fica ali perto da BR-030 e tal, é uma estrada bastante movimentada. A medida de emergência foi publicada ontem, após uma portaria assinada pelo superintendente regional do DENIT na Bahia, Roberto Alcântara. Segundo este documento, a decisão considera a necessidade de adoção urgente de medidas para garantir a segurança dos usuários da rodovia diante do risco iminente de colapso estrutural da ponte. Aquela geringonça, se bobear, cai. A avaliação técnica identificou problemas considerados graves na estrutura. Mas não é possível que ninguém precisou o Tribunal de Contas fazer uma auditoria, uma fiscalização para identificar esses problemas, porque o governo não tem sequer o trabalho de fazer isso, que é uma obrigação. Assim como as prefeituras têm a obrigação de estar observando as suas pontes, seus bueiros, suas galerias. Imagine armaduras expostas, corroídas, rompidas. Teve estrutura lá com perda de rigidez. Não é uma rigidezinha boba, não, quase 50%. Diante das condições identificadas, o documento recomenda a interdição total do tráfego sobre a ponte. Quando eu te falo que essa geringonça está prestes a cair, não é forçação de barra, não. Não é força de expressão, não. A inspeção recomendou que, diante das condições identificadas na ponte sobre o rio Gonguji, em Darumeira, e tem muita gente aqui que tem fazenda por lá, tem gente que faz negócio por lá. Pois é, tá lá no escrito no documento a recomendação da interdição total para passagem de veículos sobre a ponte do rio Gonguji. Veja só a situação que se encontra a Bahia. Quando você vai. Esse debate não é de hoje que está sendo feito. Esse debate não é de hoje que está sendo feito. Porque tem gente que fala assim: ah, quando chega perto da eleição, todo mundo fica batendo, todo mundo fica jogando pedra, todo mundo fica apontando o dedo. Esse debate de que a Bahia está desandada não é de hoje, não. Desde quando se fala que a questão da criminalidade, o governo perdeu o controle, é coisa agora de política? Claro que não é, mas ninguém adotou nenhuma providência, pouco se lixando com a situação. Essa questão da regulação, quantas e quantas pessoas já não morreram aguardando uma providência, um leito? Quantos? É de hoje? Não é de hoje. Assim como esses índices vergonhosos da educação, não é coisa de agora. A Bahia é o único estado do país que tem mais de 1 milhão de pessoas analfabetas ou não alfabetizadas, como se fala hoje em dia. O único! São 27 estados nessa federação. O único com uma, na casa de 1 milhão é o estado da Bahia. E a sociedade precisa fazer uma reflexão sobre as situações que estão desandadas. Então não é de hoje que se fala de estradas acabadas que precisam urgentemente de serem reparadas, obras de manutenção, novas estradas, enfim. Não é de hoje que se fala sobre isso. Agora, com relação a essa ponte aqui, isso aqui representa um fracasso de um governo. Interdição de uma ponte que liga uma cidade a outra região é um fracasso, é a derrota de um governo, sabe? É um descaso tão grande a ponto de permitir que uma estrutura, e não é uma estruturazinha meia boca, uma ponte de madeira, um mata-burro, não estamos falando de mata-burro, não estamos falando de uma viela, não. Estamos falando de uma ponte de estrutura grande. Não é uma pontezinha de 3, 4, 5 palmos, não, gente. A ponte que dá acesso a Darumeira é grande, importante. Chegou a esse ponto. É o tamanho do descaso. E olha, vamos e convenhamos, o que nós pagamos de impostos nesse país para não ter direito a sequer ter uma ponte para sair ou entrar de uma cidade? Isso é uma vergonha. Inaceitável. Que nada disso é de graça, nada disso é favor. O Estado custa os olhos da cara. A cada dia o trabalhador brasileiro, o empresário brasileiro, ele é esfolado para pagar imposto. E não tem direito sequer a ter uma estrada decente, a uma ponte para entrar e sair na sua cidade. Vai ser interditada. Como a ponte do Jequitinhonha foi lá embaixo no extremo sul da Bahia. Aí deixam acabar, aí depois, não, vamos providenciar, custar outra, submete a população a um sofrimento muito grande, é um prejuízo sem precedentes. Pela falta de zelo, pela falta de amor. Agora sai na política, todo mundo dando tapinha nas costas, I love you, eu amo, eu... nada. Demonstração de amor é com trabalho e fazendo as coisas bem feito. É isso. E outra coisa, ninguém está falando nada demais. E também ninguém está pedindo nada demais, não é favor, é obrigação. Uma vez a pessoa escolhida para exercer uma função pública, pelo voto direto, tem obrigação de fazer direito. Tem obrigação de fazer direito. É de se lamentar. Eu trouxe um problema pertinho de nós. Darumeira faz parte da nossa micro-região. Darumeira faz parte da nossa micro-região. Darumeira é um dos nossos. Está aí sendo submetida a sua população ao sofrimento por conta de um descaso. Isso aqui, tudo que eu estou falando, gente, está escrito em um relatório do Tribunal de Contas do Estado da Bahia, e no caso específico dessa ponte do Rio, sobre o Rio Guamuji, admitido pelo DENIT, que é o órgão do governo para cuidar dessas coisas. Extremamente lamentável, é uma vergonha imaginar que o nosso Estado continua dessa situação.
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3: Às 6h45, vamos manter um contato com Del Santos, que traz as notícias policiais. As primeiras desta manhã de terça-feira. Bom dia, Del.
2: Oi, Nancy, bom dia. Bom dia aos ouvintes do Jornal da Manhã. Tô chegando sim com as informações do plantão policial. Começamos trazendo uma informação aqui de uma operação da Polícia Civil aqui em Jequié, que 5 pessoas foram presas na manhã de ontem durante a Operação em Moraes, deflagrada pela Polícia Civil da Bahia, para combater o tráfico de drogas e atuação de organização criminosa em Jequié e também no estado da Bahia. Um adolescente de 17 anos também foi apreendido por ato infracional análogo aí a tráfico de drogas. Entre os presos estão 4 homens. Com a idade entre 25 a 46 anos, uma mulher de 25 anos. A investigação começou em 2025, após a polícia apurar crimes relacionados ao comércio de entorpecente e atuação de um grupo criminoso no município. Durante a operação, foram cumpridos 3 mandados de prisão temporária, 2 de prisão preventiva e 8 mandados de busca e apreensão. As equipes apreenderam porções de maconha, cocaína, além de 6 aparelhos celulares que estarão sendo analisados para auxiliar aí nas investigações. Os suspeitos foram encaminhados para a Nona Corpim, é a regional aqui da Polícia do Interior Nona Corpim, onde foram adotadas as medidas legais e os adultos apreendidos custodiosamente à disposição da justiça. Na cidade de Ubatã, um homem foi conduzido até a delegacia, segundo informações, por uma tentativa de homicídio. Segundo informações, aconteceu no sábado, mas ele só foi preso ontem. Segundo informações, ele tentou contra a vida de um homem após uma discussão de uma dívida. Ele foi preso ontem à noite, levado e apresentado na delegacia e vai responder por esse crime. Segundo informações, ele atirou 2 vezes contra esse homem. Um tiro pegou no pé e outro de raspão no ombro. O homem foi socorrido para o hospital e de Ipiaú, mas não corre risco de morte. Tráfico de drogas e 3 pessoas foram parar na delegacia na cidade de Ipiaú. E isso aconteceu ontem à tarde. A polícia militar informa de que 2 homens e mais um adolescente foram conduzidos até a delegacia por envolvimento aí no mundo da criminalidade e tráfico de drogas. Com eles foram encontrados pedras de crack e também maconha. Segundo informações, foram em uma residência e encontraram balança de precisão, embalagens e também, entre outros, materiais que são utilizados aí na fabricação e também armazenamento da droga. Daqui a pouco eu volto trazendo outras informações. Estamos com você, professor Souza Andrade, o Jornal da Manhã.
0: Este é o repórter Del Santos, é com ele que a gente fica por dentro dos principais acontecimentos logo de manhã cedinho, aqui dentro do nosso Jornal da Manhã. Del Santos que permanece a postos, podendo voltar a qualquer momento ao longo do nosso jornal. Olha a hora.
3: 6:48, Souza Andrade.
0: Mas não é assim que a Arimura fala, como é que a Arimura fala?
3: Olha a hora.
0: Vamos pegar aquela gravação dele pra botar aqui todo dia de manhã.
3: É mesmo.
0: Ari Moura, meu
3: cadê?
0: Amigo,
3: ele querido, já acordou, deixa ele mandar mensagem aí que eu coloco, viu? Bora, Ari, manda mensagem aí, manda o áudio. Manda o áudio.
0: Quem gosta de Ari Moura são os nossos amigos queridos que trabalham no açougue, no supermercado mundial, lá na professora Virgínia. Eles falam, Souza Andrade trabalha na mesma rádio de Ari Moura, né? Que é FM. São pessoas muito atenciosas, bons profissionais lá no açougue do Supermercado Mundial. Eles chegam cedinhos, estão sempre também acompanhando aqui o nosso Jornal da Manhã. Conta lá.
3: Todo mundo gosta de Ari Moura. Ari Moura é uma pessoa assim maravilhosa e essa semana é aniversário dele, sexta-feira, aniversário
0: dele. Dia 21.
3: Isso mesmo, aniversário dele, e a gente tem um imenso prazer de termos a companhia de Ari por muitos anos, né, Souza?
0: É verdade.
3: A gente que trabalha com Ari há tanto tempo, né? Então é tão bom ter
0: Eu conheci Ari Moura antes mesmo de vir morar aqui em Jequié. Moro em Jequié há mais de 30 anos. Eu conheci Ari Moura ainda quando eu trabalhava em Piauí, porque eu era correspondente da Rádio Sociedade, ele era eu pela Rádio Educadora de Piauí, ele aqui pela rádio. Inicialmente era Ari Santana, depois foi Ari. Aí a gente tinha reuniões de vez em quando e tal. Ari Moura.
3: Bora?
0: Chega,
2: freguesia. Olha a hora! Chega, freguesia!
3: De novo, ó. Olha aí, ó.
2: Olha a hora! Chega, freguesia!
0: 6:50, Ari Moura.
3: É isso mesmo, daqui a pouco ao meio-dia tem ele, Ari Moura, aqui na GQFM, no programa Ari Moura comunicando. Olha, Souza Andrade, você se lembra, Souza, de uma plantinha que nós tínhamos aqui? Essa plantinha, ela, eu acho que ela sumiu. Era uma plantinha que a gente chamava de Maria. A gente falava assim: Maria, abre a porta, Mariquinha. Ela se abria, você se lembra?
0: Eu lembro, o nome não era assim, não.
3: Não?
0: Não.
3: Olha.
0: Mas ela se abria ou se fechava quando tocava?
3: Ela se fechava.
0: Se fechava,
3: é verdade,
0: era uma
3: ela
0: proteção,
3: se fechava. Maria, Maria, Mariquinha, Mariquinha, abre a porta, Mariquinha.
0: Ah, Pereira que sabe o nome.
3: Ah, não
0: que
3: me lembro.
0: Porque ela é do nosso tempo.
3: Pois é, mas no. Uma planta dançante que se move sozinha, as pequenas folhas elas se balançam. no ritmo constante na busca pela melhor posição do Sol, foi descoberta há pouco tempo. Não sei se é a mesma, mas essa dinâmica de movimentos no reino vegetal costuma ocorrer de forma extremamente lenta, dependendo das semanas de crescimento e na direção da luz. O movimento da planta é telégrafo, o nome dessa planta, dessa aqui que eu estou falando.
0: É porque também tem planta também, porque é o seguinte, cada região tem uma denominação,
3: isso,
0: né?
3: Isso, é.
0: Tia Antônia também que deve saber disso.
3: É, vamos ver se eles aparecem aí pra dizer o nome pra gente.
0: Tem lugar que dorme, dorme, mas na nossa região aqui era outro nome.
3: Eu me lembro de chamava
0: Maria
3: ela de...
0: fecha a porta, né?
3: Mariquinha abre a porta, fecha a porta, uma coisa assim. Essa espécie nativa, essa que eu estou falando aqui, é do sudoeste asiático e possui folhas compostas formadas por folha grande, folhas centrais, duas pequenas nas laterais, enfim, essas pequenas folhas, elas realizam movimentos circulares de balanço contínuo, visíveis a olho nu. Esse fenômeno ocorre devido às células do motor localizadas na base da articulação, e ao alterar a pressão da água interna de forma rápida, elas se inflamam e desinflamam, forçando as folhagens a se balançar na busca pela melhor posição solar. Aí a gente, quando pequeno, a gente pegava uma plantinha semelhante a ela e a gente acabava mexendo nela e dizia,
0: não, a ideia era o seguinte, não, a ideia não era essa. A ideia era você tirar ela ali com um talo, com bastante habilidade, para ela não se fechar. Então, se você conseguisse, ela tem acho que 4 ramozinho e tal. Então, se você conseguisse tirar ela da planta, a folha da planta, sem ela se fechar, você tava bem de equilíbrio, viu? Mas porque qualquer mexidinha que você desse, ela
3: se movia.
0: Imediatamente se fechava.
3: Seu Oswaldo,
0: é uma proteção, né?
3: Seu Oswaldo das Bananinhas disse que o nome dela era Dormideira.
0: Dormideira.
3: Dormideira.
0: Né? Agora, né? O nome científico é, eu tô pesquisando aqui.
3: Sim.
0: Ela tem outro nome, não sei o que lá, Pudica. Eu acabei de ver aqui, já desapareceu.
3: Pra gente aqui aparece.
0: Mimosa pudica. Essa espécie fascina adultos e crianças pelo seu mecanismo de defesa rápido, fechando as folhas instantaneamente ao sentir qualquer contato físico. É assim mesmo.
3: É.
0: Mas era uma diversão pra gente lá em Piauí. Tinha muitas dessas
3: com
0: plantinhas.
3: Com toda certeza.
0: Maravilha, obrigado.
3: Ok, mano. Agora 6h53 aqui no Jornal da Manhã.
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2: Ok, Nancy. Temos a imagem aí para mostrar às pessoas como é que está amanhecendo a nossa querida GQE. Sei que você pode estar aí nos acompanhando pelo YouTube. Você já sabe, todos os nossos programas são apresentados no canal oficial da GQFM no YouTube. Todo dia, bem cedinho. E a gente, desde que começou, estamos com essa proposta aí de mostrar imagens aqui do amanhecer.
1: Verdade. Olha, Souza, apareceram várias mensagens aqui para nós, inclusive eu recebi a ligação do Gilbertão, lá do Curral Novo, dizendo o seguinte, que o nome da planta é Maria, fecha a porta que lá vem o boi. Bom dia, Nancy. Também nós brincávamos, tá? Assim falava, Mariquinha, fecha a porta que lá vem o boi. Obrigada aí aos nossos queridos ouvintes.
2: É uma plantazinha rasteira. É rasteira, tem um espinhozinho fininho.
1: Lene mandou dizer que na casa dela tem também. Na casa dela ainda tem essa mesma plantinha.
2: É. Então, cada região do país tem uma denominação, né?
1: Isso. Daqui a pouquinho tem as imagens, tá?
2: Tá certo. Muito bem, muito bem. Gente, tu viu que morreu, Nancy? Laura Cardoso.
1: É verdade,
2: antiga,
1: né?
2: Antiga atriz da TV Globo, mulher do teatro, e ia fazer 99 anos mês que vem. Agora em setembro ela completaria 99 anos de vida.
1: Vários papéis dela marcaram, mas o que mais assim, um dos mais ícones foi o papel onde ela trabalhou na novela A Viagem, que já foi reprisada várias vezes pela TV Globo, né? Ela era sogra do irmão de Theo e ele fazia, né? Ele aparecia, o Alexandre aparecia no corpo dela, era A Viagem, muito tempo.
2: Ela marcou a história de muita gente. E tá trabalhando até dia desses.
1: Isso,
2: tá, já trabalhando, lúcida, falando firme, falando forte. Tem gente que envelhece bem, né?
1: É verdade.
2: Tem gente aí que morreu de causas naturais, aí chegou a hora dela. Laura Cardoso. Pois é, deve aparecer muitas imagens delas no decorrer do dia, para quem porventura não esteja relacionando o nome com a imagem.
1: Por falar imagem, chegou aqui a imagem.
2: Essa rua aí é a rua Eloy Demário Silveira, que é essa rua aqui, margeando a GQFM, ela dá acesso aí ao Hospital Geral Prado Valadares. Essa subida aqui, né? Você atravessa a Avenida Rio Branco e dá acesso ao Hospital Geral Prado Valadares. Essa rua é bastante movimentada. Aqui tem determinado momento que não tem espaço para estacionamento, logo cedinho você já vê a movimentação intensa. Já deu um chuviscozinho cedo, antes das 6 horas, agora está tudo sem chuva, o tempo permanece nublado, não há previsão de chuva nem para hoje nem para os próximos dias, mas pode ficar assim. Se bem que houve uma reviravolta em vários lugares com relação ao tempo, tem gente já falando até em chuvas muito fortes. Minha cabeça também é cortada aqui no YouTube, deixa eu arrastar o Brarabadá para lá, né, irmão? Muito bem, olha, gente, a UESB permanece com as aulas suspensas, e isso por conta da paralisação por parte de funcionários da empresa Creta. A empresa Creta é a empresa que presta serviços aqui em Jiquiel, o Prado Valadares, presta serviço à UESB, presta serviço a vários lugares, a vários órgãos do estado. No caso da UESB, presta serviço aqui em Conquista e Itapetinga. E o que que acontece? Essa empresa tem reclamado atrasos de salários e tem feito outras cobranças também. A categoria tem feito as outras cobranças com relação ao trato da empresa para com os seus funcionários. Acontece que essa paralisação já está se estendendo ao longo de 5 dias. Então hoje já chega ao 5º dia dessa paralisação e parece que deram um nó cego que ninguém consegue desatar esse nó. Aí fica esse jogo de empurra. A Creta diz que o problema é da UESB. A UESB diz que está tudo em dia com a Creta. O governo do estado tem que tomar pé da situação. Cadê o governador? Que quando o problema é na cidade, o pessoal grita lá, cadê o prefeito, né? Quando o problema é mais pelas bandas de Brasília, cadê o presidente que não resolve? Aqui na Bahia é o governador, tem que se virar para o retorno imediato das aulas. Essa meninada aí está ansiosa por estudar. Então a notícia de momento é essa: as aulas na UESB, tanto aqui quanto em Conquista, quanto em Itapetinga, continuam suspensas. Os funcionários da empresa contratada pelo governo permanecem já há 5 dias com suas atividades paralisadas. Isso é o pessoal que cuida da limpeza, do asseio, não tem condição mesmo de funcionar um órgão daquele tamanho, uma estrutura daquele tamanho como o ESB, sem esse pessoal de apoio. Não são poucos, são muitos. Então tá aí. E isso afeta, sobretudo, sabe quem? Nas, quem é de fora. Esses alunos de fora. Imagina uma estrutura dessa fechada. E quem está perto de se formar, ter que parar suas atividades, é uma loucura. Falar em paralisação, servidores do IBGE aqui na Bahia entraram em greve essa semana. Isso devido a uma escalada de conflitos entre os funcionários, entre os servidores, a categoria e a direção nacional do Instituto. O movimento, que é organizado pelo Sindicato Nacional dos Trabalhadores do IBGE, contesta uma série de decisões recentes da gestão. E por conta desse conflito, aqui na Bahia, 40% dos servidores das 50 unidades do IBGE aderiram à paralisação. Outras 8 unidades permanecem em estado de greve e devem realizar assembleias para decidir sobre a adesão ao movimento ao longo desta semana. Além da Bahia, a greve acontece também no estado do Rio de Janeiro, onde estão paralisadas a sede nacional do IBGE, que aderiu ao movimento ainda na semana passada, e assim como também a superintendência no estado. Um dos principais pontos de insatisfação que motivaram a greve foram as mudanças nas regras de trabalho dos servidores que ingressaram no último concurso nacional, além de alterações na progressão da categoria e mudanças na remuneração da indenização do campo. Teve uma reunião ontem, convocada pela CDL, para discutir, Nancy, questões relacionadas à utilização de equipamentos de som nas portas das lojas. Por parte da prefeitura, o órgão fiscalizador é a Diretoria Municipal de Meio Ambiente, que é lotada à Secretaria Municipal de Agricultura, Irrigação e Meio Ambiente. Então, essa reunião foi justamente para tratar dessa pauta, que é considerada importante para o comércio de Jequié. Então, CDL e prefeitura reunidas para ver o que é que pode ser feito para que a obediência seja garantida quanto à utilização de sonorização nas portas das lojas. Aí ficou decidir o seguinte: que haverá orientação para que os lojistas observem e cumpram o que determina a Lei Municipal de Combate à Poluição Sonora. Nesse caso, serão encaminhadas as seguintes orientações aos lojistas que têm essas caixas de som na porta de loja, têm seus locutores aí nas portas de lojas, fazendo inclusive um bom trabalho, mas é preciso observar a legislação. Então, primeiro, o que é que a loja tem que fazer? Procurar a Secretaria de Agricultura para verificar e providenciar a regularização necessária para a utilização de sonorização na porta do estabelecimento. Não é só chegar, botar de qualquer jeito, tem que ter todo um trâmite. É preciso, junto à prefeitura, solicitar o alvará, o licenciamento para utilização de sonorização. Isso está em lei. É preciso também informar com antecedência, por meio de um ofício, a realização de ações que utilizem sonorização. essas inaugurações, promoções, etc. Então isso tudo precisa ser comunicado previamente por meio de ofício para permitir que a prefeitura coopere para a devida organização e acompanhamento por parte do poder público. Um detalhe importante que a legislação estabelece: a utilização dos equipamentos dentro dos limites estabelecidos pela lei. Então é preciso ter cuidado com o volume, por exemplo, dessas caixas de som, os horários que essas caixas podem permanecer ligadas e essas coisas todas. No fundo, essa reunião teve um caráter importante, porque se busca o que aí, Nancy? O equilíbrio. Aquela história, nem tanto, nem tão pouco, né? Então, que todos possam fazer o uso de seus equipamentos, agora, fazer um uso de tal forma que não crie problemas, porque tem a vizinhança que às vezes reclama. Ah, esse som aí tá muito alto, tal, tá, o carro de som que para na porta, pai. Então, não é proibido nada, mas desde que as coisas sejam dentro dos conformes. Fala em coisas dentro do conforme, tem uma coisa fora dos conformes aqui que nos chamou bastante a atenção. Esses monumentos públicos, eles precisam ser respeitados. E aqui em Jequié tem um monumento que está sendo desrespeitado. É o monumento ao Rotary Club, que foi construído, instalado pelo Rotary Club Jequié Norte. Esse monumento é ali naquela pracinha do Oásis, na chegada de Ipiaú aqui em Jequié. Tem aquele monumento. Pois bem, já existe ali há muitos e muitos anos, muitos e muitos anos. O Rotary tem mais, só esse Rotary Clube de Quedote tem mais de 30 anos. Então, o que que acontece? É um monumento importante que precisa ser respeitado. O governo da Bahia resolveu fazer um investimento no semianel rodoviário. O certo é pegar uma placa do tamanho que eles quiserem botar para fazer propaganda, para aparecer, no pé da obra. Onde é que deve estar essa obra com a data, o prazo de entrega, o investimento?

0: pro Raio do Sol, Parque do Sol, aquela região. Gente do céu, que falta de respeito. Alguém aqui representa o governo do estado? Se representa, veja a possibilidade aí de retirar imediatamente essa placa, sem pé nem cabeça, onde está aí, ocupando um espaço e tirando toda essa visão, desrespeito a este monumento importante. Vamos respeitar, né, os monumentos, pelo amor de Deus. Hora do intervalo, voltamos daqui a pouco na sequência do nosso jornal.
1: Ok, Souza Andrade, 7:16. 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
6: E aí, galera? Que bom ter você aqui com a gente. Eu sou o Lineu Silva e este é o seu Autodicas. Para começar, uma dica importante para manter a bateria sempre saudável: evite deixar o carro parado por muitos dias. Se ficar mais de uma semana sem rodar,

0: próxima parte tem muito mais dicas automotivas pra você.
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9: Ok, Nasce Dias. E a campanha eleitoral começou para valer mesmo, viu? Tá de campanha na rua mesmo. Ontem aqui em Jequié já teve movimentação política pelas bandas do Alto da Pedreira. O pessoal já tá aí correndo atrás do voto. Campanha eleitoral, se você for observar, falta 45, 46 dias para a eleição só, viu? Faltam apenas 46 dias para as eleições. Logo ali, ó, chegou a eleição. A Bahia contabilizou 3.622 violações de violência sexual contra crianças e adolescentes, isso no curto período de 1º de janeiro a 1º de agosto agora. Se você for comparar esses números com os números do ano passado, tivemos aí um aumento de 40,6%. Imagine você, violência sexual contra crianças e adolescentes na Bahia cresceu de um ano para outro mais de 40%. Já observou que a Bahia é dona desses índices negativos todos? Só Deus na causa mesmo, viu? Só Deus na causa. São muitos os números. No Brasil inteiro, mais de 75 mil violações. Também entre janeiro e agosto agora. É algo assim muito, mas muito preocupante mesmo. E esse resultado, segundo colocou a promotora de justiça Ana Emanuela Cordeiro Rossi, ela é coordenadora do Centro de Apoio Operacional da Criança e do Adolescente do Ministério Público do Estado da Bahia. Ela disse que o seguinte, que esses números todos aqui apontam para o seguinte: a exposição demais de crianças e adolescentes a diferentes formas de violência. Olha o que ela diz: os dados demonstram que crianças e adolescentes têm sido as maiores vítimas de violações de direitos humanos no ambiente digital e de violações relacionadas à exploração sexual e abuso sexual. Ela apontou aí vários riscos. Por exemplo, discursos de ódio. As crianças estão muito expostas ao discurso de ódio. Cooptação por criminosos. Cada menino aí com 11 anos, 12 anos, 10 anos com um revólver na cintura. Não é no fim do mundo não, viu gente? Aqui em Jequié. Exposição da privacidade e de dados pessoais. Estão muito vulneráveis a riscos, a golpes, por exemplo, golpes virtuais, acesso a conteúdos violentos ou conteúdos de natureza sexual. E o Ministério Público, inclusive, está com uma campanha de proteção no ambiente digital, fazendo um alerta de que o cuidado não pode ficar só no off, como se comunica, como se fala. É preciso que as pessoas estejam atentas. Um celular na mão de uma criança, a criança tem acesso a tudo que ela tiver vontade. Vai passando o dedinho, essas criancinhas pequenininhas, não precisa nem falar. nem tá andando, tem uma habilidade tremenda de estar manuseando o celular. O que entra de conteúdo, antigamente o medo era com os desenhos, né? Esse desenho é diabólico, esse desenho agora é de Satanás. Agora tá aqui. E a especialista, ela diz o seguinte, que as pessoas precisam estar atentas aos sinais comportamentais das crianças. Ela falou que alterações físicas podem levar à identificação de possíveis casos de violência sexual. Tem que observar os jogos genitais direitinho, ver possíveis infecções sexualmente transmissíveis, presença de sangue. É preciso a mãe ter um cuidado tremendo aí, identificar nas roupas íntimas se não está havendo alguma secreção. Porque o que as mães precisam entender, os pais em geral precisam entender, que esse tipo de violência, ela não acontece somente lá adiante, não, viu? Pode acontecer entre os nossos também. E é importante que este assunto seja abordado, não somente nos veículos de comunicação, como nós estamos fazendo agora, mas o Ministério Público tem reforçado essa ideia de que nos ambientes escolares esses assuntos sejam abordados, parentes, vizinhos, pessoas próximas às vítimas. Nessas salas de atendimento realizado nas unidades de saúde, são assuntos que precisam ser abordados com frequência para a gente criar uma bolha, criar uma proteção às nossas criancinhas. É necessário demais ter esse zelo, ter esse cuidado com as nossas crianças, que em geral são indefesas, né? Em geral são indefesas. O governo anunciou que ia comprar 10 novos trens para fazer aí uma nova linha do metrô Salvador a Lauro de Freitas. E sábado agora saiu no Diário Oficial a informação de que o governo revogou, anulou, desistiu da licitação internacional para a compra desses novos trens. O governo chegou a anunciar aí que iria investir 490 milhões de reais na compra desses 10 trens de metrô, com a propaganda danada e tal. Na propaganda dava até a entender de que já estava tudo comprado e já estava funcionando, né? E agora sábado saiu essa notícia e o pessoal de Salvador ficou desapontado, até porque não sabe se vai ser feita a nova licitação, se não vai ser, qual pé que dói. O certo é que aí mais uma expectativa frustrada para quem mora naquela região ali de Lauro de Freitas, sabe da importância do trem, da importância desse meio de locomoção rápido, ágil, que já existe em Salvador. Estava vendo aqui no noticiário, né? Você saiu um resultado de uma pesquisa ontem, uma pesquisa da agência internacional Reuters, que contratou o Instituto de Pesquisas Ipsos para fazer uma avaliação do presidente dos Estados Unidos, Donald Trump. Porque nós aqui no Brasil recebemos diariamente uma verdadeira overdose de notícias que vem de lá, dos Estados Unidos. O Trump é uma das imagens que mais percorre o mundo inteiro aí. Toda hora tem notícias, toda hora tem imagem de Trump, até porque ele se mete em tudo também, né? Pois é, e consequência dessa história toda, ali se metendo na vida de todo mundo, esquece da vida dos norte-americanos. Para vocês terem uma ideia, a desaprovação do governo dele já chega a casa dos 64%. 64% dos norte-americanos desaprovam a conduta de Trump à frente da Casa Branca. O índice de aprovação dele mal chega a 33%. Uma entrevista ampla que aconteceu agora, esse levantamento. Essa pesquisa é feita com uma certa periodicidade, como aqui no Brasil também, para avaliar o que é que a população pensa sobre quem conduz os destinos da nação. E no caso aqui dos Estados Unidos, você vê aí que a situação do Trump não é nada boa entre os norte-americanos. Existe um desapontamento muito grande E se você for observar a desaprovação dos presidentes aqui das Américas, o Trump tem uma das maiores. Uma das maiores. O do nosso atual presidente aqui, o Lula, também não é lá essas coisas todas, não. Beirando aí os 49%, de acordo com pesquisa de ontem. O Trump já passa a casa dos 60, 64% para ser preciso. Tá mal na fita, ó, hein? O Trump, que muita gente fica endeusando por cá, mas lá nos Estados Unidos está todo mundo sentindo na pele os erros de suas gestões. Dentre elas, esses tarifaços aí que também ele traz como política a proteção da economia local, proteção da economia americana, mas por outro lado, acaba encarecendo tudo. E com essa guerra agora então, o preço da gasolina pelas bandas dos Estados Unidos não tá fácil, não tá fácil. Sabe o que foi que Ronaldo Caiado disse ontem ao participar de um evento? Afirma que quem mora em Salvador corre um risco de morrer 5 vezes maior do que na Ucrânia, que está em guerra. Ele fazendo uma alusão à violência que está acontecendo no estado da Bahia. E falou assim: olha, ir para a cidade de Salvador é mais perigoso do que ir para a Ucrânia, em guerra com a Rússia desde 2022. O Caiado participou ontem da conferência anual Santander, que foi realizada no Centro Histórico de São Paulo. E um dos assuntos mais comentados hoje no Brasil é justamente a segurança pública. É o tema que os presidenciáveis têm abordado. E os repórteres também têm sempre buscado declarações acerca dessa temática. E ontem o ex-governador de Goiás, e candidato a presidente da República, o Ronaldo Caiado, ele tratava justamente sobre o tema da segurança pública, quando ele teceu críticas ao estado da Bahia, falando que a questão da segurança tem sido uma das grandes preocupações da população brasileira e, de sorte, especialmente da população baiana. Ó, por aqui a situação está, como diz o outro, barril dobrado, viu? Violência aqui na Bahia não está fácil, não. É fogo. O John já está chegando, né? Daqui a pouco tem as notícias do esporte para nos deixar atualizados com relação a tudo que está acontecendo no mundo esportivo, várias competições acontecendo, e o nosso John é quem nos deixa atualizados com relação às notícias do esporte. Mas isso é assunto para daqui a pouco, na sequência aqui do nosso Jornal da Manhã. Que horas são, Nancy?
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3: Alguém disse aqui, Nancy, que essa questão de atraso salarial da empresa lá da Presta Serviço ao ESB, estão dizendo aqui que estão sem receber há 3 meses. Porque nas entrevistas aí não falam quanto tempo não, né? Estava ouvindo a entrevista aqui nos outros programas. Pois é, 3 meses sem receber. Como é que põe comida à mesa, hein? Como é que paga os compromissos sem... É uma falta de respeito tremendo. O trabalhador precisa, deve ser respeitado. Deve ser respeitado. Quando isso não acontece, aí quebra essa relação. O John está chegando, com ele as notícias do esporte. Oi, John, bom dia.
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4: Bom dia, Souza Andrade, bom dia para você que acompanha o Jornal da Manhã. A Sociedade Anônima do Futebol já chegou praticamente a todo o Brasil. 5 anos depois da criação do modelo, clubes tradicionais, equipes de divisões inferiores e até projetos recém-fundados passaram a adotar a SAF como alternativa para atrair investimentos e profissionalizar a gestão. Mas o mapa ainda tem 4 exceções. Amapá, Maranhão, Rondônia e Tocantins são os únicos estados brasileiros que não possuem uma SAF identificada, segundo a atualização mais recente do mapa elaborado pelo Instituto Brasileiro de Estudos da SAF. Ao todo, o levantamento contabiliza 142 sociedades desse tipo no país. A ausência, porém, não significa que o assunto esteja distante desses mercados. No Amapá, por exemplo, o Ipiranga negocia justamente para se tornar a primeira SAF do estado. O projeto prevê a entrada da Rede Sol Energy como investidora e a possibilidade de a empresa assumir 90% do departamento de futebol a partir de 2027.
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4: Apesar da decisão da Confederação Brasileira de Vôlei de aderir à política do COI que bane mulheres trans, a oposta Tiffany Abreu, do Osasco, está liberada para disputar as partidas do Campeonato Paulista. No último sábado, após a derrota por 3-7-2 para o Pinheiros na estreia do time pela competição, a jogadora se pronunciou pela primeira vez sobre a decisão da entidade maior da modalidade no Brasil. O voleibol é minha vida, meu trabalho. A CBV está tirando tudo de mim, tudo que eu tenho, que é o amor pelo voleibol e a profissão que venho exercendo todos esses anos. São 10 anos no voleibol feminino. Não comecei ontem. Isso não afeta somente a mim, afeta meu clube, a torcida, patrocinadores e as pessoas que se inspiram em mim. O direito de todas as pessoas trans.
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4: Campeonato Brasileiro, complemento da 23ª rodada, o Internacional recebeu o Remo, abriu o placar aos 3 minutos do primeiro tempo com Carboneiro, mas na reta final da segunda etapa, já no finalzinho do jogo, Vitor Bueno deixou tudo igual. Final, Internacional 1, Remo também 1.
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4: Libertadores da América, oitavas de final, jogos de volta. O Fluminense visita o Independiente Rivadavia às 19h e na sequência às 21h30 pela Sul-Americana, também nas oitavas de final, jogos de volta. O São Paulo recebe o Bolívar. Eu volto com você, Souza Andrade.
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3: Valeu, John, obrigado, viu? Até amanhã. E a você que nos acompanhou, obrigado a todos pelo carinho de sempre, pela grande audiência. Com a permissão de Deus, estaremos de volta amanhã neste mesmo horário. Até lá.
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5: Capítulo 2 de Josué, a Bíblia fala sobre uma mulher chamada Raabe. Raabe era uma prostituta. Ela vivia na sua casinha que era feita nos muros de Jericó. Pois essa prostituta chamada Raabe, que atendia os seus clientes nos muros de Jericó, ela acabou um dia sendo visitada pelos homens de Deus, porque Deus havia resolvido destruir Jericó e destruir as muralhas de Jericó. Pois muito bem, a Bíblia diz que Raabe, ela foi sensível à voz de Deus, e sendo sensível à voz de Deus, ela aceitou os espias para que eles entrassem em Jericó e contribuiu para que depois as muralhas de Jericó fossem destruídas. Observe que coisa linda. Deus usou uma prostituta para fazer estabelecer seu plano naquela cidade. E outra coisa, foi a Raabe, ela tem o nome dela escrito na genealogia de Jesus. Olha que coisa linda que Deus transforma a pessoa, gente. Raabe foi transformada pelo poder de Deus e se tornou numa grande serva do Senhor. Onde abundou o pecado, superabundou a graça de Deus.
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12: Olá, meus amores. Letícia Leal aqui no Guia Astral. Nesta primeira parte do programa, vamos direto às previsões de Áries, Touro e Gêmeos. Vamos lá.
10: Áries, Touro, Gêmeos.
12: Áries, o dia traz instabilidades profissionais. Entenda e flua com as mudanças para mais segurança. Cor amarelo, número 58.
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12: Touro, dificuldades para expressar sua opinião. Tenha paciência e passos estratégicos com mudanças. Estabilize ideias, reorganize planos. Cor, coral, número 60.
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12: Gêmeos, um dia para silenciar e refletir. Preserve-se, carregue novas energias. Não deixe o caos externo afetar seu equilíbrio. Conscientize-se das responsabilidades. Cor azul celeste, número 20. Daqui a pouquinho eu volto com mais previsões do Guia Astral.
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17: Chama, cuida, prepare, vem que o papai chegou. Olá, bom dia, tudo bem? Peça agora licença, permissão, autorização para adentrar na sua casa, no seu carro, no seu trabalho, acompanhando você onde quer que você se encontre. Está no ar a partir de agora o programa Rota 89, aqui na Melhor. E na sonoplastia, minha amiga Nancy Dias.

0: Deixa comigo, minha potência psicológica. São 8:02. Olá, Zé Rouco. Ô, potência, chama no zap,
1: o
0: vai.
1: Telefone, zap, 988-46-1549.
0: Ao vivo também na internet. Acesse agora o YouTube, canal GQFM. Se inscreva no canal. É, meu amigo, começa a assistir o programa. Manda um abraço para os meus amigos e ouvintes. Nesse último final de semana eu estive na cidade de Itajibá e eu fiquei impressionado a quantidade de pessoas que chegaram até a mim dizendo: olha, acompanho você, olha, assisto você, tô ligado em você, assisto no YouTube todo dia. Fiquei impressionado, mas eu sabia que as pessoas, a audiência do YouTube é uma coisa assim fantástica, fenomenal. Teve um cidadão lá que chegou e veio em minha direção, falou comigo lá em Itajibá: olha, Júnior, eu assisto seu programa todo dia, meio-dia. Eu falei: é porque quando eu chego em casa meio-dia, eu volto lá e vou assistir o programa todo. Eu falei: pô, legal, que bacana. Muito obrigado mesmo pelo carinho. Agora são 8:03 no programa Rota 89. Galera do YouTube, vai chegando, vai dando like, vai, se inscreva no canal, compartilhe, joga o link lá no grupo da família, no grupo da academia, no grupo da resenha, e joga lá e traga a galera pra assistir o programa Gota 89. E pra você do rádio, muito obrigado pelo carinho. A você que nos acompanha pelo aplicativo da GQFM através da internet, valeu pelo carinho. São 8:04. 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Mandar um abraço pra Marta, aí na caixa d'água, acompanhando o nosso programa. Sobe o giro e vamos ao radar.
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0: É comigo, minha potência psicológica. 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Ó, a polícia ontem esteve na Santa Luzia.
1: Que negócio é esse, rapaz?
0: Esteve na Lomanto Júnior. Esteve em vários pontos da cidade. Na operação que foi desencadeada ontem, comandada pelo delegado, o doutor Nadson.
1: Acuma?
0: Doutor Nadson. A informação que nós temos é que bateu na casa de pessoas que ostentam celular do bom, carro do bom, não trabalha. Como diz os mais velhos, não dá um prego numa barra de sabão.
1: Que negócio é esse, rapaz?
0: E ostentando.
1: É.
0: A Polícia Civil da Bahia, por meio da 11ª Delegacia de Tóxicos e Entorpecentes, a DTE, doutor Nadson no comando. Unidade Integrada do Departamento Especializado de Investigações e Repressão ao Narcotráfico, DENARC, deflagrou na manhã de ontem a Operação Imorais. Sugestivo esse nome.
1: É.
0: Imorais, voltada ao enfrentamento ao tráfico de drogas e às organizações criminosas no estado da Bahia. A operação ao enfrentamento ao tráfico de drogas e também a organizações criminosas em todo o estado. A operação Imorais faz parte da operação Malhas da Lei. Ela foi iniciada pela Polícia Civil da Bahia. Essa operação, ela é resultado de investigação voltada à apuração do crime de tráfico de drogas e atuação de organização criminosa, com atuação no município de Jequié. Aí bota lá, Orcrim, não é organização criminosa. Hoje já são classificados como grupos terroristas. Eu quero até pedir ao pessoal da polícia, ao se referir da forma correta. Os Estados Unidos da América classificou PCC, Comando Vermelho, como grupos terroristas.
1: Seu programa bota pra quebrar mesmo.
0: E não mais organizações criminosas e facções. Isso aí agora é fichinha.
1: É.
0: Durante as diligências investigadas, foi possível reunir elementos de autoria e materialidade que subsidiaram as representações pelas medidas cautelares posteriormente deferidas pelo Poder Judiciário. A ação policial contou com o apoio de várias delegacias e o resultado desta operação: 3 mandados de prisão temporária cumprido, chave, pegou, gemou, cadeia, fica lá temporariamente à disposição da justiça, sai quando a justiça quiser. 2 mandados de prisão preventiva, 8 mandados de busca e apreensão cumpridos. Esse mandado de busca e apreensão chega lá, apreende o material e leva para análise. Um adolescente foi apreendido por ato infracional análogo ao tráfico de drogas. Quer dizer que não dá em nada, é menor, vai para casa. Apreensão de poções de cocaína, apreensão de poções de maconha, 6 aparelhos celulares apreendidos para análise e investigação. Outros suspeitos com mandado de prisão em aberto permanecem foragidos. As diligências para sua localização e captura continuam em andamento. Tem pessoas de Jequié que deram linha, fugiram. E a Polícia Civil da Bahia reafirma seu compromisso com o enfrentamento e permanência ali no combate ao tráfico de drogas e organizações terroristas, atuando de forma integrada aqui em Jequié e também em toda a nossa região. Agora no programa Rota 89, são 8:10, 8:10.
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0: Muito bem, aqui no Rota 89 a informação ela não para. E olha, agora eu quero trazer uma informação da nossa realidade, da realidade de Jequié no âmbito criminal. Isso aqui é caso de polícia. 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São 8:12. Ontem, mais um funcionário da Zona Azul, precisamente da empresa EPARC, que é responsável pelo serviço de Zona Azul, estacionamento privado em Jequié, e o pior, um jovem em formação, informação de tudo, informação de caráter, informação pra vida, informação naquela formação pra ter o seu sustento. 17 anos, jovem agredida durante discussão envolvendo cobrança da Zona Azul e Jequié. Gente, as pessoas estão perdendo a empatia, perdendo o amor ao próximo por conta de R$2,40, senhoras e senhores. Isso é um absurdo e uma covardia. Quem fez isso é covarde. Uma jovem que trabalha como colaboradora da EPARC, empresa responsável pelo sistema de estacionamento rotativo Zona Azul de Quer, teria sido alvo de agressão verbal e física. Não chegou a dar tapa nem nada, mas quando pegou no braço e apertou, isso aí já viola o direito privado da pessoa. Tocou sem sua permissão, já é uma agressão. Essa discussão foi na tarde de ontem aqui em Jequié. Segundo informações apuradas pelo blog Júnior Mascote, a confusão aconteceu na Avenida Frangedeon, nas proximidades da loja Tabajara. Sabe onde é, né? Pois bem, a jovem, 17 anos, faz parte daquele programa Jovem Aprendiz, para não ficar vagabundando, para não ficar com a mente ociosa. Entra no programa Jovem Aprendiz para quê? Para ter seu dinheirinho, para pagar sua unha, pagar seu cabelo, comprar aquilo que tem vontade, botar ali, parcelar e pagando aos poucos, para ter dignidade, para trabalhar, para não ir pro mundo errado. A menina estava lá trabalhando e ela realizou a notificação normal, porque a Zona Azul é o seguinte: a Zona Azul você não paga depois que você usa, ela é pré-paga, você paga antes ou parou o carro, você já efetuou o pagamento. Não é esse negócio, ah, parei ali, só vou pagar depois. Não, ela é pré-paga. É bom, inclusive, ter até o aplicativo Soma Park Pay, porque ele facilita a vida do motorista. Eu mesmo tenho, é muito bom. E aí a menina foi lá e notificou, botou lá aquele papelzinho no vidro do veículo, estacionado na Avenida Frangedeon, falando ali sobre a cobrança, sobre o uso da vaga. Eis que o proprietário do automóvel não teria concordado com a cobrança. Se não quer pagar, amigo, estaciona lá na Casa do Chapéu e vai andando pra rua. Ah, não quero pagar a Zona Azul, procura uma rua distante.

0: trabalho realizado pela menina, começando a vida dela adulta e trabalhando dignamente no programa Jovem Aprendiz. A situação gerou preocupação entre outros trabalhadores que atuam também nessa fiscalização de estacionamento rotativo Jequié. De acordo com a direção da EPARC, não seria e não foi a primeira vez, de agressão, desrespeito contra colaboradores. Essa mulher que agrediu, ei, você, sua covarde! As câmeras de segurança ali da EPARC, do comércio ali da Avenida Franja de Leon, as imagens já foram solicitadas, viu, sua covarde? Você que xingou a menina ontem à tarde, trabalhadora da Zona Azul, já sabe quem você é. O advogado Márcio Rafael, que é advogado da EPARC, vai na delegacia abrir uma queixa-crime e você, sua pilantra, vai ter que responder criminalmente. Não vai passar batido. Quem agride os colaboradores da EPARC não passa batido. Todo mundo, quem já fez esse tipo de confusão, está respondendo ou na Justiça Comum no Fórum ou na Justiça Criminal. É ameaça. Ah, eu não gosto da Zona Azul. Vem a pé, pega aplicativo, vem de mototáxi, para o carro longe, vai andando. Se é lei municipal, respeita. Agora eu lhe pergunto, o que é que o trabalhador tem a ver com a sua discordância ou não? Você dá um tapa em um funcionário da Zona Azul, vai evitar de você ser cobrado? Você dá um tapa, um mu, ou entrar em discussão com um funcionário da EPAC, vai mudar a situação? Não, meu amigo. A Zona Azul vai continuar e você vai responder criminalmente e passar vexame. Tanto o dono do carro que não quis pagar, quanto a mulher que segurou no braço da menina ontem lá próxima à loja Tabajara, estão ferrados. Breve a intimação vai chegar na casa de vocês. Breve. O jurídico já está movimentando. A menina está assustada. Chegou ontem dizendo que quer sair da empresa.
1: É.
0: Agora uma desgraça de uma mulher dessa que inferniza a vida de uma menina, tirando o futuro dela. Caramba! Olha só que idiotice dessa mulher ontem à tarde. Ou seja, uma menina em fase de formação, buscando o sustento dela, passa por um trauma desse, quer sair da empresa, não quer continuar trabalhando por conta desse tipo de situação. A empresa classificou o episódio como inadmissível, e é, e informou que pretende adotar as medidas legais e cabíveis. Conforme relato pela direção, deverá ser registrada ali uma queixa-crime, sim, o jurídico já está se movimentando para isso. A cobrança pelo estacionamento rotativo é a atuação dos colaboradores, tem sido motivo de discussões em alguns pontos da cidade. A empresa reforça, entretanto, que eventuais discordâncias devem ser resolvidos pelos canais adequados de atendimento. Na sede, tá com raivinha, tá insatisfeito, vai na EPARC. Alisson tá lá para conversar com você. Como é o nome dessa rua aqui da diagnóstica?
2: Silva Jardim.
0: Na rua Silva Jardim. Limpa o dente, tá sujo de batom. Ó, na Silva Jardim tem lá EPARC. Tá com raiva? Chega lá. Alisson, cara de 2 metros de altura, porte físico, vai lá, peita o cara, pô, porque o cara é forte. Não vai bater, nem agredir, xingar o colaborador da EPARC, não. A Alisson tem 2 metros de altura e é fisiculturista. Vai lá conversar com ele. Ponto, simples assim. Mas agredir as pessoas, causar um trauma psicológico em uma jovem de 17 anos em formação?
1: Que negócio é esse, rapaz?
0: Isso é idiotice humana, né?
1: É.
0: Então pronto, a mulher que participou desse episódio ontem já foi identificada, vai receber intimação em casa e pode preparar o dinheiro e advogado pra gastar, viu?
1: Seu programa bota pra quebrar, viu?
0: 8h21, eu vou no intervalo e volto.
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1: Jequié FM 8:21.
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0: E chegou a hora de conferir mais previsões para o seu signo. Vamos juntos desvendar as energias de Câncer, Leão e Virgem.
1: Câncer, Leão, Virgem.
0: Para você, canceriano, um dia para inovar nas atividades em grupo. Pode ser agitado para gerenciar tudo que surge. Então, jogo de cintura. No final do dia, você se sentirá mais seguro para identificar seus passos e terá o auxílio de alguém. Sua cor é branco. Número da sorte, 17.
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0: Nosso querido leonino, é um dia para assumir responsabilidades para seu desenvolvimento. Mudar é inevitável. No fim do dia, você se sentirá mais seguro para manter o ritmo e mais focado no trabalho. Sua cor é bege. Número da sorte, 9.
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0: E para você, virginiano, que beleza. Ótimo dia para alterar padrões de
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5: Muito bem, Potência. Atenção, o pessoal do setor de iluminação da Prefeitura Municipal de Jequié tem um poste que fica com a luz acesa 24 horas em frente à Defensoria Pública aqui na Praça Miguel Baense. Atenção, atenção, pessoal do setor de iluminação. Poste com a lâmpada acesa o tempo todo ali em frente à Defensoria Pública. 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Bem, bom dia, Mascote. As pessoas têm que ter respeito pelo próximo, ainda mais autoridade em seu setor de trabalho. Verdade, opinião aqui do ouvinte. Val Cerqueira tá deitado, diz ele aqui, tá em Lençóis, assistindo o programa lá direto de Porto Seguro. E é para Porto Seguro que eu vou falar agora sobre o secretário lá, porque o Ministério Público do Estado da Bahia, através da Justiça, determinou o bloqueio de bens e ativos financeiros do secretário municipal de assistência social de Porto Seguro, o Washington Júnior Gomes Borges, até o limite de R$30 mil para assegurar a restituição de valores que deixaram de ser repassados a idosos acolhidos na instituição de longa permanência para idosos Vila do Bem Viver. A decisão liminar foi proferida no último dia 13 pela primeira vara da Fazenda Pública de Porto Seguro, que acolheu parcialmente a ação de medidas de proteção ajuizada pelo Ministério Público da Bahia em favor dos residentes nesta instituição. Agora são 8:31. Vamos dar passadinha no nosso zap zap 739-8846-1549. Fala, Potência.
6: Movimentando para isso. A cobrança pelo estacionamento.
7: E a coitada da menina não tem culpa, não, Júnior.
6: Os colaboradores têm sido
7: mais. A menina não tem culpa, não. É quem elaborou isso aí e o aplicativo. Aí ficou as falhas, entendeu? Em algumas situações tem falha. A questão toda é essa. A menina não tem culpa de nada, não. Não era pra ter feito nada com a menina, não. Agora tem que ter um canal de reclamação, um ponto pra você chegar lá, alguém te assessorar, entendeu? Não é só chegar lá e falar, ah, não posso fazer nada, não. Ah, não posso fazer nada. E ficar por isso mesmo, não. Porque o brasileiro, meu filho, quando dói no bolso, ele pira.
5: Pira. Agora, existe sim esse canal de orientação e o ponto é Silva Jardim. Rua Silva Jardim, né? Na Rua Silva Jardim, na sede da IPAC, lá tem a ouvidoria. Tá com alguma queixa, tá com alguma bronca, não vai descarregar sua raiva de quem tá trabalhando, não. Porque você perde a razão logo de cara. vá lá conversar com o Alisson na ouvidoria da EPARC e resolve lá, por lá. Não é querer bater, agredir, xingar as pessoas, porque isso não vai tirar a notificação do seu veículo. 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Olha, semana passada, um cidadão morreu atropelado na Avenida César Borges. Ontem teve mais um atropelamento na Vavá Lomanto. Eu tenho um vídeo e eu tenho um depoimento. Fala, Potência.
1: Bom dia, Júnior. Bom dia, Nancy. Bom dia a todos. Júnior, tudo bom?
5: Tudo bem.
1: Júnior, chamar a atenção aqui das pessoas que fazem caminhada na Vavá Lomanto, GQzinho, sentido aeroporto, onde as pessoas, maioria delas, fazem caminhada, não vai no lateral, né? E vai pro meio da rua. Ontem mesmo teve um atropelamento. Um carro atropelou um rapaz que estava fazendo a caminhada, né? E aí chama atenção, né? Que muitas das pessoas ficam no meio da rua. E volta e meia tem acidentes aqui. E aí não teve nada com o rapaz, né? A SAMU foi acionada, a Suntran também, né? O rapaz estava dirigindo o carro, a criança espirrou atrás, estava no colo da mãe. Ele foi olhar para trás. No momento que ele olhou para trás, atropelou o rapaz. Então chama a atenção também das pessoas, né? Que ficam fazendo caminhada aqui, volta e meia acontece isso. Outro dia uma moto pegou a mulher, quebrou 2 dedos dela aqui, o homem estava bebendo. E aí o homem se arregaçou todo de moto, mas não foi o caso de ontem. Graças a Deus não teve fratura exposta do rapaz, mas a SAMU veio, levou ele para o hospital. Então assim, chama a atenção, né? Das pessoas que fazem caminhada nessa avenida para terem mais atenção, né?
5: Obrigado aí pela sua participação, pelo seu depoimento, que é importante. Eu para nossa audiência do YouTube, tá o vídeo de ontem. Essa senhora que acabou de falar agora, ela gravou esse vídeo ontem. Um cidadão, uma pessoa, não sei se é homem ou se é mulher, então uma pessoa sendo socorrida pelo SAMU em frente ali a Bifit, caminhando e foi atropelado. Parece o carro branco ali, parece que foi o Onix que atropelou essa pessoa que estava fazendo caminhada. A Avenida Vavá Lomanto, ela não tem calçada, não tem passeio. As pessoas que praticam caminhada dividem a pista de rolamento com o automóvel. Aí eu pergunto a você, faça um exame agora de consciência. A Avenida Vavá Lomanto é para o pedestre ou é para veículos automotores? Me responde aí. A Avenida Vavá Lomanto, ela é para pedestres ou é para veículos automotores? Não tem espaço para pedestre. Foi o projeto dela lá atrás que foi construído assim. Os prefeitos do passado chegaram a interditar a Avenida Vavá Lomanto, determinado horário, fechava só para caminhada, e aí depois acabou com isso. A Avenida Vavá Lomanto, ela foi projetada para o escoamento do fluxo de veículos. Antigamente todo mundo sabe que aquela área ali era uma fazenda, né? Era estrada de terra, não é? Pois é. Asfaltou ligando entre a Artur Moraes e a Lions Club. Ela foi construída para ser um vetor de escoamento de trânsito de veículos automotores. As pessoas adotaram a Avenida Vavá Lomanto como um espaço para a prática esportiva. Ponto. Sabendo que ali não tem calçada e sabendo dos riscos que ela proporciona. E muitas vezes o motorista é vítima do pedestre. Por incrível que pareça, porque nem só o pedestre é a vítima, não, senhoras e senhores. Tem pedestre irresponsável, tem pedestre que sabe que não pode andar na faixa de rolamento e quer dividir a faixa de rolamento. O que aconteceu na semana passada, não morreu um cidadão aí, um engenheiro, parece? Estava caminhando, correndo na Avenida César Borges, foi atropelado e morto. É uma cena corriqueira da falta de educação do pedestre. Fique chateado comigo, se revolte, me critique, não tem problema não. Você que pratica caminhada, entenda, entenda. Nenhuma via em Jequié foi projetada para ser espaço de corrida e caminhada. Valdomiro Borges Filho, Borginho, que fez o projeto da Avenida César Borges, maior projeto de infraestrutura até hoje da história de Jequié, não foi superado ainda. Quando ele construiu a Avenida César Borges, projetou, foi para ser um vetor de crescimento. Fato, é a área da cidade que mais cresce, é esse setor aqui da Avenida César Borges. Naquela época, quando Borginho construiu e projetou, não fez a Avenida César Borges para ninguém fazer caminhada. Fez um vetor de crescimento ligando o centro ao anel viário de Jequié. E fez a calçada. Ponto. As pessoas, ao passar dos anos, adotaram a Avenida César Borges como área para a prática esportiva. Ponto. Recentemente, a galera que faz triatlon fez campanha, foi pra rádio, esculhambava o prefeito, dizia que Zé Cocá não fazia nada, que precisava de uma faixa para prática de ciclismo, a faixa vermelha. Botou sinalização aérea, pintou a Avenida César Borges com a faixa vermelha, fechava 3 horas da manhã, abria o trânsito 6 horas da manhã. Cadê esses ciclistas? Estão aonde? Treinando aonde? No centro industrial. Fizeram aquele estardalhaço todo e não usam. A prefeitura vai e constrói a ciclofaixa, a área destinada para ciclistas. Os imbecis teimam em correr e caminhar na área de ciclista. Aí o ciclista é vítima do pedestre. Aí o motorista é vítima do pedestre, sim, porque quando a bicicleta bate em um imbecil que está andando na área destinada para ciclista, quer botar a culpa em quem? O ciclista. Quando a gente passa e fala, ei, dá licença que é a área do ciclista, acha ruim, passa por cima, fala assim. O pedestre é culpado em boa parte dos acidentes. Sim, o motorista é vítima do pedestre, sim. O pedestre que caminha, o pedestre que corre e caminha no asfalto da Avenida César Borges e o carro atropela, quem é o errado? Me responde. Na sua consciência, você que está me ouvindo agora, você está na Avenida César Borges, pá, no seu carro, tem alguém lá caminhando ou correndo no asfalto, o carro atropela, de quem é a culpa? São por essas e outras que a gente tem que falar a verdade. Às vezes dói, discorda, tá errado, não é bem por esse lado. Sim, motorista é vítima de pedestre mal educado, ciclista é vítima de pedestre mal educado, homens e mulheres correndo e caminhando na área destinada para ciclista. Aí o ciclista tá ali pedalando na ciclofaixa, tem um imbecil ou uma imbecil correndo ou caminhando, aí o ciclista tem que desviar, passa em cima daquele tachão, aí vem um carro de lá, pega o ciclista e atropela, porque teve que desviar do pedestre, do mal educado, do causador do acidente, caminhando e correndo na área destinada para a bicicleta. A calçada, a prefeitura está recuperando a calçada da Avenida César Borges. Ah, o piso não é bom para correr, vai para academia, porra. Ah, mas eu quero andar e caminhar na Avenida César Borges, os carros tem que, no carro não tem que respeitar nada. O carro tem que respeitar o limite de velocidade. Você que corre, você que anda no asfalto e não no passeio, e é atropelado, e quer botar a culpa no carro? Quer botar a culpa na moto? Você que caminha e corre na área de ciclofaixa, é atropelado pela bicicleta, vai botar a culpa no ciclista? Hein? Cara, a gente tem que dar nome aos bois, a gente tem que falar a verdade, porra. E as pessoas às vezes não gostam. Ah, não, absurdo, os carros parem em alta velocidade. Quem caminha, quem corre, quer um piso bom pra correr. Aí vai pro asfalto. O carro vai e atropela. Aí depois quer botar a culpa no motorista? Não, a culpa é do pedestre, amigo. É do pedestre. Se o carro sobe a calçada e atropela na calçada, aí sim. Motorista sobe na calçada, atropela, mata, aleja, seja lá o que for, esse motorista é esse sim é culpado. Agora o cara tá ali no seu fluxo, trafegando numa avenida e tem uma pessoa correndo ou caminhando, o carro atropela e aí depois quer botar a culpa no motorista, não vem não. Não vem não. A Avenida Vavalomanto não é para corrida, não é para caminhada. As pessoas adotaram. Caminha de manhã e caminha de tarde, sabendo os riscos. Sabe? Não tem calçada, não. Quer um piso bom para correr e caminhar? Vai na calçada. Se for dividir a pista, sabe dos riscos. Agora depois não fica, passa em velocidade, não respeita o pedestre. E o pedestre respeita o motorista? Hein? Então tem que se rever isso aí. A Avenida César Bosch tem calçada, caminhe na calçada. Tem ciclofaixa? Não caminhe, não corra na ciclofaixa, porque ali não é lugar de pedestre, é lugar de ciclista. Cada um tem que respeitar seu espaço. Eu comprei um tênis bom, quero fazer uma caminhada. Se eu correr na calçada, eu posso torcer o pé. Amigo, vai pra academia. Vai pra academia. Na Santa Luzia, a mesma coisa. A área de ciclista, o povo correndo e caminhando. Aí atropela, quer esculhambar o ciclista, quer esculhambar o motoqueiro. É assim. O motorista, eu vou dizer uma coisa aqui, ninguém fala isso não, mas eu tenho coragem para falar. O motorista é vítima de pedestres mal educados, sim. Mas quem se lasca no fim da história é sempre a lei do maior pro menor, não é? A lei do menor pro maior, é sempre assim. Agora, eu quero a sua opinião aí. O nosso WhatsApp é o 739-8846-1549. Se eu tô errado, você pode falar também, não tem problema não. Eu tô dando aqui o meu ponto de vista. A minha opinião é essa aí, concorde ou não? Ponto.
8: Bota aí. Aqui de Maracá, mas sou conhecido aqui por Cravolândia. Eu mudei os parabéns ontem pra você, não sei, não leu a mensagem aí, mas eu estou desejando um feliz aniversário pra você de novo, viu? Muitos anos de vida, muita saúde e muita paz.
5: Amém.
8: Pra você e sua família, que você é nota 10. Seu programa é nota 10.
5: Obrigado, Cravolândia.
9: Bom dia, meu amigo Júnior Mascote. Fiquei sabendo que você fazia aniversário ontem.
5: Foi.
9: Meus parabéns pra você, querido.
5: Obrigado.
9: Parabéns pra você. Parabéns pra você nessa data, querida. Muita felicidade e muitos anos de vida pra você, Júnior Mascote. Muitos anos de vida pra você.
5: Amém.
9: Jesus lhe abençoa todo dia dessa vida maravilhosa. Um bom dia também pra você, Nancy. Bom dia pra você, minha querida. Bom dia. Bom dia, Júnior Mascote. Bom dia.
5: Bom dia. 8:47.
10: Bom dia, Júnior Mascote. Aqui é Fabrício da Pedreira. Júnior, porque o nosso amigo Cão aí, o grande homem responsável pela iluminação pública de Iqué. Pede a ele, Júnior, para colocar uma lâmpada ali na Rua da Pedreira. Ontem mesmo a comitiva do prefeito esteve lá na Rua da Pedreira, das escuras. Fica em frente do número 71. Valeu, Fabinho da Pedreira. Tamo junto, flamenguista.
5: Valeu, Fabinho. Um abraço para você, minha potência psicológica.
11: Bom dia, Júnior Mascote. Aqui é Fábio Sonorização que tá falando. Uma ótima terça-feira para nós todos.
5: Amém.
11: E um bom café da manhã e Deus e todos que estiver ouvindo a emissora aí, Rota 87 FM, 89, com Júnior Mascote e Nancy Dias. Pedi pra você aí, Júnior Mascote, eu vou te mandar um vídeo aí. A Embasa consertou um cano de água ali na Professora Virgínia, próximo Verdurão, depois da padaria de coco. Entendeu? Já tem quase 15 dias já o buraco lá e tá uma coisa séria.
5: Uhum.
11: De frente de um Verdurão lá. Beleza? Vou te mandar uma foto e um vídeo aí. Ontem de noite eu tirei uma foto e hoje de manhã eu gravei um vídeo. Bom dia, Deus abençoe.
5: Amém. 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Rapaz, é impressionante, quando chega a boca de política, né? Aí começam a distribuir pão, começa a distribuir leite, começa a distribuir cesta básica, começa a distribuir não sei o quê. E tudo isso com verniz de legalidade, que na verdade não passa de uma compra de votos. É casa de não sei o que, casa de não sei o que, casa de não sei o que. Aí começa a distribuir não sei quantos pães, leite, cesta básica, com verniz de Estado, com verniz de legalidade, que não passa de uma compra de voto, amigo. Fica atento, viu, povo? Eleição tá chegando, os bons samaritanos começam a aparecer. É fogo. Fala.
12: Júnior Mascote, bom dia. Essa questão que você está falando aí referente aos pedestres é pura verdade. Tem pedestre, a maioria deles, o sinal está fechado pro pedestre, eles passam na frente dos carros das motos, com o sinal aberto pros carros, pras motos. E a gente motorista que tem que parar com o sinal aberto pra gente, pra poder eles passarem, senão a gente passa por cima, porque eles não respeitam não.
5: Aí é que tá, aí o motorista que é vítima do pedestre. Aí o carro vai lá, toca, joga no chão, esbagaça, se rala todo, quebra um pé no abraço. Um braço, quer botar a culpa no pedestre, quer botar a culpa no motorista, não. A culpa é do pedestre. A maioria, boa parte dos acidentes que é causada pelo pedestre. Mas aí procuram logo o quê? Ah, bora quebrar, bora apedrejar, bora não sei o quê. É o motorista que é errado, é o motoqueiro que é errado. Só que não.
13: Bom dia, Júnior Mascote, bom dia, os ouvintes da rádio. Ô, Júnior, realmente, você falou, faz sentido. Eu tenho caminhão, você sabe, eu, final de tarde, por exemplo, eu evito passar na César Borges, porque eles têm mania, infelizmente, não é querendo dizer que a fatalidade que houve, até com o rapaz, até meu amigo, né? Meu amigo Ademar aí, que Deus não tenha, que o acidente que ele faleceu. Mas, infelizmente, tem muitos ali que andam na pista mesmo, velho. Eu vi com o caminhão ali, 5 horas da tarde, 5 da tarde, uma hora de pico ali. Eles vêm pela rua, pela estrada mesmo, pô, pela pista, no mesmo em cima do passeio, não. Você tem que estar desviando do pedestre. E agora vem com o negócio dos fones de ouvido, bicho, que você.
5: Aí,
13: se você
5: pronto,
13: conseguir, não ouve, não.
5: Não ouve, não. Aí é o seguinte, porque é o seguinte, quando o motorista ele comete uma infração, o pessoal da Suntran vai em cima logo, né? Vapo! Essa galera que fica com a moto, de moto aí da Suntran, quando vê um pedestre caminhando na rua, na faixa de rolamento, não chama atenção, porque se um motorista, se um agente da Suntran ver uma moto andando em cima da calçada, ele vai fazer o quê? Notificar e chamar atenção. Se um agente da Suntran vê um carro trafegando em cima da calçada, ele vai notificar e vai chamar atenção. Sim ou não? Sim ou não? Sim. Então, pessoal da Suntran, quando vê algum pedestre caminhando na pista de rolamento, chama atenção também. Não tem placa para multar, infelizmente, mas chama atenção desse povo imbecil que fica correndo na ciclofaixa e caminhando e correndo na área de carro. Aí quando atropela e mata, quer botar a culpa no motorista.
14: Bom dia, Júnior Mascote, a sua fala eu tô ouvindo aqui, muito importante aí a questão da César Borges aí mesmo. Eu sou ciclista aí e eu vejo o pessoal andando na faixa onde a bicicleta tem que passar, a gente tem que estar desviando.
5: Desvia não, para em cima e manda sair. Eu quando tô pedalando, quando eu vejo alguém na ciclofaixa, eu paro e falei, ó, licença, aqui é a área do ciclista. Teve uns dois que já falou pra mim, passa por cima. Eu falei, ah, eu queria, mas não dá, porque a bicicleta não dá pra passar por cima de você. Não dá. É muito leve. Se eu bater, eu vou até cair. Mas é um absurdo. Bom dia, Júnior Mascote, é verdade, as pessoas são incompreensíveis. E eu vejo na área de ciclista o povo fazendo caminhada. É aí que tá o pessoal da Suntran. Porque quando vê um carro ou uma moto andando, quando vê um carro andando na ciclofaixa, a Suntran vai lá e multa e chama atenção, não é? Suntran, vocês quando parar a moto de vocês aí, na Avenida César Borges, vê alguém caminhando na pista, chama atenção. Ei, ó cidadão, lugar de caminhar e correr aqui em cima da calçada, não é na área do ciclista nem na área do carro, não. Vai ficar de biquinho? Vai. Vai ficar chateado? Vai. Mas, ó, chato, pô. Chato demais. Bom dia, Jumascote, bom dia. Júlio, chama a atenção aí dos entregadores de delivery, das autoridades, pois os entregadores parecem ter direito de andarem sempre em alta velocidade. É um monte de mal educado, absurdo.
15: Bom dia, Júnior Mascote.
5: Bom dia.
15: Olha, eu tô ouvindo você falar sobre a Avenida Vavalomanto. Eu e minha esposa caminhamos constantemente nessa avenida. E é um perigo, cara.
5: Pois
15: é. Perigo, a gente toma cada susto.
5: Pois.
15: Os carros passam em alta velocidade, tanto pela manhã como pela tarde e à noite. E eu costumo usar a contramão.
5: Contrafluxo.
15: Pra eu ver o carro que tá vindo de frente pra mim. Uhum. Eu uso sempre a contramão.
5: E é perigoso também, né?
15: Eu caminho sempre na contramão.
5: Uhum.
15: Porque você caminhando na mão, você não vê o que vem atrás de você.
5: É.
15: Então eu uso, a minha esposa sempre usa a contramão. que é mais seguro, mas é difícil, é terrível.
5: Terrível. E a Vavalomanto não é para caminhada, não é para corrida. Foi uma pista projetada para veículos automotores. Essa é fato, mas o povo adotou como área de prática de esportiva.
16: Ô, bom dia, Sousa Andrade. Bom dia, Nancy.
5: Não, Sousa Andrade já foi. Zé Hipólito. Mas fica aqui meu abraço pra você, Zé. Obrigado pelo carinho aí, Lafayette Coutinho, sempre com a gente. Fala aí, Potência.
17: Bom dia, Júnior. Também, Júnior, gostaria de falar, né? Que não é só aí na Cidade da Borja que aconteceu um acidente, não. Aqui também, na primeira travessa que deu o Quimé também, aqui na Avenida Tote Lomanto, aqui, no cruzamento aqui do Colégio do Caxias com o Lago Cedil, né? Que eu venho fazendo sempre a reivindicação aí do semáforo nesse cruzamento, que tá precário, tá precisando com urgência, né? Aí, o prefeito vai investir aí em praça, tem, né? E muitas coisas aí, né? E também Zona Azul, que eu achei erradíssimo isso aí, né? Cobrar dos motoristas aí de Zona Azul, mas na hora que os motoristas são lesados, alguma coisa, não tem o direito de recorrer. Mas tem que sim, desde quando emite nota fiscal, o consumidor tem direito de recorrer. Se parecer alguma coisa arranhada no carro, quebrado, alguma coisa, entendeu? Tem direito de recorrer sim, porque tá pagando por aquilo ali.
5: E tem que recorrer mesmo, e existe um lugar pra você recorrer na EPARC, aqui na Silva Jardim. Qualquer problema, meu amigo, leve lá. Agora, não pode descarregar sua raiva em quem está trabalhando. Não dá.
18: Bom dia, Júnior Mascote. Ser humano, cada dia que passa tá ridículo.
5: Tá.
18: Aí nesse cruzamento da FM aí no semáforo aí.
5: Ah.
18: Quando abre pra subir e descer, é contramão quem tá descendo.
5: Fazer a conversão à esquerda, é.
18: E quem tá subindo entrar pra
5: isso,
18: esquerda também.
5: Isso.
18: Mas
5: direto tem isso aqui.
18: Quando eu vim subindo com a menina na moto da escolinha, e aí o cara meteu pra esquerda, eu segurei, buzinei, ele virou a cara pro lado e deu o dedão pro outro.
5: Deu dedão pro outro. 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
26: Vamos conferir as previsões de Libra, Escorpião e Sagitário para você.
25: Libra, Escorpião, Sagitário.
26: Para você de Libra, pense nos investimentos, priorize o planejamento, reveja posturas, desprenda-se do potencial material. No fim do dia, interaja com família com segurança. Cor Caramelo, 45.
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26: Escorpião, dia importante com cônjuge ou sócios. Desprendam-se de posturas rígidas, encarem mudanças naturalmente. No fim do dia, decisões seguras e maduras. Cor laranja, 14.
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26: Sagitário, no trabalho, promova novas ações e atitudes. O velho não cabe mais. E 9. No fim do dia, entenda como garantir segurança material. Cor cinza, 33. Daqui a pouco estaremos de volta com as previsões finais do Guia Astral. Não saia daí.
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9: Agora 97. Fala, Jairo.
10: Júnior Mascote, bom dia.
9: Eu vou apresentar ele. Nesse aí é o comandante do terceiro pelotão da Polícia Rodoviária Estadual aqui na cidade de Jequié, o capitão Jairo.
10: O capitão Jairo. Irmão, deixa eu te falar.
9: Fala.
10: Essa avenida César Borges, eu moro aqui próximo e falo com propriedade, ela ter virado assim um ponto de desobediência, podemos dizer isso, um ponto de uma via que se tornou assim para ser cometido imprudências. Eu falo no sentido geral, amplo e restrito, certo? tanto de pessoas, de veículos, inclusive animais soltos. Então, assim, nós estamos vivenciando aí um período de intolerância, impaciência, e hoje qualquer coisa a gente está partindo para a ignorância, né? Então, assim, a gente tem visto, eu que faço caminhadas ali todos os dias, você também, a gente tem percebido uma quantidade enorme de veículos, quatro rodas e duas rodas, transitando ali sem placa, né? É uma coisa que deve ser vista aí, que deve ser observado pelos órgãos de fiscalização. A gente também trabalha com fiscalização, minha área mais na rodovia, mas a gente tem percebido, né, um número grande de veículos sem placa de identificação, né, sem um sinal identificador. E isso aí é mais um agravante para essas questões, né? Infelizmente aconteceu esse sinistro aí com o Valdemar, um amigo nosso. A moto de um rapaz aí estava identificada, né? Ele também sofreu lesões, mas se fosse em um outro caso de um veículo que porventura tivesse a oportunidade de fugir, ninguém identificaria se ele tivesse a placa, entendeu? Então é uma observação que a gente tem que, aqui a gente está fazendo aqui, e alertar aí, né, a nossa amiga Carla, para que ela intensifique essa questão dessas abordagens, né, para veículos que estão transitando sem um sinal de identificação. Nesse caso aí, a placa policial, que a gente vulgarmente chama, né?
9: Uhum.
10: Fica com Deus, Júnior. Um forte abraço aí, tenha um bom dia.
9: Valeu, Capitão Jairo, forte abraço. Priscila, bom dia, tudo bem?
11: Bom dia, Júnior.
9: E aí? Tá aí pra Priscila. Bom dia, Priscila.
11: Bom dia, Júnior. Bom dia, Jequié.
9: Tudo bem?
11: Tudo bem.
9: Viva, Gilmar. Bom dia, minha potência.
12: Bom dia, Júnior Mascote. Bom dia a todos os ouvintes. Prazer estar aí com vocês.
9: Muito bem. Ô, Priscila, impotência é quando o cara brocha na hora H, ou impotência é outra coisa mais? Explica pra nós aí.
11: É, né?
9: Porque hoje é um negócio. Todo mundo quer render mais na cama.
11: Quem?
9: Todo mundo quer render mais. Uh-huh. Quer render mais, quer render mais. Mas o que é impotência? É quando o cara brocha, é quando perde o libido? É o que impotência?
11: Impotência tem toda uma incógnita aí nessa palavra. Muito tabu também, né? As pessoas acabam evitando comentar sobre esse tema. Mas sim, está associada à falta de ereção.
9: Falta
11: de ereção. E aí o que que acontece? A pessoa tá ali lutando para ter aquela ereção, pensando, tendo o sentimento, mas não consegue ter a ereção. E aí vem a impotência sexual, que está diretamente ligado ao desejo e ao libido sexual. E aí as pessoas ficam receiosas, né, de buscar entender o que, por que isso está acontecendo. Mas existe tratamento, tá, pessoal? E o Elixir Pegador, de forma natural, te ajuda a combater a impotência sexual. Só que quando fala nesse tema da impotência, Júnior, não é só a ereção, não é só o desejo. Existem outros fatores associados, como, por exemplo, o estresse, hipertensão, diabetes, algumas doenças que trazem essa impotência sexual. Então, o nosso organismo também precisa estar alinhado. E o Elixir Pegador, de forma natural, vai te ajudar a combater essa impotência, porque na cápsula do Elixir Pegador contém o boro e a vitamina E, que são ingredientes naturais que contribuem para a produção dos hormônios sexuais do homem e da mulher, contribuindo assim para trazer mais uma ereção prolongada, ajudando a combater a ejaculação precoce. Só que quando fala impotência sexual, pensa só em quê? No homem, né? O coitado do homem leva a culpa sozinho. O termo impotência sexual não é propriamente dito para a mulher, mas a mulher também sofre com essa impotência, porque alguns fatores como a diabetes e a pressão alta, a mulher também pode ser acometida e aí trazer essa impotência, essa baixa do desejo, essa baixa do libido. Então, ter um aliado para estar aí ajudando é essencial. E o Elixir Pegador, ele vai proporcionar o aumento desse desejo sexual para o homem e para a mulher, tomando uma cápsula uma vez ao dia.
9: Prepara aquela cena toda, Gilmar, você fica naquela pressão, hoje vai ser assim, vai ser assado, prepara, idealiza a cena, o ambiente, tudo organizado, a mulher se prepara, o cara se prepara, chega na hora...
12: Você falou uma coisa interessante, né, Júnior?
9: Fator psicológico vai em cima e não sobe e bate aquela agonia. E aí pronto, o amor, não tô conseguindo. Aí é o vexame.
12: É, o fator psicológico é muito importante, né? Inclusive, em muitos casos, é preciso procurar um médico.
9: Um médico,
12: é. Então, assim, mas é isso que você falou, né? A preparação, o querer, eu quero.
9: Eu quero.
12: Porque, assim, as atividades do dia a dia...
9: Quer, mas o corpo não responde.
12: Poxa, você chega cansado, né? Na verdade, a gente chega aqui, eu acordei 4 horas da manhã hoje, então vim pra cá, daqui a pouco eu já vou pra casa, eu vou almoçar, eu volto de novo, chego 6, 7 horas da noite, 9 horas, dependendo do dia, e enfim, a gente chega e chega sem a energia, né? É por isso que aí entra o Elixir Pegador, né? O interessante é que eu faço um desafio, porque esse desafio a gente já fez com várias pessoas e deu certo. Amigo, vá hoje, né? Peça ao seu médico aí pra você ver o seu nível de testosterona. Né? Você vai lá, o médico vai passar pra você, você vai lá no laboratório e vai ver seu nível.
9: Isso.
12: Mas tá lá em X, né? O meu tava 280, não, quase 300.
9: Uhum.
12: E você começa a tomar o Elixir Pegador e daqui a 6 meses, que nem vai ficar fazendo esse exame em 30 dias, né?
9: Claro.
12: 6, 7, 8 meses, faça o teste pra você ver se naturalmente os seus níveis de testosterona subiu. E aí, Priscila, tu pode explicar um pouquinho pra nós a questão... Os níveis baixos e os níveis regulares, né, de testosterona do homem. E qual é o efeito do nível baixo? Se você tiver com a testosterona muito baixa, você tiver com a testosterona muito baixa, o que é que acontece?
11: A baixa da testosterona, ela traz diversos fatores para o nosso corpo, mas para o homem, relacionado ao desejo sexual, vai ter baixa. O homem, ele não vai ter a ereção.
12: Não vai ter a gana, né? Não vai ter.
11: Não tem ereção. Então, assim, aí é o momento que tem que procurar um médico mesmo, tem que buscar ajuda, porque em alguns casos precisa de uma reposição hormonal da testosterona mais rápida. Mas tem casos que é o quê? Às vezes, um dia ali, outro, a testosterona tá começando.

0: sexual de várias formas. Por isso que é importante você consumir o produto natural, o Elixir Pegador, que ele é sensacional para isso. Ajuda tanto o homem quanto a mulher. Mas tem aquela mulher que o cara procura, faz um carinho, um beijinho no pescoço, uma carícia ali, outra acolá, mas ela também não chega no clímax. Ajuda o Elixir Pegador, ajuda a mulher a chegar no clímax?
1: Sim, sim, ajuda sim, Júnior. A vitamina, ela contribui na produção dos hormônios sexuais, porque a mulher, ela tem a produção da testosterona, mas ela tem outros hormônios também ali responsável pelo desejo sexual. E aí essa composição de boro com vitamina E contribui para melhorar esses hormônios sexuais. E aí contribuindo para o melhor desejo e o melhor libido da mulher, porque às vezes pensa que o Elixir Pegador só é pro homem. Não, é para mulher também, inclusive eu faço uso do Elixir Pegador. E assim, quando a gente pensa nesse clímax, nesse desejo, é como a gente enfatizou, também tem que ver como que tá teu estresse, como que tá teu cansaço diário. É importante observar isso também. E o Elixir Pegador, ele vai contribuir também para diminuir o teu cansaço físico, mental e o teu estresse, porque a composição do Elixir Pegador vem a arginina, a taurina, a cafeína, o boro, a vitamina E e o zinco. E a composição desses ingredientes trouxe esse resultado e qualidade que o Elixir Pegador entrega para o homem e para a mulher no momento a dois e também na rotina do dia a dia.
0: Eu tomo Elixir Pegador, o bicho é bom. Bicho é bom.
2: Outra coisa.
0: Elixir, eu não me vejo mais sem Elixir Pegador.
2: Outro fator importante, Júnior, é a atividade física.
1: Sim, sim, claro.
2: A gente precisa ter consciência disso, né? Homens e mulheres, a atividade física vai te ajudar também.
0: Vai. Hoje, mas por exemplo, a pessoa que gosta de praticar corrida, o corredor amador, o corredor profissional, que participa de corrida de rua, ele tomar o Elixir Pegador, por exemplo, ali antes de praticar a corrida, ele vai render mais corrida de 10, de 20 km, 15?
2: Vou lhe dar o meu exemplo.
0: Vai.
2: Né? No domingo passado, eu fiz 15 quilômetros.
0: Lá em Piauí.
2: Em Piauí. Tô aqui no Strava. Tá gravado aqui no Strava. Quem quiser entrar lá no Strava, vê.
0: Vou te seguir no Strava também.
2: Pode ir lá, tô lá.
0: Dá um cudo.
2: É
0: cudo que fala. Não é curtida, não.
2: É
0: cudo, é quando você dá o legalzinho. Chama no Strava, é cudo.
2: Pois é. E 15 quilômetros. O que é que eu fiz eu aqui, né? Eu falei, vou pela manhã, né? Eu fui à tarde. Aí, 30 minutos antes, eu tomei o Elixir Pegador. Ok? E fiz meus 15 quilômetros. Meu amigo, é chão. Né? E quando voltei, tomei meu banho, nem parece que eu tinha feito.
0: Dá disposição mesmo,
2: a recuperação
0: é
2: muscular é absurda. Além de te dar o start, te acordar, porque ali no domingo a gente tem aquele almoço, né? Sabe que é mais pesadinho, né? E a gente fica ali, depois tira aquele soninho e depois a gente ir pra levantar pra correr. Mas eu tomei 30 minutos, dei aquela aquecida. Fiz 30 quilômetros. Então, Elixir Pegador te dá aquele start, te dá aquele vai. Ei, acorda. Entendeu? Então, é um pretendo poderoso, interessante, né? Que a gente. O projeto do Elixir Pegador não era pra ser um pretendo. Era pra ser um suplemento normal, ligado ali, né? Homem, a questão da vida sexual e tal. Mas as pessoas começaram, jovens, as mulheres começaram a tomar pra academia.
0: Vai pra academia.
2: Entendeu? E sucesso demais. Então, assim, você que treina, você que vai pra academia, você que pedala, Júnior aqui é o nosso exemplo maior, né? Homem é monstro na bicicleta, ele vai sair, ele toma sua. Já anda na mochila, hein, Júnior?
0: Tá.
2: Aí na mochila ele toma e aí vai pedalar. A recuperação muscular é impressionante.
0: É verdade. Inclusive vai ter a corrida, né?
2: Sim.
0: Vamos falar dela.
2: Lembrado. Dia 13 de setembro.
0: Atenção, corredores de rua. Presta atenção, hein?
2: Isso. Olha, Júnior, nós.
0: Dia 13 de setembro.
2: No sucesso.
0: Dia
2: ontem, nós temos aqui acho que 12 dias de.
0: Quantos
2: inscrição.
0: Inscritos já?
2: Ontem tinha 115 pessoas. De todo o país, de todo o Brasil. Interessante. Sim. Cara, que absurdo. De Minas, onde foi, meu? Outra cidade, rapaz. Essa região toda aqui, né? E tinha de outra cidade, do Espírito Santo. Falei, rapaz, esse pessoal vem pra cá. Já pagou a inscrição,
0: é assim,
2: meu. Né? E esse absurdo. 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Que é o TZ Max. Isso, entendeu? 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Vai ser um dia lindo. Messina, pode falar um pouquinho sobre a premiação aí pra gente?
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0: 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E vai ter troféu para os
1: medalha para todo mundo, né? Todo
0: 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Então a gente já tá organizando e tá tudo muito lindo. Inclusive os kits já estão prontos,
1: medalha,
0: né?
1: Medalha, tô mostrando pra Júnior aqui agora, medalha.
0: Vai ter os kits de participação.
1: Coisa mais linda.
2: Ô, oh, rapaz, camisa. Um cavalão, hein?
1: Massa. Tô mostrando pra
2: Júnior aqui, medalhas bonitas.
1: Camisa também muito bonita, hein?
0: Sim, camisa, o kit tá a coisa mais linda. 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
2: É só vou ganhar TZ Max lá?
1: Todo vai, mundo. Todos que tiverem lá. Que legal. No kit já vai vir a pomada São Caetano, TZ Max e um monte de coisa pro pessoal.
0: Vai. Quem coisa. Participar da corrida, né? Vai ter a camisa, vai ter a
1: amostra pra todos que tiverem lá. A amostra.
0: Amostra. Vai ter distribuição de amostras no dia. Vai ter stand lá com a galera. Sim. Dando suporte pros corredores. Vai ser muito lindo mesmo. Que pena que me deixaram correr, porque eu vou estar no suporte, viu?
2: Ô, velho, em Salvador, todo domingo tem 2, 3, 4, 5 corridas. Essa semana, meu domingo, tem uma corrida lá. Quem tocou foi filho de Jorge que tocou, inclusive. Todo domingo tem 2, 3, 4, 5 corridas lá. E um negócio que cresceu demais, bicho.
1: Deixa eu te falar, eu tava falando com Priscila sobre isso. Sobre os produtos naturais, né? Sobre o TZ Max, sobre o Elixir Pegador, os nossos produtos da Sete, né? Vários setores da economia a gente tem mudado, né? Tem deixado de existir. Mas o setor fitness, setor de corrida, setor de academia tem crescido. Por quê? Porque as pessoas têm acordado para a vida, dizendo assim: olha, eu praticar exercício vai fazer bem para mim.
2: Qualidade de vida.
1: Qualidade de vida, né? Usar produto natural faz bem para mim. Então, assim, quando você usa um TZ Max, quando você usa um Elixir Pegador, né? Você está trazendo saúde para sua vida. Na verdade, então é por isso que tem crescido, né? Já é a segunda, porque nós participamos de uma corrida agora no domingo lá em Santa Catarina. A Corrida do Fogo.
2: Corrida
1: tava
2: do Fogo.
1: 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Uhum. 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Uma equipe de filmagem. Vai ser um negócio. Você vai trabalhar, você.
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2: É muito rápido, 5 km, né? Ligeiro demais.
0: E ainda,
1: é uma loucura.
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2: Chegando pergunta aqui, ó. Tiago Pereira Coutinho, quanto é a inscrição?
1: 69, né? 69.
2: Isso. R$69.
1: Viu? Mas vai valer a pena, porque a premiação e o que você vai receber, a camisa, os brindes, as medalhas. Cara, tá lindo demais, cara.
2: Camisa, medalha, brinde, kit.
0: Isso. A squeeze tá linda.
2: A squeeze.
0: Tá linda, viu?
2: Ô, Márcia, a medalha, rapaz, eu vi aqui agora, tá linda também.
0: Tá. A 7 Mais Produtos Naturais caprichou, viu?
2: Verdade. Então capricha, galera.
0: E tem também, Júnior, a nossa pomada de São Caetano, que vai estar participando do primeiro circuito de corrida TZ Max, que vocês já conhecem a pomada de São Caetano. Caetano e vai estar presente lá de quê? Também.
1: Precisa de quê? Vamos pensar.
2: De precisa de quê para fazer aqui em Jequié uma corrida dessa?
1: Precisa, acho que é a prefeitura, autorização da prefeitura,
2: é,
1: né?
2: O cana, pronto, é. A gente resolve isso agora.
1: Pronto, vamos fazer.
2: Quer trazer para cá?
1: A gente traz.
2: Pronto, fazer a largada lá da prefeitura.
1: Top.
2: Fazer uma corrida de 10 km?
1: Sim.
2: 5 e 10?
1: Sim.
2: Ou em toda a vida, César Borges?
1: A gente pode planejar isso.
2: Pronto.
0: Pronto, aí o Jequié já.
2: Bora trazer para cá, bora trazer para cá.
1: A gente começa a planejar, tem que ter muito planejamento, né? De uma hora para outra, porque lá a gente tá, ó. É. Vai ser organizado, né? Bonito, isso. Um dia lindo, né? Isso. Vai dar tudo certo.
0: Vai dar certo.
2: Pronto, então. Obrigado, Gilmar. Abraço. Obrigado, Priscila.
0: Muito obrigada, Júnior. A gente espera você, viu?
2: Valeu, Potência. O intervalo é rapidinho, que nem coisa de Jeca pode Bacuri. Eu volto já, já.
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3: Vamos conferir agora as previsões finais do zodíaco.
2: Capricórnio, Aquário, Peixes.
3: Capricórnio, mude sua postura com filhos ou no afeto. Abra-se a novas experiências, buscando crescimento e amizades. No fim do dia, sentirá mais segurança. Sua cor é cereja e o número 2.
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3: Aquário, desprendimento familiar. Examine ações para relações saudáveis, mesmo afastado. Maturidade emocional guiará as posturas necessárias. Sua cor é verde água e o número 11.
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3: Peixes, dia movimentado afetará relações. Habilidade na expressão é chave. Entenda as melhores condutas para concretizar projetos e ideias. Sua cor é roxo e o número 50. Foi um prazer estar com você em mais uma edição do Guia Astral. Muito obrigado pela sua companhia. Espero você no próximo programa, com novas previsões e muita energia positiva. Até a próxima.
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2: Você que é pai, que é mãe, adote, crie, leve seu filho para uma igreja antes que o marginal e o traficante o adote para sempre. Fiquem todos com Deus e na boa companhia do Lucas França. Meu nome é Tchau, obrigado.

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É maravilhoso acordar cada dia e saber que é algo de novo, gente. Graças a Deus. Que bom que você tá com o rádio ligado para fazer parte da nossa corrente do bem. Sempre com a mensagem positiva, sempre com a mensagem para um dia melhor. Hoje é terça-feira, 18 de agosto. O tempo não para. Eu quero compartilhar com você mais uma mensagem e dizer para você, ouvinte do Lucas França, Deus é aquele que me levanta quando os outros nem sabem que eu caí. Deus é aquele que me levanta quando os outros nem sabem que eu caí. Ele conhece as quedas silenciosas, as lágrimas escondidas e as dores que não conseguimos explicar. Há batalhas que ninguém percebe, mas Deus acompanha cada detalhe. Qual é a batalha que você está vivendo hoje, hein? Talvez seja a batalha espiritual, talvez seja uma batalha aí na sua vida profissional, talvez seja uma batalha na saúde. Muitas vezes as pessoas enxergam apenas o nosso sorriso, sem imaginar o esforço que fazemos para permanecer de pé. Contudo, Deus vê o coração cansado e se aproxima para sustentar, porque Ele sonda os nossos corações, Ele conhece seus filhos. Salmo 37, versículo 24, diz assim: ainda que caia, não ficará prostrado, porque o Senhor o sustenta pela mão. Gente, Deus não sente vergonha das nossas fraquezas. Ele desce ao lugar onde caímos, segura nossa mão e devolve-nos a coragem. Não temas, porque estou contigo. Não te angusties, porque eu sou o teu Deus. Eu te fortaleço e te ajudo. Isaías 41, versículo 10. Meu irmão, minha irmã, você que está com o rádio ligado agora, talvez ninguém tenha percebido a sua queda, mas Deus percebeu. Talvez ninguém tenha perguntado se você precisava de ajuda, mas Deus permaneceu ao seu lado. Por isso, não transforme a queda em moradia. Levante-se, levante-se. É Deus falando para você agora: meu filho, minha filha, levante-se. Levanta, meu filho, levanta, minha filha. Ainda que eu tenha caído, levantar-me-ei. Se estou sentada nas trevas, o Senhor é a minha luz. Miqueias 7:8. Quem é levantado por Deus não retorna igual. Volta mais humilde, mais forte e consciente de que a última palavra não pertence à queda. Você está entendendo? A última palavra não pertence à queda, mas aquele que estende a mão. Quando ninguém souber o que você enfrentou, Deus saberá

mais alto astral do seu rádio. Que coisa boa, hein? Terça-feira super especial, 18 de agosto, o tempo não para. Tudo bem por aí? Na correria, né? Bom trabalho pra você, viu, bonita? Bom trabalho pra você também, macho velho. Vambora! Até o meio-dia. Manhã de sucessos, muita coisa boa vai acontecer por aqui hoje. Já começamos muito bem, sempre com a mensagem positiva, uma mensagem para um dia melhor. Isso mesmo. Aumentar nossa fé a cada dia. O que precisamos é isso, gente. Aumentar nossa fé. A partir de agora eu preciso da sua ajuda para você me ajudar a fazer amanhã mais feliz, a maior festa do rádio até o meio-dia. Manhã de sucessos, até que o Arimbora nos separe, no oferecimento da Tobias Bike, FFJ Material de Construção, São José Vila Gourmet, o Nexi GQE, Porto Ferramentas, Roda Leve Renault, Center Móveis e Eletros, Flordilis, Loja Natura, Óticas Carisma, Supermercado Barreto, Caires Odonto, Biscoitos Bahia, Clínica Feliz, Sudoeste Telecom. Já eu volto, vai começar o Lucas França Quer Saber de hoje. Daqui a pouquinho tem Minuto News, vamos atualizar as informações direto da redação. Já também tem autodicas, tem o Lucas França Quer Saber, você capricha no seu áudio, manda mensagem de áudio para aqui pro WhatsApp da melhor. Tem a movimentação do comércio com o repórter dos preços baixos, tudo isso na melhor.

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2: E aí, galera? Lineu Silva de volta no Autodicas para mais uma parte, sempre com aquelas dicas valiosas pro seu possante. Falando em carro, aqui no Brasil o sol é implacável, né? Por isso, use sempre protetor solar no para-brisa, o famoso quebra-sol. Estacione na sombra, se possível, ou use uma capa e deixe as janelas um pouquinho abertas para ventilar. Pequenos cuidados que aumentam a vida útil do seu painel e bancos. Em instantes, retornamos com mais informações e dicas para você.
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9: A melhor em primeiro lugar. Hora certa com notícias, agora 10h02. Vamos atualizar as informações porque tá tudo acontecendo e quem ouve a manhã mais completa do seu rádio fica sabendo de tudo com ele.
16: Souza Andrade.
9: Alô, Souza Andrade, bom dia, Souza. Eu quero ouvir sua voz.
17: Bom dia, Lucas França.
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20: Auditoria do Tribunal de Contas do Estado encontra problemas em mais da metade das pontes inspecionadas na Bahia. Em Darumeira, DENIT reconhece situação de emergência em ponte por risco de colapso.
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20: Mais da metade das pontes vistoriadas pela auditoria do Tribunal de Contas do Estado da Bahia apresentou problemas estruturais considerados preocupantes. O levantamento identificou que 52,27% das 44 estruturas inspecionadas estavam classificadas em condição ruim ou severa. O percentual, porém, não representa a totalidade das pontes existentes na malha rodoviária baiana, já que a fiscalização foi realizada a partir de uma amostra selecionada com base em critérios de risco. O DENIT, Departamento Nacional de Infraestrutura de Transportes, confirmou a declaração de situação de emergência na ponte sobre o rio Gongugi, no município de Darumeira. A medida de emergência foi publicada nesta segunda-feira após portaria assinada pelo superintendente regional do órgão na Bahia. Segundo o documento, a decisão considera a necessidade de adoção urgente de medidas para garantir a segurança dos usuários da rodovia diante do risco iminente de colapso estrutural da

dia pra todo mundo. Bom dia, bonita. Bom dia, macho, velho. Tudo certinho por aí, graças a Deus, né? Muito prazer. Por aqui, Lucas França. Eu tô feliz da vida, tô fazendo o que eu gosto.

0: Que coisa boa! Terça-feira o tempo tá voando. E essa semana vai ser uma semana bem curta, né? Quinta-feira agora é feriado, dia do Evangelho, que indica que é dia 20 de agosto, quinta-feira. Nancy Dias já tá por aqui. Já tomou o café da manhã? Qual foi o seu café, Nancy, meu amor? Bom dia.
1: Bom dia, coisa linda.
0: Qual foi o cardápio do seu café hoje? Conta pra gente, Nancy.
1: Foi pão, queijo.
0: Uau, proteína,
1: frango,
0: né, Nancy?
1: Depois iogurte com kiwi e banana e mel.
0: Nossa, nossa, é mesmo,
1: E depois
0: Nancy.
1: A vitamina de coenzima Q10. Você sabe que a gente tem que tomar um café da manhã bom, né?
0: Reforçado, isso mesmo.
1: É importante pra nossa saúde.
0: Café da manhã de Nancy Dias Del, com muita proteína, rico em proteína. E qual foi, como é que foi o seu café da manhã, Del Santos?
2: Meu café foi café de cachorro.
0: Café de cachorro, café de cachorro. Você comeu rápido, não deu tempo?
2: Não deu tempo.
0: Ah, entendi. É isso, café de cachorro.
1: Vou te contar, depois eu tomei um sachê de vitamina, um sachêzinho que a gente dissolve, cálcio, vitamina K2, coenzima Q10 e vitamina D3.
0: Sim, Nancy.
1: Entendeu? Sabor de morango. Misturei e tomei.
0: Boa, Nancy, isso aí. Parabéns, viu?
1: Obrigada.
0: Parabéns, Nancy Dias. Você tá cada dia mais linda, Nancy, viu?
1: Muito obrigada.
0: Del Santos, você concorda comigo, Del? Nancy Dias tá cada dia mais linda, Del?
2: Você não se é.
1: Ah?
0: Tu tá Senhoras e coisa? Senhores, vamos começar. O Lucas França quer saber de hoje. Vambora. Nancy Dias. É a pergunta de hoje. É uma verdadeira reflexão.
1: Ah, eu gosto.
0: Eu tenho de presente aqui hoje um par de ingressos pro Cine São José.
1: Oba!
0: Tem kit com os biscoitos Bahia.
1: Delícia!
0: E também tem de presente, atenção, senhoras e senhores, camiseta personalizada do casal no oferecimento da Criativa Camisetas. Por que eu vou falar do casal?
1: Sim.
0: Porque a pergunta de hoje é o seguinte: você prefere a vida de solteiro ou a vida de casado?
1: Ah, eu
0: Você prefere, ouvinte, a vida de solteiro ou a vida de casado? Lucas França quer saber. E aí, hein?
1: Eu prefiro.
0: Porque tem muita mulher por aí, que é casada só num papel, não é verdade? E é viúva de marido vivo. Parece que tem marido, não é verdade, Nancy?
1: Também,
0: e tem homem também que é assim.
1: É.
0: Que
1: a mulher não chega junto.
0: É verdade.
1: Que não é parceira.
0: Boa, Nancy, é mesmo.
1: Que não compartilha com as coisas porque não pode, porque se falar causa. Tem muita mulher ciumenta demais, né?
0: E você, Del, você prefere a vida de solteiro ou a vida de casado?
2: Casado.
0: Casado, boa. Tu é doido de falar o contrário, doido?
1: Sei não, é.
2: Eu tô economizando mais agora.
0: Nancy Dias.
1: Lucas França, eu.
0: Quanto tempo de casada, Nancy?
1: 30 anos.
0: 30 anos.
1: É.
0: Que bom, né?
1: Eu nem me vejo mais solteira, nem me lembro mais como era solteira.
0: Entendi.
1: Porque a gente, 30 anos junto com a pessoa, a gente, além do amor, a gente tem a questão aí da cumplicidade, né? A cumplicidade, o companheirismo. Eu prefiro mais a vida de casada, porque a gente compartilha tudo.
0: Entendi.
1: Né? As reclamações, os momentos bons.
0: Você acha, Nancy, que tem pessoas que não nasceram pra casar? Ou isso...
1: Eu não sei se é questão assim, não nasceram pra casar.
0: O casamento é uma vocação, entendeu? Eu acredito nisso, Del.
1: Sim.
0: Você tem que... Igual a vida religiosa, é uma vocação. Tem pessoas que tem a vocação pra vida religiosa, então... Não querem casar, né? O padre não casa, correto, Del?
2: Correto.
0: A freira não casa, então
1: Sim.
0: tem a vocação religiosa. E tem pessoas que têm a vocação para a família, para o casamento. Por que eu tô falando isso? Porque eu conheço. Tem alguns homens que casaram e querem levar uma
1: vida de solteirão. E tem
0: as mesmas raparigadas que fazia quando era jovenzinho, continuam fazendo mesmo casado. Como, tipo assim, vivendo a mesma etapa. Não pulou a etapa, não tá vivendo a vida de casado. Acontece isso, né,
1: Nancy? Não mudou de faixa.
0: Não mudou de faixa.
1: Ô, Lucas, tem pessoas, eu não sei se fala assim vocação, mas eu penso assim, que tem pessoas que não conseguem se adaptar a uma vida de responsabilidade.
0: Sim.
1: Porque casamento é uma responsabilidade.
0: Terapeuta
1: é um compromisso, é um compromisso, uma responsabilidade. E a gente precisa ser fiel ao que a gente quer. Por exemplo, tem pessoas que são, quando são solteiros, são mais expressivos, sorri muito, brinca. Aí, quando casa, eles ficam introspectivos, para de falar, ele ou ela, né? Ah, não posso falar porque meu marido, então assim, ou seja, não vive feliz porque não vai conseguir
0: não é
1: ser
0: certo.
1: A mesma pessoa.
0: Não é certo,
1: então,
0: porque você tá perdendo sua identidade,
1: isso,
0: né?
1: E eu acho que isso é o que faz com que o casamento não dê certo.
0: Tipo assim, você quer dizer o seguinte, tipo assim, Del é uma pessoa aqui na rádio, quando tá junto de Ana, ele, Del é outra pessoa.
1: Não sei, Del não sei não, agora tem gente que é assim.
2: Não, ele tinha que pedir aqui.
1: Agora tem gente que é assim.
0: Não é verdade?
1: Não, tem gente que é assim.
0: Não, eu dei
1: tem
0: um exemplo
1: que é
0: assim.
1: Dele. Tem gente
0: deu
1: que é assim.
0: Exemplo dele.
1: É em todos os sentidos. Em todos os
0: Del é um de um jeito na nossa frente e quando tá junto de Ana, é outro Del.
1: É.
0: Né?
1: Quando tá frente ele fica sério.
0: Fica sério, né?
2: Ah, não sabe o que é que Ana é muito séria.
0: É muito
2: pra tu ver Ana da risada.
1: Mas eu vi. No encontro.

0: 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Simone Mendes, direitos iguais. 10h28, Dona Zélia do Biscoito, tá na hora.
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0: Até que o Arimora não separe, viu? Até o meio-dia, manhã de sucessos. Zélia do Biscoito tá com rádio ligado, tá ouvindo a gente. Obrigado, Zélia, lá no Santa Luz. Irã Mecânico, macho véi, um abraço, Irã Mecânico. Obrigado pelo carinho da audiência, viu? Rose, tá na Maralina, beijo pra você, Rose. Meu amigo Flo, Cris também na Maralina, sucesso total, todo mundo com rádio ligado. Jô tá na Maralina também, né, Jô? Eu tô carente de zap, Jô. Manda um áudio pra mim, Jô, viu? Pra quem
2: manda, né, um abraço pra Dos Anjos e João.
0: Onde?
2: Lá no Joaquim Romão. Dos Anjos disse o seguinte, que o meu café da manhã é o almoço. Um beijo.
0: Porque tinha tudo isso, né, de proteína, por
2: exato,
0: isso.
2: Exato, é, um beijo Dos Anjos.
0: Que bom, Dos Anjos, beijo pra você também, tudo de bom, viu? Regina, tá na Maralina, beijo, Regina. Rosa, tá no Curral Novo. Kátia, tá ouvindo a gente no Mandacaru. Cida, na Café Filho também, não para, o rádio de Cida tá ligado na melhor, obrigado, Cida. Eliane, tá lá ouvindo a gente no Jardim Tropical, obrigado, Eliane Tropical. Fabiana também, tá no Tropical. Cris, tá no Tropical. Roberto e Nai no Jardim Tropical, obrigado pelo carinho. Ana Paula e Zezinho lá na Cachoeirinha, beijo, Ana Paula. Alô, Zezinho, toma aqui, Zezinho, um forte abraço pra você, meu irmão, e saúde pra você aí, uma boa recuperação, Zezinho, tá bom? Zezinho pintou, tá se recuperando em casa, saúde pra você, Zezinho. Vinícius, tá ouvindo a gente em Lajedo do Tabocal, que audiência maravilhosa. Alô, Lajedo do Tabocal, Maracás, Planaltina e Tirussu, toda a região aí ouve a GQFM. Em Tirussu, Nancy, quem tá ouvindo a gente?
2: Em Tirussu, com toda certeza, quem tá ouvindo é Rock, Lita, um beijo pra Rock, pra Lita, pra todos os amigos aí em Tirussu e também pra a turma Eliane e meu irmão Giltan, que é professor e diretor do colégio aí em Itirussu, um beijo todo carinhoso.
0: Nancy, Rafa do Joaquim Romão, ela falou que é a sua fã.
2: Obrigada.
0: Admira você pela sua determinação na atividade física.
2: Obrigada,
0: na academia.
2: Meu amor.
0: Rafa do Joaquim Romão falou que tem muita preguiça pra ir pra academia, Nancy, pra treinar. Fala que compra roupa nova pra incentivar, mas não usa porque tem preguiça de ir pra academia. Dá um puxão de orelha aí,
2: Rafa. Rafa, avia, corre, porque, minha filha, com 40, 50 anos, você vai precisar de músculo pra sobreviver. Então, é corre, verdade, corre, Nancy, adianta o passo.
0: Fica maravilhosa.
2: Adianta o passo.
0: Faça igual o seu Adalto e Dona Emília.
2: É, isso aí.
0: Todo dia, às 15 horas, ó, na academia treinando.
2: Olha que maravilha.
0: Isso mesmo.
2: Isso porque,
0: viu,
2: a gente precisa de músculo, é pra verdade, sobreviver, viu, pra viver.
0: Eu quero mandar um alôzinho especial pra minha galera da Pedreira. Alô, galera da Pedreira! Que recepção maravilhosa tive ontem aí. Obrigado pelo carinho,
2: linda,
0: viu? Muito obrigado mesmo. Rua da Igrejinha, Pedro Teres, professor Sanunes, toda a turma aí. Alô, Aloísio, meu amigo Aloísio. Alô, Roberto, grande Robertão, que também é da Pedreira, mas também tá na correria lá na Fazenda Vera. Obrigado, Roberto, Gel, Nice, obrigado, Mirinha, pelo carinho. Meu amigo Alfredo, tudo de bom pra você também, Alfredo. A turma da Pedreira, aquele abraço, viu? A galera do Bar de Buiú, aquele abraço pra todo mundo aí, viu? Meu amigo Buiú, a cerveja gelada é lá no Bar de Buiú, aí na Pedreira. Um forte abraço pra você, macho velho, viu? A pergunta de hoje, Nancy Dias.
2: Ela vai responder.
0: A pergunta de hoje, Nancy. Não. Ela vai responder, Nancy. Ela vai responder, não. Porque eu tenho medo da resposta dela, Nancy.
2: Ah, é? Tu tem medo, é?
0: É.
2: Mas você é a resposta dela.
0: Você prefere, ouvinte, uma vida de solteira ou a vida de casada?
2: Ela prefere a vida de casada. Ela prefere a vida de casada. Ela me disse que a vida dela de casada hoje é bem melhor.
0: Isso, Nancy.
2: Porque hoje ela é casada, entendeu? Ela tem um marido maravilhoso que cuida dela, que resolve os problemas, que ela fala, meu marido resolve.
0: Isso.
2: E o marido dela resolve.
0: Boa.
2: Ela me contou tudo isso.
0: Isso mesmo.
2: Viu?
0: Nancy.
2: Mila me disse tudo isso.
0: E o marido dela na frente dela, o marido dela na frente dela é uma coisa, né?
2: Não.
0: Longe dela é outra coisa. É
2: o assim. Não, o marido dela é igualzinho. Perto dela e longe dela. E o marido dela também tem um pouquinho de medo dela, né?
0: O quê? Medo
2: que
0: não.
2: Se ela recalar
0: um pouquinho de medo,
2: até pipoca treme.
0: Um pouquinho de medo, né? Eu grito assim, né? Assim, ó.

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0: manhã mais feliz, na manhã mais positiva do seu rádio. Para você que tá ligando o rádio agora, seja bem-vindo, seja bem-vinda. Aqui é Jequié.
1: Fale devagar.
0: Aqui é Jequié. Isso.
1: Fale devagar.
0: Ah, vá, cata aqui, vai. Cabeça de passarinho. Vambora! Fala comigo que eu sou seu amigo. Eu tô carente de zap. Manda o um zap pra mim, vai. 988-461549 é o zap zap da Jequié FM. Se você quiser falar comigo, lá no meu Instagram, eu fico feliz quando você começa a me seguir lá no Instagram. E isso, você que não me segue lá, segue lá. Lucas Franca Rádio, isso mesmo. Lá tem um link pro meu WhatsApp, a gente fala também, tá bom? Você pode mandar os pedidos de oração pro nosso momento de fé, a hora da graça no rádio às 11h30. Eu fico muito feliz quando você me chama lá no zap também, tá? 9-9158-3858. Esse você fala diretamente comigo. Senhoras e senhores, Fabiana do Jardim Tropical vai falar. Fala, Fabiana! Vida de solteiro, vida de casada, Fabiana?
2: Olha, Lucas, eu prefiro a vida de casada.
0: Fala de novo, Fabiana.
2: Olha, Lucas, eu prefiro a vida de casada, viu, Lucas? Isso. Bem melhor do que a vida de solteiro,
0: boa,
2: viu? Coloca a mão na
0: tomação. Ei, Fabiana, gostei. Meu amigo Regi de São Paulo. Regi de São Paulo é um caba muito, muito cabeça de passarinho. Nesses últimos dias, o Regi, que mora em São Paulo, tá passando um frio da gota serena e ele tá fazendo igual o Lucas França fazia quando morava em São Paulo, passava ferro na cama. Meu amigo Regi é um cara que gosta de falar, e ele manda um áudio pra Jequié FM, um áudio de 10 minutos. E eu já falei pra esse nojento que não é pra mandar áudio grande, porque senão fica muita prosa ruim. E eu brinco com o Regi, porque o Regi é gente boa e ele sabe que eu gosto de brincar e falar umas coisas que ele faz aqui na rádio. Meu amigo Mauro é amigo de Regi, Mauro da loja de artesanato do programa lá do ar, do terminal rodoviário de Jequié. Mas mesmo assim o Regi vai falar, então aumenta o volume do rádio pra você ouvir o Regi.
3: Bom dia, Macho Velho. Bom dia, Nancy. E aí, pessoal, beleza? Tudo na paz? Como é que tá vocês aí? Tudo bem? Tudo na paz? Macho Velho, vou te falar uma coisa pra você, cara.
0: Fala, Regi, vai.
3: Hoje eu prefiro a vida de casado, porque eu tenho mais responsabilidade, entendeu?
1: Cumpro
3: com meus horários, com as minhas obrigações, porque quando eu era solteiro, cara, nem vergonha na cara eu não tinha.
0: Oh, yeah.
3: Não tava nem aí, mas hoje, graças a Deus, eu tenho uma excelente esposa que me ajuda,
0: isso, rapaz.
3: Que é minha companheira, que tá sempre me orientando, entendeu? Então, cara, eu prefiro a vida de casado, viu? Mas tem muitos homens aí que casa, pensa que mulher só é pra ficar em casa fazendo comida pra ele, lavando roupa.
0: É verdade, Regi.
3: Arrumando a casa. E quer viver uma vida de solteiro. Mas eu vou te falar, eu prefiro a vida de casado.
0: Já falou, Regi. Tô falando, pelo amor da mãe do coronel.
3: Terça-feira abençoada pra todos, ou Nancy, faz favor. Já tô indo, amor. Ai, que susto, macho velho. Agora eu quero saber quem foi que pagou aquele pastel e aquele caldo de cana pra você. Será que foi o Mauro?
4: Ai.
0: Volta não, pelo amor da mãe de Deus, deixa, não volta não, não vou nem responder, não volta não.
5: Bom dia, Lucas França, bom dia. Nancy. Pois é, Lucas França, aqui é Joel Nunes, Guarujá, São Paulo
0: também.
5: E eu quero aproveitar nesse instante para mandar um abraço aí pra minha família aí, minha irmã lá na Cachoeirinha, Zaurilda.
0: A
5: Marilene, que mora aí na UFRGS 3, que é a esposa de Jovinino Cabeção, que vocês conhecem muito bem.
0: Isso.
5: E também ao meu irmão Domingos Nunes, que mora aí no loteamento Pompílio Sampaio.
0: Pronto.
5: Pois é, Lucas França, é o seguinte, vida de solteiro é bom.
0: Olha.
5: E até mais liberal, não é mesmo?
0: Nossa,
5: a vida de casado não é bom não, é ótima. Pois já sabemos que a vida de casado, viver a dois, é como se viver com cordão de duas dobras, mais forte, né? Mais seguro.
0: Que boa,
5: mais cauteloso.
0: Que legal.
5: Pois é, Lucas França, um abraço forte pra vocês.
0: Fala
5: aí.
0: Fala bem, Joel, viu?
5: Um abraço a todos os parentes e amigos de Jequié. Um meu abraço forte, tchau, tchau. Bom dia pra
0: bom
5: todos.
0: Bom dia, Joel. Alô, Zorilda. Lá da Cachoeirinha.
4: Ô, Lucas, bom dia. Bom dia, Lucas, respondendo sua resposta aí, é de casada, solteiro. Rapaz, eu não me vejo.
0: Cadê?
4: Assim, mas solteiro não, viu? Eu tenho 15 anos aí com minha esposa, Ana Paula.
0: Isso, Zezinho.
4: E é uma pessoa companheira, uma pessoa amiga.
0: É verdade, Zezinho.
4: Né? Ontem mesmo, no ato assim de desespero, assim, eu me acidentei. E eu preciso. Falei com ela que eu ia voltar a trabalhar. Tem 15 dias que eu fiz uma cirurgia. E ela pegou nas minhas mãos e me disse: não, vamos, não seja desobediente a Deus, que não cai uma folha da árvore se Deus não permite.
0: Isso,
4: então, se você está assim porque permitiu, na hora certa você vai voltar, mas na hora certa de Deus.
0: É verdade,
4: né?
0: É verdade.
4: Então, não me vejo, não, Lucas, com sem minha esposa, não, separado, não. E eu quero até mandar aqui, você manda um beijo para ela, um abraço, ela está lá embaixo. Com certeza ali ouvindo, eu estou aqui no quarto, aqui no, ouvindo na caixinha aqui, do lado da cama. Viu? Valeu, Lucas. Nancy, o dente tá melado de batom. Ei, Nancy, Júlio Mascote é prosa, hein?
0: Força, Zezinho!
6: Vocês precisam admitir alguma coisa.

0: é das antigas, hein? Quando a gente abre o baú é só cantiga boa. Manhinha, manhinha do brega, estourada naquela mesa. Tava cantando aí, foi? Eu fico feliz, eu gosto. Quando você canta, quando você aumenta o volume do rádio. 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
4: Fale devagar.
0: E eu vou falar, bistalhado, deixa eu falar primeiro. 988997392.
4: Fale devagar.
0: 988997392.
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0: Movimentando o comércio. Fala comigo que eu sou seu amigo. Vida de casado ou vida de solteiro? Conta pra gente aí, Bruna.
5: Oi, Lucas, bom dia. Bom Lucas, dia, eu prefiro a vida de casado, viu? Porque assim, tudo depende, né? Da pessoa com quem você tá.
0: Entendi.
5: Valeu, Lucas. Valeu. Foi meu nome na promoção aí.
0: Valeu, Aline da Cidade Nova. Fala pra mim, Aline, fala comigo que eu sou seu amigo.
6: Bom dia, Lucas França. Sou a Aline, falo da Cidade Nova. Que hoje seja mais um dia abençoado em nossas vidas.
0: Aline, amém.
6: Em nome de Jesus. Lucas, eu prefiro minha vida de casada. Porém, eu mudaria uma coisa aí, viu? Ai, que susto, Lucas. A profissão do macho velho, porque passa 12 dias fora de casa e 24 horas em casa. É ruim demais, é horrível. Lucas, alô aqui pros meus filhos, Thiago e Taine.
0: Ó, Thiagão.
6: E pra minha sobrinha Bia, viu? Ela tá aqui em casa hoje. Beijo, meu querido. Eu estou ligadinha sempre.
0: Thiago, Taine. Taine, leva a Aline pra academia também, Taine, viu? Bia! Uma beijoca carinhosa pra você, Bia. Combinar pra levar você lá no Arte Viva, Bia, pra você ver como é que o Arte Viva tá bonito, viu? Você que já fez parte lá do Arte Viva, né? Quando era bebezinha, agora tá essa moçona bonita. Pra você lá ver como o Arte Viva tá lindo, viu? Cada dia mais especial, isso mesmo. Beijo, Bia. Saúde pra você, tudo de bom. Leia Barbosa, solteira ou casada, Leia Barbosa?
7: Oi, Lucas, Leia Barbosa. Bom dia, tudo bom, Lucas?
0: Bom dia, tudo bem.
7: É, eu prefiro a vida de casado, Lucas. E um ótimo dia pra você e toda a sua equipe, viu? Beijos.
0: Beijo, Leia. Essa equipe aqui, Leia, não sei não, viu? Eu tenho que puxar a orelha todo dia tem que fazer reunião. Reunião. É reunião de não sei o quê, reunião de não sei o quê. Ô, menino, que me dá dor de cabeça esse menino da produção aqui, viu, Léa?
8: Bom dia, Lucas Santos, aqui é Valdemar do Acolhimento da Santa Antônia. Valdemar do Acolhimento, bom dia.
0: Bom dia.
8: Tudo bem?
0: Tudo bem, obrigado, Valdemar, e do Acolhimento aí da Catedral de Santo Antônio. Abraço, Valdemar. Abraço forte, macho velho. Obrigado pelo carinho, viu? Grande Valdemar Santos Filho, nosso amigo Val, aí do Acolhimento da Catedral de Santo Antônio. Quem vai falar agora? E aí? Delma? Delma vai falar? Será que Delma vai escolher o quê? Solteiro ou casado?
9: Lucas,
0: será?
9: Bom dia. Aqui é Dilma do GQS.
0: É Dilma?
9: Olha, Lucas, eu fiquei casada há 27 anos.
0: Me fala,
9: eu. E eu lhe falo uma coisa. Hoje eu tô solteira tem 3 anos.
0: Sim.
9: Eu não sei se eu quero casar de novo.
0: Nossa.
9: Não, porque o relacionamento hoje tá muito complicado. Eu amo minha vida de solteira. Não que um dia eu não quero casar, mas deixa eu ver se aparece um abençoado, né? Que queira um compromisso, a não ser, eu amo minha vida de solteira. Eu não fico imaginando como vai chegar de madrugada e tá me traindo, imaginando como tá em porta de bairro, eu vivi. Eu passei muita raiva no meu casamento, viu, Lucas? Sofri muito. E ainda fui trocada por outra, viu?
0: Nossa, que...
9: E aí, não quero mais nada. Essa vida de casada, eu não sei se eu encaro mais. Tenho mais coragem, não. Tô traumatizada.
0: Entendi, Dilma. Não, você tem suas razões, né, Dilma? Mas, ó, já salvei seu contato aqui. Quando aparecer um macho velho que eu falar, ó, combina com Dilma, eu vou apresentar pra você. É. Viu, Dilma? Fica de boa.
10: Você precisa ser mais coerente.
0: Coerente o quê, bestalha? Tô falando aqui, se aparecer um macho velho que a gente vê se combina com o Dilma, eu vou apresentar. É, eu vou ser o cupido e acabou. Ah, cabeça de passarinho.
11: Ô, Lucas, respondendo a tua pergunta aí, eu, a vida de casado pra mim tá bom, graças a Deus.
0: Graças
11: porque
0: a Deus,
11: eu tenho 34 anos de casar minha mulher, eu tô tomando conta dela, que ela perdeu a visão, já tem 4 anos.
0: Que amor, tá vendo aí?
11: Tem 3 filhos.
0: Isso.
11: E minha família tudo bem, graças a Deus.
0: Isso.
11: Meu filho bem,
0: isso.
11: E eu tô tomando conta dela, Lucas França.
0: Rapaz, isso aí.
11: E bota meu nome, meu e dela, Josiane, isso. E Gilberto aí na oração, viu?
0: Rapaz,
11: e minha família toda aí, Lu.
0: Ô, macho velho, você falando isso aí, ó, cuidando da sua esposa que perdeu a visão. Rapaz, isso aí é um. Isso aí é mais do que qualquer tipo de palestra que fala de casal, de amor. Isso aí que você. Esse testemunho que você nos trouxe aí agora, meu irmão. Isso aí é de emocionar qualquer um, macho velho, viu? Que Deus abençoe o casal, pelo seu exemplo, pelo cuidado. Canta, Giliard, canta.

0: inventar um sucesso e olha só que deu. É pra matar a saudade, Giliarde, nosso juramento. Essa é de arrepiar teu saco do bode, viu? Aumentou o volume do rádio aí, não foi? Música boa faz bem pra alma, isso mesmo. Que letra maravilhosa, uma verdadeira poesia. 11:07, dona Bete Niela, no Mandacaru, beijo, Bete. Isso. Sônia! Ô, Sônia! Que dia pra fazer aquele mingau de tapioca? É pra dar risada, não, tô falando sério, viu? Que dia pra fazer aquele mingau de tapioca? Não, não, eu tô falando contra a Sônia. É com você mesmo aí em frente. A reciclagem de Ronaldão. É com você mesmo, Sônia, viu? Não ia ficar dando risada aí, não. Quero saber que dia vai fazer um mingauzinho de tapioca. Pronto. Se eu souber que tu fez um mingau de tapioca. Ai, ai, viu? Ai, ai. Cidade Nova, todo mundo com rádio ligado, ouvindo o sonzão da melhor. Obrigado pelo carinho, viu? Fala comigo que eu sou seu amigo, solteiro ou casado?
1: Lucas, bom dia.
0: Bom dia.
1: Paula aqui da Cachoeirinha. Ô, Lucas, faço as minhas palavras do meu esposo Zé aí, ó.
0: Oh,
1: Zé Pintor. Então, a gente tem 15 anos de casado, Lucas. E é isso, eu prefiro o casamento. Estar casada, lógico.
0: Que bom.
1: São 15 anos de luta, parceria, né? Muito amor.
0: Isso aí.
1: E é isso. Eu sei que tem pessoas que já se decepcionaram no casamento, lamento até por isso, mas eu fui sortuda, eu estou sendo sortuda, e é isso, casamento é parceria, é amor e união. Isso. Beijo, Lucas, beijo, Nancy.
0: Ô, oh, coisa boa, Paulinha, que testemunho especial, viu? Hoje tem uma pessoa especial aniversariando, Cláudia Betânia, popular Cláudia Jacaré. Cláudia Jacaré tá aniversariando hoje, viu? Claudinha tá aniversariando hoje. Que trabalha aí no Pindorama, na casa de Rafaela e de Vavazito. Uma alusão especial. Juliana, lá na Alemanha, tá mandando uma alusão especial pra você também, Claudinha, viu? Uma mensagem de toda a família que ama muito você. Júlio, Juan, Dom, Ben, Dona Vilma, seu Jorge, Vavá, Rafa, Pilar, Laurinha, Antônio, Regina, parabéns, viu? Cláudia Betânia, ou melhor, Cláudia Jacaré. Feliz aniversário, Claudinha, você é muito querida, muito especial pra todos nós, tá bom? Ó, uma beijoca carinhosa do Lucas França pra você, Claudinha Betânia. Fala, Claudinha, oh, aniversariante.
2: Parabéns pra mim.
0: Isso, olha,
2: vai ser
0: seu
2: aniversário
0: mesmo.
2: Hoje. Meus parabéns é pra mim hoje, viu, Lucas?
0: Que bom.
2: Cara. E manda um bom dia pra minha amiga Lita, seu esposo Natalino, sua irmã Carminha, minha amiga Eva. E coloca o nome da minha filha Thalia na oração.
0: Coloca,
2: viu?
0: Coloca.
2: Muito bom.
0: Sim.
2: Bom dia pra nós, obrigada pela programação.
0: Ô, coisa linda, beijo, Claudinha. Parabéns, viu?
3: Bom dia, Lucas.
0: Cida.
3: Bom dia, Nancy Dias, é Cida do bairro Mandacaru. Ô, Lucas, eu já tive a vida de casado, né? Mas hoje prefiro a vida de solteira.
0: A vida de solteira, né? Então tá bom.
4: Ô, Lucas, aqui. Oi. É Rafa, bom dia.
0: Bom dia, Rafa.
4: Eu amo estar casada, viu? Gosto demais. Eu me sinto assim segura, me sinto protegida. Isso. Eu tenho um amigo.
0: É o papel do homem.
4: E se por um acaso não desse certo, fosse o caso de eu me separar, eu não ficaria solteira, não. Eu casaria de novo.
0: Eita, gota,
4: beijo,
0: Serena. Valeu, Rafa.
5: Bom dia, Lucas. É Cleidiane aqui da UBS.
0: Oi,
5: e
0: Cleide.
5: Eu prefiro a vida de casada. Graças a Deus, é mais tranquila. E é muito boa.
0: Isso aí.
5: Foi meu nome na promoção.
0: Ô,
5: bom dia.
0: Cleidiane, obrigado pelo seu áudio, viu? Creuza, lá na Praça do Agarrajão, no Salgado da Creuza, beijo pra você também, Creuza.
6: Bom dia, Lucas. Essa aqui é a Carminha do Mandacaru.
0: Oi, Carminha, fala.
6: 33 anos de casada.
0: Isso.
6: De casada, com certeza.
0: De casada.
6: Tem nada que reclamar. Bota meu nome na promoção.
0: Obrigado, Claudio, obrigado.
7: Lucas, bom
0: viu?
7: Dia, aqui é Clarice. Olha, Lucas, eu prefiro a vida de casada. Eu já tenho 20 anos de casado, graças a Deus. Então, eu prefiro a vida de casado.
0: Pronto, tá bom então. Valeu, valeu. o que que Regi quer falar?
8: Olha, é o seguinte, ó.
0: Ah, é o que, Regi?
8: E eu vou lá na casa, como é que diz? Na Lojas Pernambucana.
0: Ah.
8: Pra saber se aquele celular que você comprou, se foi pago,
0: tá? Vai catar coquinho, Regi.
8: Então, se não foi pago, eu vou fazer uma vaquinha com o Mauro aí.
0: Regi, vai.
8: E Fabão, e a gente vai pagar.
0: Vai.
8: Aquele abraço.
0: Vai. Ô, Regi, vai dormir que tomar é sono, Regi. Vai comprar uma trouxa de roupa.

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3: Aulas na UESB continuam suspensas. Paralisação dos servidores do IBGE tem adesão de 40% das 50 unidades da Bahia.
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3: Na UESB, Universidade Estadual do Sudoeste da Bahia, continuam suspensas. A medida se faz necessária, segundo a instituição, diante da permanência do movimento de paralisação dos trabalhadores terceirizados que decidiram pela continuidade da greve após a empresa Creta não ter regularizado os pagamentos e pendências trabalhistas. Os funcionários da Creta estão com suas atividades paralisadas há 5 dias. Não há previsão de volta das aulas na universidade nos 3 campi: Jequié, Conquista e Itapetinga. Servidores do IBGE na Bahia entraram em greve nesta semana devido a uma escalada de conflitos entre a categoria e a direção nacional do Instituto. O movimento contesta uma série de decisões recentes da gestão. Cerca de 40% dos servidores das 50 unidades do IBGE na Bahia aderiram à paralisação, enquanto outras 8 unidades permanecem em estado de greve e devem realizar assembleias para decidir sobre a adesão ao movimento ao longo da semana.

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Agora tem Natanzinho Lima e Panda.

0: 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É muito mais amor, é de Brito e Samuel. Romance Rosa, na manhã mais feliz do rádio. Que bom, viu, que você tá ouvindo a GQFM. Que bom que você tá ouvindo o Lucas França.
1: É o Lucas França.
0: Ai, que susto! Dando maior ibope, GQE escolheu, todo mundo já percebeu a diferença, é bem melhor ouvir a GQE filme, muito mais músicas, muito mais alegria, muito mais prêmios, tem informação com o nosso jornalismo, tem Minuto News, daqui a pouquinho tem Ari Moura comunicando. Ari Moura, o garotinho Ari Moura chega já já. Dá tempo ouvir o povo ainda? Nosso momento de fé, a hora da graça no rádio, nosso momento de oração, e daqui a pouquinho, tá bom? Liga para aquela pessoa que você sabe que tá precisando fazer parte da nossa corrente de oração. Liga para aquela pessoa, é um amigo, né? Tá precisando, né? Isso, liga para aquela pessoa, liga, tá bom? É um parente, é quem tá precisando. Liga aí, ó, fala assim, ó, sintoniza aí na GQFM 89,7. Para você fazer parte da Hora da Graça no rádio. Isso. Se você estiver ouvindo pela internet, manda um link, isso. Manda o link aí, a setinha, manda o link, ó, lá pelo WhatsApp. E escreve embaixo assim, ó. Daqui a pouquinho tem momento de oração na GQFM com Lucas França. Isso. Vamos espalhar o bem. Me ajuda a espalhar o bem, tá bom? Mauro vai falar, então fala, Mauro, fala comigo que eu sou seu amigo.
2: Bom dia, Lucas França.
0: E aí, Maurão, beleza?
2: Passando pra desejar um bom dia pra você, todos, valeu, da bancada, valeu, todos os ouvintes da GQFM.
0: Obrigado, Mauro.
2: Sobre a enquete, eu sou mais a vida de casado.
0: Vida de casado, isso aí,
2: a
0: Mauro,
2: a vida de
0: parabéns,
2: solteiro é bom, mas
0: parabéns, Mauro,
2: a vida dois é bem melhor.
0: E
2: que Deus abençoe a todos.
0: Amém, um Mauro. Tá vendo aí? Aprende, Reg. Aprende a mandar áudio igual Mauro. Quando tu fica com prosa, mandando um 10 minutos de áudio, seu nojento.
3: Jandira de Monte Branco.
0: Ô, Jandira.
3: Eu gostaria de parabenizar minha nora, Dayana, aniversariante daqui hoje.
0: Que coisa
3: Monte
0: boa.
3: Branco.
0: Monte Branco.
3: Minha nora, Dayana. Desejando tudo de bom pra ela.
0: Oh, Jandira, Daiane tá aniversariando hoje. Alô, Monte Branco! Um abraço especial pra toda a turma de Monte Branco aí, ó. O Festival de Forró de Monte Branco foi muito lindo, né? Uma festa organizada com muito amor, com muito carinho. Parabéns aí, viu? Muito especial. Não consegui estar presente porque tive um compromisso também no dia, viu? Beijão pra todo mundo em Monte Branco. Monte Branco é outra Monte Branco. Quem vai falar agora? Dá tempo? Mais um? Nete? Então fala, Nete, vai.
4: Oi, Lucas. Aqui é Nete. Bom dia.
0: Oi, Nete. Bom dia.
4: Lucas, bota meu nome na promoção. Lucas, eu amo minha vida de casada.
0: Que bom, Nete.
4: Ao lado do meu Fábio. Sou apaixonada pelo meu marido.
0: Olá.
4: E sim, se eu descasasse novamente, eu não queria outra pessoa que eu não ia encontrar igualmente ele. Eu sou apaixonada por ele.
0: Oh, coisa linda. Eu fiquei toda arrepiada. Fala de novo, Nete.
4: Bom dia. Isso. Lucas, bota meu nome na promoção. Lucas, eu amo minha vida de casada.
0: Isso.
4: Ao lado do meu Fábio. Sou apaixonada pelo meu marido. E sim, eu me descasasse novamente, eu não queria outra pessoa que eu não ia encontrar igualmente ele. Eu sou apaixonada por ele.
0: 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De Nete para Fábio.

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11:42 em Jiquié. Preste atenção, aumenta o volume do rádio. Vamos ouvir os sinos. Os sinos estão anunciando que chegou a hora da graça. Chegou a hora do milagre. Ouvinte, você que está ouvindo hoje pela primeira vez, seja bem-vindo, seja bem-vinda à maior corrente de fé do rádio Jiquiense. Está ouvindo pela primeira vez, que bom que você está na sintonia e vai fazer parte agora do nosso momento de fé, a hora da graça, momento que a gente para por uns minutos para agradecer a Deus no meio da manhã. A gente precisa amadurecer a nossa fé a cada dia. Se você puder, coloque agora o seu copinho com água aí sobre a mesa, bem pertinho do rádio. Isso, dá tempo. Coloque seu copinho com água aí. E nesta água será depositada uma gotinha de luz, de muita paz, muita saúde e prosperidade para você e toda a sua família. Disse o Senhor Jesus: aquele que beber da água que eu lhe der, nunca terá sede. Porém, a água que eu lhe der fará dele uma fonte que vai jorrar para a vida eterna. Jesus. Vamos agora, ouvinte, vamos pensar em Jesus? Vamos? Isso. Vamos pensar em Jesus agora. Momento muito especial. Não perca essa oportunidade. Vamos pensar em Jesus. Nesse momento a gente para pensar em Jesus. São tantos pensamentos aí, hein? Eu imagino que deve estar passando pela sua cabeça. Pense em Jesus. Pense em Jesus quando você acorda. Pense em Jesus quando você sai para trabalhar. Pense em Jesus. Você que está pegando a estrada agora para viajar, pense em Jesus. Você que está se recuperando agora de uma enfermidade, talvez passou pela sua cabeça aí tantos pensamentos, hein, de desespero. Muitas vezes até de desistir da sua recuperação, não é verdade? Mas agora é a hora de você pensar em Jesus. Porque com Jesus você vai ter vitória. Com Jesus, o tempo todo você é mais do que vencedor. Pense em Jesus. Você que está indo trabalhar agora, você que está indo para casa agora, pense em Jesus. Não pense nos problemas do trabalho, não. Pense em Jesus. Ei, você percebeu que não foi à toa que você sintonizou na Jiquié FM e está agora pensando em Jesus? Jesus. Proclama também esse nome, você vai. Jesus é o Senhor do Universo. Jesus é o Príncipe da Paz. Jesus. Jesus veio para salvar todas as criaturas da terra. Jesus veio para perdoar os nossos

sinal da Santa Cruz, livrai Deus nosso Senhor dos nossos inimigos, em nome do Pai, do Filho e do Espírito Santo. Amém. Dona Joanina e seu Joel, lá no quilômetro 17, tá ouvindo a gente, toda a família, né? Aparecida, sua filha também, todos aí do quilômetro 17 no Cajueiro, que Deus abençoe, viu? Já está aqui já nas intenções, viu, Dona Joanina? Seu Joel também já está aqui já nas intenções. Pode confiar no médico de todos os médicos, nosso Senhor Jesus Cristo. Creuza do Salgado, lá no Agarradinho também, já está aqui nas intenções. A vovó Nina e todo o grupo Esperança também, coloca nas intenções de hoje. Que Deus abençoe cada idoso, cada família que participa aí do grupo Esperança. Bom dia, Lucas, coloca meu nome e da minha família em oração, Lucas, em especial pela vida de Ana Beatriz. Ela vai passar por uma especialista em joelhos amanhã, Lucas, orando a Deus para que tudo dê certo para ela fazer logo a cirurgia. Com fé em Deus, Ana Beatriz, Deus está no controle de tudo, Ana, viu? E vai dar tudo certo, com fé em Deus. Cris no Joaquim Romão, Jaiana lá em Gitaúna, que Deus abençoe. São muitas pessoas, são muitos ouvintes, são muitos pedidos de oração. Bruna no Canto 3, Rafa no Joaquim Romão. Bom dia, Lucas, aqui é Juliana, coloca na oração também, viu? Deus abençoe, Juliana. Você pode vir aqui na rádio, Juliana, a partir das 8 da manhã, no horário comercial da manhã, das 8 ao meio-dia, para retirar aqui o seu prêmio, tá bom? Deus abençoe. Josi da Maralina e toda a família, a gente também coloca aqui nas intenções. Que Deus abençoe, Josi, você e toda a sua família, viu? Aline Figueiredo do Cansação, que Deus abençoe, Aline, toda a família também. Bom dia, Lucas, tudo bem? Coloca meu nome na oração de hoje. E da minha família também. É o Luiz, tô aqui ouvindo em São Paulo, Lucas, viu? E os meus amigos que moram aí em Jequié. Não deu tempo de falar o seu nome, mas o importante é que você está aí com o rádio ligado. E também já está colocando também nas intenções aí. Qual o seu pedido de oração hoje, hein? Qual é o seu pedido? Coloque agora nas intenções. Isso. E vamos agora, como gesto de amor, vamos colocar a mão sobre o rádio, como se todos nós estivéssemos de mãos dadas com Jesus de Nazaré, de mãos dadas com Nossa Senhora Aparecida. Juntos, vamos.

E vamos juntos rezar com muita fé a oração que Jesus nos ensinou. Pai nosso que estais nos céus, santificado seja o vosso nome. Venha a nós o vosso reino, seja feita a vossa vontade, assim na terra como no céu. O pão nosso de cada dia nos dai hoje. Perdoai as nossas ofensas, assim como nós perdoamos a quem nos tem ofendido. E não nos deixeis cair em tentação, mas livrai-nos do mal. Amém! A paz de Cristo e o amor de Maria para todos vocês.

vovó Solange na UBS 3. Que volta da escola ouvindo a Hora da Graça no rádio. Que coisa linda, viu? A paz de Cristo para todos vocês. Obrigado, Miguel. Obrigado, vovó Solange na UBS 3, viu? E todos que voltam para casa nesse horário, né, com o rádio ligado, acalmando o coração, agradecendo a Deus e aumentando a fé. Obrigado, viu? Obrigado você que ajuda o Lucas França a espalhar o bem. Muito obrigado. Ouvinte, eu recebo todos os dias muitas mensagens pelo meu Instagram, pelo meu WhatsApp particular também, que lá no meu Instagram tem um link que você fala direto comigo no WhatsApp e você nem imagina o número de mensagens que eu recebo todos os dias. E devagarinho eu vou respondendo, tá bom? Não fica chateado comigo não, devagarinho eu vou respondendo todo mundo. Mas por que eu tô falando isso? Tô falando isso porque cada um vive o seu desafio. Cada um vive seus desesperos, né? Cada um precisa vencer aquilo que acha que é impossível. Quando as forças parecem faltar e os caminhos se fecham, a fé nos lembra, ouvinte, que Deus continua sendo Deus. Deus continua sendo o Deus do impossível. É Deus que está falando isso para você agora, viu? Entregue o seu pedido em oração e permita que a esperança seja maior do que o medo. O tempo de Deus é perfeito. Você está entendendo? O tempo de Deus é perfeito. E seu amor nunca abandona quem confia. Eu quero que você faça essa oração junto comigo agora. Uma oração pelo impossível. O que é que você acha que é impossível aí hoje para ser resolvido, hein? Fala agora. Fala agora para o Senhor. Reze comigo agora. Oração pelo impossível. O que é que você acha que é impossível de ser resolvido aí na sua casa, na sua família? Talvez seja o seu filho no mundo das drogas que você já fez tanto e acha que é impossível que ele saia do mundo das drogas. Talvez você acha que é oportunidade de emprego que você precisa, que você acha que já bateu em tantas portas e não abriu ainda, que é impossível de acontecer. Cura do câncer. É essa cirurgia que você tanto espera. Esse chamado para cirurgia que você tanto espera, que você já está até pensando que é impossível de acontecer. Reze comigo agora, com muita fé. E entregue nas mãos do Senhor. Senhor, diante de ti coloco aquilo que parece não ter solução, Senhor. Eu entrego a ti, Senhor, coloco diante de ti, Senhor, aquilo que parece não ter solução aos meus olhos. Conheces a necessidade que guardo no coração, Senhor, e sabes o quanto preciso da tua graça. Entrego, Senhor, este pedido. Entregue agora o seu pedido, aquilo que você achava que era impossível. E diga assim agora: em tuas mãos, Senhor, eu confio. Está entregue em tuas mãos, Senhor. Em tuas mãos e confio no teu poder. Pois para ti nada é impossível. Se for da tua vontade, Senhor, se for da tua vontade, Senhor, abre caminhos,
restaura o que foi ferido e realiza o milagre que tanto espero. Tu sabes, Senhor, o que é melhor para minha vida. Enquanto aguardo a resposta, fortalece a minha fé, acalma, Senhor, acalma o meu coração e não permitas que eu desista. Creio que os teus planos são maiores e o que o teu tempo é perfeito, Senhor. Gente, Nossa Senhora já chegou. Maria, a mãe de Jesus, a nossa mãe, abra as portas do seu lar, da sua casa e repita comigo essas palavras.

Nossa Senhora vem nos ensinar a fazer aquilo que Jesus mandar. A mãe indo à frente, os filhos estão protegidos. Quando Nossa Senhora entra na sua casa, ouvinte, as coisas começam a mudar. Quando Nossa Senhora entra na sua vida, as coisas começam a mudar, como nas bodas de Caná. Maria, oh Mãe do Céu, nos ajude a fazer tudo o que Jesus mandar. Reze comigo a oração de São Bento agora. A cruz sagrada seja minha luz, não seja o dragão meu guia. Retira-te, Satanás, nunca me aconselhes coisas vãs. É mal que tu me ofereces, bebe tu mesmo os teus venenos. Chegou a hora, o milagre vai acontecer. Vamos todos juntos beber desta água. Água da fonte, água milagrosa que o Senhor Jesus abençoou. E ao beber desta água, agradeça. Meu bom Jesus, tu és o médico dos médicos. Opere meu corpo este grande milagre, Senhor. Perdoe as minhas falhas, Senhor. Me ensina mais de verdade o meu próximo. Abençoe, Senhor, os quatro cantos da minha casa. Abençoe a minha família. Eu bebo desta água, pois eu creio. Serei este o remédio que vai me curar agora em teu nome, Jesus. Em nome da Virgem Maria. Amém. Meu bom Jesus da Lapa, obrigado, muito obrigado. Pois todos os dias, sob todos os pontos de vista, bebendo desta água, eu vou cada vez melhor. Em nome do Pai, do

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7: Vambora, Limoura tá na área, Limoura chegou. A partir de agora, mais um campeão de audiência no horário, viu? Senhoras e senhores, saindo agora um par de ingressos pro Cine São José. Quem ganhou o par de ingressos vai pro cinema. Ela vai pro cinema. Priscila! Priscila, final telefone 9803. Priscila do Joaquim Romão ganhou ingresso pro Cine São José. Biscoitos Bahia saindo para Fernanda, para o telefone 7399, Fernanda da Cidade Nova. Isso mesmo, e camiseta criativa saindo para o Wilton, lá da Caixa d'Água. A produção vai entrar em contato com você, tá bom, Wilton? Arimora, bom trabalho para você, Arimora.
8: Obrigado.
7: Viu? Muita notícia hoje, né, Arimora?
8: Muita, muita notícia.
7: Então, a partir de agora, Arimora comunicando, eu volto às 18 horas na Hora de Maria e amanhã, depois do Rota 89. Vambora. Com Deus e Nossa Senhora. Tchau, tchau, tomando bem. Tchau, tchau, amores do Lucas França.
9: Até amanhã.

0: 11:10 em Jequié, a capital das mulheres mais bonitas da Bahia. E as crianças também. Estamos chegando com o programa Ari Moura comunicando aqui pela Isso, e você liga, participa.
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0: Pronto, todo mundo, já pode ligar a partir de agora. 3525-8977 é o telefone da comunicação. Você já fala direto agora com a gente. E tem também o WhatsApp 988461549. 988461549. Pronto, aí você manda aí sua mensagem por escrito ou então o áudio, grava o áudio aí no seu celular. Já estamos no YouTube também, a câmera tá virada pro lado de lá, ó. Mas a gente já tá aí no YouTube também, mande sua mensagem, senão o programa cai. Aí pronto, eu não recebo aumento, né? Só se for de serviço. Pois é. Receber aumento, aí tem a promoção, também. Sai de locutor A para locutor B. Isso. Tá aí, vamos lá, todo mundo. Bora mandar mensagem aí pelo WhatsApp e também pelo Instagram, arimoura.com.br. Não, agora é GQFM 89,7. Não, agora é pelo YouTube. YouTube, pronto. É só no YouTube. E abre lá que você vai ver. Deixa eu ver se eu abro aqui. Olha, yeah, é 988461549. Esse aí é o WhatsApp. E cadê o YouTube aqui, Arimoura? Como é? YOUTTUBE. Pronto, YouTube. Cadê? Apareceu? Apareceu. Agora bora ver se aparece o programa de Arimoura. Comunicar pra ver se eu tô com prestígio. Olha aqui, ó, Arimoura comunicando.
2: Opa, que
0: nem queria, ó, nem queria, apareceu aqui. Agora dá pra, chega agora as publicidades, né? Tudo bonitinho aqui do dele lá. Aí depois é que aparece aqui a gente, ó, no YouTube aí, vai aí, ó. Pula aqui, fala aqui, pula. Pronto, aí, ó. Tá aí tudo beleza. Agora esse aqui é de ontem, viu? Esse aqui é de ontem, né? Não? 17/8, hoje é 18/8, é porque eu não sei abrir. Segundo o JR, que eu não sei abrir. Pronto, então eu vou sair aqui tudo de novo. Vamos lá, todo mundo. Pode ligar, a gente vai ao bloco comercial rapidinho aqui. Daqui a pouco a gente já traz aí tempo e temperatura, as manchetes do blog arimoura.com.br e utilidade pública. Já tem aqui a carteira de identidade de Patrícia de Souza Ramos. Alô, Patrícia, você perdeu a sua identidade ali na Franja Deon. Eu não conheço ela, não. Tô vendo aqui a foto, se eu conhecesse. Pois é, Patrícia de Souza Ramos, filha de José Vieira Ramos e Domingas Guedes de Souza. Se você vir agora, já recebe aqui sua identidade. Eu tô aqui até uma hora, viu? Pode vir, a gente tá aqui até uma hora. Depois aí vem quem? Vem Léo Santana para alegrar a sua tarde. Vamos ao bloco comercial, a gente volta já já para já começar fervendo aqui com o programa Arimoura comunicando. O padre Tiago de Jitaúna botou a boca no trombone, você vai saber daqui a pouco.
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0: 12 horas e 21 minutos em Jequié. 12 horas e 21 minutos em Jequié. Começando mesmo agora para valer o programa Ari Moura Comunicando aqui na Jequié FM. Vamos lá em cima, JR. Vamos lá em cima.
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0: Pois é, o tempo e a temperatura em Jequié. O tempo nesse momento se apresenta com céu parcialmente coberto, tempo nublado, possibilidade de chuvas finas no período. A temperatura aqui nos estúdios da Jequié FM, na Avenida Rio Branco, aqui subida, esquina com a rua Doutor Ademário Eloy Silveira, subida aqui para o Hospital Prado Valadares, no Campo do América, os termômetros assinalam 26 graus. Olha a hora! 12:22, quem vai dar aí as manchetes do blog? João Oliveira, cadê Gabriel de Moura? Gabriel de Moura tá lá no sobe e desce, tá tendo
2: um equívoco.
0: Gabriel de Moura tá lá na Bahia com o número 47, 52, 28, 2. O número 1 já

0: saiu, desde 11 horas. Número 1 já saiu, que é Cássio Moura. E aí tem mais aí o 15, o 13.
1: Tá Cássio Moura?
0: Cássio Moura. É o dono, é um homem forte lá da, em Bahia. É o número 1. Por isso que eu disse que ele é o número 1. Pois é, Deni Moura, eu não sei qual é o número de Deni Moura, não.
1: Deve ser 24.
0: Oxê, e é isso, rapaz? Tá não, né não? Com certeza não é não. Tá chegando John Oliveira trazendo aí as manchetes do blog animoura.com.br. Já sabe onde é que começa?
1: Tô por aqui.
0: Vamos lá, vamos ver onde é que começa. Deixa eu abrir aqui, John, que eu vou lhe dizer exatamente aqui. Cadê, rapaz? O negócio aqui não abriu, não. Oxê, por quê? Tá atrasado aqui. É, rapaz. Aqui tá. Oh, meu Deus do céu. Foi que houve aqui com o meu que tá domingo ainda.
2: F5.
1: Tem que dar um F5 aí, atualiza.
0: F5. Apertei. Olha, agora chegou o certo. Vamos lá? Começa aqui, Denite,
1: Semec, né?
0: Aqui. Começa de baixo pra cima, ó. Trânsito, Semec. Só tem essas duas. E tem esse Denite aqui também. Denite.
1: É, então é do trânsito pra cá, né?
0: Não.
1: Semec pra cá, né?
0: Não, é.
1: Trânsito, Denite e o ESB, né?
0: O ESB. Começa o ESB, depois Denite, aí sobe trânsito e depois Semec.
1: É, então vamos lá. Boa tarde, Arimoura. Boa tarde, Gabriel, Deni e também JR, ouvintes do Arimoura, comunicando aqui da melhor pra você que tá ligado também através do nosso YouTube. Pois é, Arimoura. Trânsito complicado em Piauí com passagem na BR-330.
0: Ele começou lá de cima.
1: No meio assim, lá de cima, é.
0: Pois é, tá a matéria aqui mostrando essa situação. Vocês que passam aí por Ipiaú, sai daqui pra ir pra Itabuna, pra Ilhéus, pra ir pra Barra Grande, pra ir pra Itiruçu, pra Itiruçu não, irmão, Itacaré, pelo amor de Deus. Pois é, que vai pro sul do estado, pegando aqui a BR-300, presta atenção, quando vocês passam dentro de Ipiaú, quanto tempo você leva? Você começa ali naquela indústria que tem ali de suco e quando chega lá na rodoviária não tem mais nem graça. Não tem mais nem graça. Para ir para Itajibá, tem a ponte ali sobre o Rio das Contas. Preste atenção o tempo que você leva para passar ali dentro de Piauí.
3: Eu já demorei 38 minutos para cortar Ipiaú. No horário de pico, acho que era umas 5h15 da tarde. Eu peguei aquela carreta prancha que fala,
0: isso,
3: que leva trator, essas
0: isso,
3: coisas.
0: Isso, aqui ela na se
3: enroscou,
0: fala isso.
3: Ela se enroscou no trânsito lá devido a alguns carros estarem estacionados em lugares indevidos e bem numa curva ainda.
0: Léo tá chamando aí o Gabriel de Moura que tá chegando aí. Tá chegando aí pelo telefone aí pedindo pra abrir. Pois é, então é uma situação, John. É complicadíssimo. Então, semi-anel rodoviário. De um lado fica o Rio das Contas. Aí teria que fazer pelo menos ali duas pontes. Aí fica complicado. Aí do outro lado tem um rio pequeno e tem as fazendas. Aí vem o pessoal, os ambientalistas. Não, abrir estrada aqui no meio da mata, a Mata Virgem, a Mata Atlântica, não, aí não pode. Aí eu não sei como é que Piauí, porque cada dia que passa o fluxo de veículo é maior. Mas vamos lá.
1: O ESB mantém suspensão de atividades diante da falta de regularização da creta.
0: Isso vem rolando aí desde sexta-feira, viu? Isso aí vem rolando desde sexta-feira. Sexta, sábado, domingo, que a ESB funciona também final de semana. Rapaz, que prazer quem tá hoje aqui, ó. Daniel hoje aqui com a gente, rapaz. Olha, vem cá, Daniel, ó. Entra aqui, Daniel. Ele é quem chega primeiro na rádio, 4 horas da manhã aqui. Dá uma
3: na luta. Rádio, no posto, tudo é ele.
0: É ele, 4 horas. Boa tarde.
4: Boa tarde, meu amigo Ari.
0: Que prazer.
4: Que vocês aqui, né, rapaz?
0: É, rapaz. O que foi assim que mudou o hora? Aqui no YouTube, tu senta aqui, ó. Daniel, aqui todo mundo, aqui no YouTube, ele aqui do meu lado, ó. Daniel.
4: É um grande prazer ter com vocês aqui um minuto aqui, né?
0: Pois
4: muito
0: é.
4: Bom mesmo.
0: Tu sabe quem é o ouvinte aqui que eu esqueço de mandar alô pra ele? Ele diz, mas rapaz, tu não manda um alô
4: pode
0: pra
4: falar,
0: mim.
4: Pode
0: falar. É o dono.
4: Não, o Jorge Stock. Não, ele merece muito respeito e muito carinho.
0: Aê, tá vendo? Vez a vez, aí, posto Pampa, onde é que fica a Van Motos? Em frente ao posto Pampa. Em frente ao
4: posto Pampa, com certeza. Todo dia a gente
0: fala aqui, onde fica a Van Motos? Em frente ao posto Pampa. Isso, grande Daniel, demais. Que prazer ele receber aqui.
4: E nós estamos lá preparados a atender todos os clientes, com certeza, viu?
0: Oh, sem dúvida. Tá vendo? E Daniel tem moto também, né?
4: Tem sim.
0: Tem moto.
4: Tem moto também.
0: Tem moto também. E Daniel só vem aqui de manhã ver Souza Andrade e Nancy Dias. Todo dia ele fala com eles.
4: Todo dia.
0: Agora hoje ele vem meio-dia no Arimora comunicando.
4: Que coisa boa, né?
0: A Jorge tá rindo lá, ó, Jorge.
4: Ah, com certeza, viu?
0: Tá aqui do meu lado, Jorge. Abre o YouTube aí da rádio que você vai ver o homem aqui do meu lado.
4: Com certeza, viu?
0: Valeu, Daniel. Um abraço.
1: Tamo junto, Daniel. Pra
4: nós.
0: Valeu.
1: É nóis.
0: Vamos lá.
1: Vamos lá, Arimora. DENIT reconhece situação de emergência em ponte em Dário Meira por risco de colapso.
0: Pois é, eu nem sabia. Agora, depois, quando eles falaram BR-030, essa rodovia sai lá da BR-116, tá certo? Aí passa em Boa Nova, de Boa Nova passa em Dário Meira e segue, sabe onde é que ela vai parar? Em Barra Grande, essa rodovia, a BR-030. E essa ponte aí começou a apresentar problema.
5: Tá amarrado.
0: Tá. Ó, todo mundo, vocês aí de Dário Meira que escuta a gente, pessoal de Itajibá, de Acaraci, tá vendo? Se for passar nessa ponte aí, pode olhar que ela tá tremendo aí, viu? Tremendo de medo. Vamos lá.
1: CEMEC, ACIGE e Rotary Clube GQS Cidade Sol doam cobertores para a Fazenda Esperança.
0: Pois é, esse assunto a gente vai abordar daqui a pouco, logo depois do segurança no trânsito, depois da gente dar as primeiras notícias, a gente vai ter aqui uma sonora com a presidente da SENAC, né? SENEC, da SENEC, do Rotary Clube GQE Cidade Sol e também com o pessoal coordenador da Fazenda Esperança, lá no quilômetro 100. Então tá aí, daqui a pouco, na próxima parte do programa Arimora Comunicando, a gente vai trazer isso aí. Vamos lá.
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0: Pronto, tá tudo aí com foto, ilustração, não falta nada, tá tudo aí, beleza. Daqui a pouco o João Oliveira volta também trazendo outras informações aqui pra gente. Olha a hora! Agora, 12:30. Atenção aí, ó. Atenção, Patrícia de Souza Ramos. Sua identidade está aqui no programa Arimora Comunicando, aqui na portaria da GQFM. Pode vir buscar, você recebe na hora. Eu vou ao bloco comercial e volto já já.
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0: Olha a hora! 12 horas e 36 minutos. 12 horas e 36 minutos. Ora, doutora Paula Monteiro, ela atende no Hospital Nossa Senhora do Perpétuo Socorro. É só procurar a secretária lá, ela vai marcar a sua consulta, né? A gente teve aí uma notícia, foi nível nacional, né? Uma atriz da Globo, Laura Cardoso, 96 anos parece, 98 anos, rapaz. A morte foi morte natural, foi hoje pela madrugada, né? A família, ela tava na casa da família lá em São Paulo e sentiu mal e tal. Quando o pessoal viu, já não dava para fazer mais nada. 98 anos. Eu gostava muito da participação dela. Teve um filme, teve também uma novela Gabriela. E teve uma outra escrita por Jorge Amado também, que ela participou. Ela era a esposa de um daqueles coronéis lá de Ilhéus. E ela sabia interpretar muito bem aquelas pessoas daquela época, né? O pessoal daquela época. Então a gente lamenta porque chegou a essa idade, né? Esse é o caminho de todos nós, nós já sabemos disso. E a gente acredita que ela vai descansar, a família também, né? Vai descansar porque chegar a essa idade, quando a pessoa sofre, né, com alguma doença, ela parece que não tinha maiores problemas, problemas da idade mesmo, não é? Mas de qualquer forma foi um descanso para ela e um descanso também para a família. Segurança no trânsito acabou de chegar aí agora, viu? Chegou aí agora, segurança no trânsito. O padre Tiago, na celebração essa semana, foi ontem, foi domingo, lá em Gitaúna, na verdade ele estava aí em Barra Avenida, a padroeira aí de Barra Avenida, na procissão. E ele lamentou a situação das ruas lá daquele barro. Eu estive lá fazendo uma reportagem pro blog arimoura.com.br, fiz uma matéria também pro Instagram Arimoura Comunicando, a pedido até dos moradores. Eu estive por lá e também lá no programa que eu faço no YouTube. Resultado, esperando uma providência, essa providência não saiu. Atenção aí, vereador que é responsável lá, que promete sempre que está arrumando lá o distrito, que vai conseguir lá. O ex-prefeito Zé Cocá pavimentou lá algumas ruas, mas ficou faltando essa aí, que o padre Tiago botou a boca no trombone, viu? O padre, ele é pároco lá da paróquia de Gitaúna, mas estava celebrando lá em Barra Avenida, porque o que separa Barra Avenida de Gitaúna é uma rua, uma avenida calçada, né? Aqui de Jiqué fica quase 20 quilômetros de distância ou mais, mas de Gitaúna é só uma avenidazinha, uma avenida de 500 metros mais ou menos, é o que separa Barra Avenida de Gitaúna. O pessoal tá pedindo, fazendo um apelo aí à prefeitura para não esquecer deles. A gente pode ir agora, segurança no trânsito, já pode ir. SEMEC, vai falar do SEMEC, desse evento que aconteceu hoje pela manhã, junto com a Associação Comercial Industrial de Jiqué, Rotary Clube Jiqué, Cidade Sol. Nós estivemos por lá e ouvimos as pessoas que estavam envolvidas aí nesse projeto. Vamos lá.
1: Acompanha a Boa Gasalha 2026 em Jiqué. Estou aqui ao lado da presidente da SEMEC, que tomou essa iniciativa, a Cremilda, fazendo esse trabalho. Ela já tinha nos procurado para falar dessa campanha, como seria, e agora a gente está vendo já isso sendo concretizado.
2: É isso, Ari, é um prazer, essa inspiração vindo de você, que é pioneiro com essa campanha dos cobertores. É um prazer te receber aqui a Fazenda Esperança, nessa ação social, nessa ação fraterna, juntamente com o SEMEC, com a CIG, Rotary. É um trabalho que muito nos alegra, porque o SEMEC, ele tem também esse canal com o social, e essa oportunidade de estar aqui com a Fazenda Esperança, de entregar algo que com certeza vai acolher muito bem esses meninos lá da Fazenda Esperança. É um prazer. E a gente está selando aqui, não é, meninos da Fazenda Esperança e o Rodrigo, um selo de apoio à Fazenda Esperança.
0: Pois é, e aqui também a nossa presidente do Rotary Clube Chiquier Cidade Sol, companheira Cássia, a importância, que já também começou a fazer uma campanha, já está fazendo até a distribuição.
3: Sim, bom dia a todos, estamos aqui reunidos, né, no, na CIGE, com a companheira Cremilda, e quero agradecer, né, toda a equipe do CEMEC pela parceria. Estamos na entrega dos cobertores ao coordenador Marcos, que possamos, né, que essa seja a primeira de muitas parcerias e trabalhos que iremos desenvolver junto ao Rotary, CEMEC e toda a equipe.
0: Pois é, essa parceria que é bom somar para dar realmente continuidade a essas campanhas. Já estamos aqui com o coordenador Marcos, que é da Fazenda Esperança. Sabemos realmente que o ano todo, o dia todo, sempre está precisando dessas ajudas.
4: É, com muita alegria, né, que nós estamos aqui recebendo, né, do CEMEC, também do Rotary, essas doações, e não tenho dúvidas, né, da importância e da diferença que isso vai fazer na vida dos acolhidos, né? Moramos numa região bastante fria, né, montanhosa, de serra, né, e que faz um friozinho lá.
0: É a nossa,
4: né,
0: querida Serrana.
4: Isso, exatamente.
0: Antigo quilômetro 100.
4: Exatamente. Então lá é bem frio e com certeza, né, vai nos ajudar muito, muito, muito. Então, para nós, né, assim, segue só a nossa gratidão ao CEMEC, ao Rotary, né? Também à rádio, né, por estar prestigiando, né, esse momento tão bonito de fraternidade entre nós, e com certeza que isso cele, né, e dê uma continuidade nessa parceria.
0: Muito pois obrigado. É, e nós sabemos também, foi dito na reunião aqui na Associação Comercial e Industrial de Chiquier, das necessidades que a Fazenda Esperança tem durante, sim, todo o ano, e outras pessoas que querem, empresários, pessoas individualmente que queiram ajudar.
4: Sim. É, então, lá nós estamos desenvolvendo trabalhos, né, em busca sempre da autossustentabilidade, né? Então, aqueles que puderem nos ajudar com questões de irrigação ou que diz respeito à horticultura, né, também ao manejo dos animais, dos bichos, né, e também panificação, também com farinha, manteiga, enfim, tudo é muito bem-vindo, né, tendo em vista que nós vivemos dessa providência. Tá certo? E também coisas, né, como básicas, como panela, né, fogão, tudo, né, é bem-vindo, e nós precisamos, né, e contamos com a ajuda, né, com essa fraternidade, né, linda, maravilhosa, né, que é CEMEC, Rotary, e eu tenho certeza todo o povo de Chiquié que escuta a rádio também.
0: Pois é, tá aí esse apelo do pessoal da Fazenda Esperança lá em Serrana, lá no quilômetro 100, receberam aí 50 cobertores nessa doação do CEMEC, junto com o Rotary Clube Chiquié Cidade Sol, Associação Comercial e Industrial de Chiquié, e a gente torce realmente que consiga. Estão precisando de um fogão industrial. Se você tiver um fogão industrial e quiser fazer a doação, pode entrar em contato aqui com o programa Ari Moura Comunicando, nós vamos encaminhar lá para o pessoal. Lá eles trabalham com padaria também, fazem pão lá para o pessoal que está vivendo lá na fazenda, né? Eles vendem também produtos lá, eles vendem hortifrutis e outras coisas lá, artesanato, e é preciso, né, a gente dar esse apoio. É uma questão de solidariedade, é uma questão de solidariedade. Parabéns aí ao pessoal, às empresárias do CEMEC, Associação Comercial e Industrial de Chiquié, e também o Rotary Clube de Chiquié Cidade Sol. Olha a hora! 12 horas e 46 minutos, tá chegando ele aí.
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0: 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Eu vou pegar aqui os dados da moto, daqui a pouco eu digo aqui no programa. 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

0: 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Olha, a moto é a moto Suzuki. Você já andou na moto Suzuki?
1: Já. Foi a segunda moto que eu aprendi a pilotar.
0: Foi? É. Ah, pois é, moto Suzuki prata, placa policial PKC 2290. Foi a moto levada lá ali no pátio do posto Badica, na Praça Luiz Viana. Foi a semana passada. Se você souber alguma informação aí, todo mundo, pode entrar em contato aqui com a gente. Olha, eu já falei aqui no programa, já coloquei matéria no blog, já fiz matéria no Instagram Ari Moura comunicando sobre ali aquela via, a Rua Doutor José Alfredo Guimarães. Rua Doutor José Alfredo Guimarães fica no bairro São Luís. Passa ali em frente ao antigo Colégio Dinâmico, que já tiraram tudo, agora vai ser ali um novo condomínio. E tem ali também o condomínio Colinas de São Paulo, que já tem uma quantidade grande de moradores com carro, com moto, e estão encontrando dificuldade. Uma moradora acaba de ligar aqui para mim, disse: Ari, a gente está impossibilitado de sair aqui do condomínio. O condomínio colocou placa, colocou sinalização luminosa nos dois portões para alertar os motoristas, mas ninguém obedece nada. Pessoal vem nas motos, eu moro lá também, quando eu vou entrar e sair, rapaz, tem que ser um cuidado redobrado, porque os caras vêm numa velocidade. Por quê? Porque ali entre a Rua Doutor José Alfredo Guimarães e o bairro São Judas Tadeu foi asfaltada, a Prefeitura Municipal de Que asfaltou, ficou ótimo, acabou a poeira, acabou a lama, ficou beleza, mas o pessoal usa as vias para fazer pista de corrida, motos principalmente, numa alta velocidade, principalmente esse delivery. Resultado, a moradora tá ligando aqui: Ari, a gente tá assustado, tá todo mundo aqui preocupado. A gente tá todo dia vendo vocês falando na rádio o número de acidentes com moto, 15, 16 acidentes nos finais de semana. Ontem foram 4 acidentes com moto aqui em Jiqué. 4 acidentes com moto. Nós temos aqui essa parceria com a Van Motos Honda, que teve essa preocupação, criou aqui esse espaço, segurança no trânsito, para orientar os motociclistas, também chamando a atenção dos motoristas, dos pedestres, dos ciclistas, de todo mundo. Semana passada, um cidadão engenheiro foi atropelado ali na Avenida Valdomiro Borges, morreu. Foi atropelado e morreu. E o rapaz da moto também saiu ferido, foi parar na emergência do Hospital Geral Prado Valadares. E agora a moradora está aqui preocupadíssima com essa situação. Ela mandou outra mensagem aqui. É Dona Ieda aqui, cadê Dona Ieda? Mandando aqui outra mensagem aqui. Deixa eu ver o que, é que ela tá falando aqui, ó.
2: Ari, de manhã, né? A questão assim é mais pela manhã, que a gente tá saindo para trabalhar ou fazer nossas atividades físicas, tá o maior transtorno vindo daquela via ali, que não tinha calçamento, não tinha asfalto. Né, o pessoal vem em alta velocidade, não respeita, e assim, pra gente tá fazendo essa, né, saída de casa para o trabalho, às vezes para fazer atividade física, tá tendo esse transtorno, né? E eu queria saber aí qual órgão procurar ou mandar o órgão, né, responsável para poder melhorar aí, pra, tanto pra gente que é morador, tanto para quem é frequentante ou que tá passando ali por essa via. E aí eu peço ajuda aí, você divulgar aí, né, falar na FM aí, ver aí o órgão responsável para estar resolvendo essa questão aí, viu? Eu agradeço, obrigada, boa dia.
0: Pois é, Dona Ieda, lá do condomínio. Ô, Dona Ieda, o órgão responsável pelo trânsito de Jiqué se chama Sutran. Eu já falei com o Simval, que ele é um dos diretores lá. Tem a coordenadora, a superintendente, que é a engenheira Carla Gebastiani. não consigo falar com ele, não tem jeito. Eu chego lá, a semana, eu tive lá sexta-feira, ou foi segunda-feira, ela estava viajando, não estava aí. Então eu tenho a maior dificuldade. Aqui talvez Júnior Mascote, Souza Andrade tenha mais facilidade. É, Lucas França tem. Aí eu não tenho. É uma dificuldade para conseguir trazer ela aqui no programa, fazer uma entrevista e falar sobre essa situação. A rua está um movimento grande. Hoje foi congestionamento aí, hoje de manhã, 7:00 da manhã. Teve congestionamento aí nessa rua, rua Doutor José Alfredo Guimarães. É ao lado do Hospital Geral Prado Valadares. Quando nós fizemos muita reivindicação, ela colocou de um lado proibido estacionar, o outro lado estacionamento. Resultado, tá dando engarrafamento, tá dando congestionamento, continua o problema lá. Tem que uma engenheira de trânsito, é, coordenadora, superintendente da Sultran, é quem pode resolver, dona Ieda. É o que eu posso falar com a senhora. Se alguém vai dizer lá ela que nós falamos aqui, eu não lhe garanto, mas espero que alguma providência seja tomada. Colocaram duas placas e o condomínio aí colocou uma sinalização luminosa nos dois portões para chamar a atenção dos motoristas, mas não está valendo de nada. O povo só passa com velocidade.
3: O que era bom ali é começar a fazer blitz. Começar a fazer uma blitz, pegar a galera de surpresa ali.
0: É, né? Pode ser uma solução. Ou então botar um chupa-cabra, como é, um radar. Radar, porque nós motoristas, a gente só obedece assim. Olha a hora! Agora! 1:01, que vem o povo! E vê o povo.
1: Vamos lá, vamos falar aqui, começando pelo YouTube. A Marlúcia Santos está ligada aqui com a gente. Muito obrigado pelo carinho. A Marlene Marinho lá do Mandacaru. Boa tarde, Ari. Lembre-se, somos todos sujeitos a falhas, mas a obra é do Senhor. Mas a obra do Senhor não deixa que a falha de uma pessoa te afaste da comunhão da igreja e da presença de Deus.
4: Aleluia.
1: É Marlene Marinho.
4: Trazendo
1: aleluia, essa reflexão pra gente. Obrigado, Marlene, pela sua audiência. O Francisco Carvalho também, boa tarde, Ari, e toda a sua equipe. E a Tatiele Oliveira, boa tarde, Ari, boa tarde, John, JR, e a todos os ouvintes, bom almoço, pessoal. Daqui a pouco tem um sobe e desce lá no CEP Raiz Pacheco, que a Arimbora também vai colar, JR, viu?
0: Vai ter o dia da gente lá?
1: Tem que ter, tá na hora de vocês visitarem lá.
0: Vamos conhecer. Fala tão bem desse sobe e desce.
1: Ah, mas é uma delícia.
0: Já dá, é igual a música aqui do programa, me deixa de água na boca.
1: Eu cheguei lá no CEP, eu cheguei lá, capa do Batman, o filé da borboleta, fininho.
0: É, né?
1: Aí o sobe e desce de lá é muito bom.
0: Muito bom, olha aí. Vamos
1: obrigado, nosso
0: abraçar aquela turma boa que está sempre ouvindo
1: está
0: o programa.
1: Está sempre,
0: né?
1: Com a gente lá, está sempre com a gente. Dona Maria Fontes, um abraço à mãe da Silmara, a Silmara também, a Geolanda que está de férias também, da mecanografia, também está na escuta com a gente.
0: Pois é, comercial não. Não, agora já vem os fiéis aí.
1: Agora, né? Os fiéis agora no WhatsApp.
0: Eu tenho uma mensagem aqui que veio braba lá de Itabuna, viu? Vamos ver se ela fala aqui, ó. Ela tá aqui com. Ela tá com todo o gás.
5: Arimoura, cuidado, Arimoura.
0: É, eu tô pensando aqui, cadê ela? Deixa eu ver se é essa aqui, cadê? Essa aqui, deixa eu ver se é. Ó.
6: Os ouvintes da 89.7. É com prazer estar participando desse programa que tem uma audiência lá nas alturas. Ari, minha ligação hoje é para fazer uma reclamação. A empresa Cidade Sol está abusando dos clientes dela. A passagem caríssima de Itabuna para Jequié e um ônibus horrível, mas você pensa em um ônibus coletivo bem estragado, bem velho, é os ônibus que está rodando para Jequié, Itabuna e de Itabuna Jequié. E isso eles chamam de ônibus executivo, viu? Mas de executivo ele não tem nada. Essa empresa está precisando de uma concorrente boa e forte aí, viu? Pois é, Ari, minha indignação hoje é sobre a empresa Cidade Sol, que tá mesmo deixando a desejar, viu? Uma boa tarde para vocês aí, um abraço.
0: Botou a boca no trombone, né? Pronto, saber lá do nosso querido Tarcísio, que é o gerente da Cidade Sol, o que é que tá acontecendo aí com esses ônibus da linha Jequié Itabuna, Jequié. Olha a hora! 1:05, cadê o povo?
7: Boa tarde, meu amigo Arimoura, te desejo uma boa programação, hoje é meu aniversário de Cosa Betânia. Peço a Deus tudo de bom na minha vida, que Deus realize todos os meus sonhos. E nos livra do mal, né, Ari? Me manda uma boa tarde pra sua ouvinte Lita, seu esposo Natalino, minha amiga Eva. E para todos os ouvintes da GQFM, meu boa tarde.
0: Pois é. Olha aí, olha aí, a homenagem do programa para você, Cláudia. Ouvinte de todos os dias.

0: Pois é, os parabéns para todos os aniversariantes de hoje, 18 de agosto de 2026. Cláudia Betânia, ouvinte de todos os dias aqui no Ari Moura Comunicando. O casal é Edneide e Edilson, lá no Alto do Funil. Eu falei ontem, é os pais de Larissa. Falei, viu, Larissa? Não sei se você ouviu. Falei ontem aqui que você falou que eles são ouvintes também de todos os dias aqui do programa Ari Moura Comunicando. Tem mais alguém aí? Vamos ver quem é que tá.
1: Oi, Ari Moura, boa tarde, João Oliveira, boa tarde, todo mundo ouvindo Ari Moura Comunicando. Aqui é Valmeira Alves do Zibruni, e aqui tá todo mundo botando em vocês, viu? É nós, junto e misturado.
0: Como é o negócio, fazendo o quê?
2: Todo mundo botando em você,
0: rapaz. E botando em quem, pelo amor de Deus, rapaz?
3: Marcelo.
2: Valmir.
3: Compensa.
0: Valmir
2: Araújo.
0: Tem a turma aqui do Prédio Azul.
2: É.
0: Da Avenida Rio Branco. É.
2: SGA, né?
0: É SGA. É, na verdade, o edifício Três Marias, viu, Arimora? Não muda o nome, não. Um abraço para meu amigo Fernando Torres, está aí também ouvindo o programa Arimora Comunicando, me passou mensagem logo cedo. Obrigado, grandinha. A gente chama aí que era a amizade de infância. Fernando Torres, família maravilhosa que eu convivi por muitos e muitos anos. A gente ainda convive, né, Bal? Um abraço para meu amigo Bal também, que tá ouvindo o programa. Aquela turma das antigas mandaram uma foto para mim aí. Foi Gilbertinho. Gilbertinho é uma figura, viu? Manda aí, vamos lá.
4: Quem bom tá? Dia, bancada linda.
0: Oi.
4: Ari Moura, por favor, pede para os homens aí virem botar as lâmpadas de LED.
0: Sim.
4: Aqui na Manapim de Araújo, porque a rua tá muito escura e as coisas tá feia por lá de cá, viu?
0: Certo.
4: Por favor, e o que é chupa-cabra? Fala aí pra mim.
0: Gostei como é o nome dela, ela falou aí. Ela falou o nome da rua, guarda aí o nome da rua.
2: É Reice.
0: Reice. Ô Reice, é um termo que a gente usa, o radar. Radar é um aparelho que mede a velocidade dos veículos em rodovias e também na zona urbana, principalmente em avenidas, se moto, carro estão passando acima da velocidade permitida. Aí o radar acusa, tá certo? É radar. Aí começaram a usar esse termo. Eu não sei de onde foi que veio esse termo, onde foi que começou esse termo. Chupa-cabra. Isso em Salvador mesmo, na Avenida Paralela, os motoristas botaram esse apelido lá, pegou mesmo, disse que a prefeitura lá de Salvador botou um bocado de chupa-cabra lá na Avenida Paralela.
4: É as meninas da Manuel Pinto de Araújo.
0: Minhas amigas e as grandes colaboradoras da campanha do Natal Sem Fome. Pois é, novembro nós estamos passando por aí. A Genozinho está insistindo, Ari, você não pode parar. Não pode parar. Fabiane Moura diz que vem direto de Salvador para participar somente da campanha do Natal Sem Fome. Vamos lá, cadê o povo?
5: Boa tarde, que Deus abençoe a todos. Aqui quem fala é o pastor Zaqueu, juntamente com o evangelista Júnior, missionário Romário. Queremos convidar a todos para a primeira edição do Aviva Jequié, que acontecerá no auditório do Polivalente. São caravanas de cidades vizinhas que estarão conosco. Mais informações, siga lá no Instagram, Aviva Jequié 2026. 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
0: Valeu, pastor. Valeu. Um abraço.
6: Ari.
0: Eu.
6: Boa tarde.
0: Boa.
6: Eu, Josélia, aqui da Cidade de Sol.
0: Pronto.
6: Uma boa tarde pra vocês todos aí da bancada. Me bata um abacate, viu, Ari?
0: É a tia de Daniel. É a tia de Daniel. Daniel tava pouco distante aqui, Josélia. Ele não vem aqui meio-dia, só vem de manhã, de madrugada. Mas hoje pintou aqui meio-dia. Pois é, Josélia, lá da Cidade Sol. Eu vou aí fazer uma visita, vou passar esse áudio aí para Tarcísio, para ele dar uma resposta aí, para ver essa situação aí dos ônibus de Jequié, Itabuna e Itabuna de Jequié. Vamos lá.
7: Bem, Satinho, tudo bem? Como que o senhor tá? Tá bem?
0: Larissa.
7: Tchau, beijo. Eu tô aqui de Jequié, o melhor café é da minha mãe e de ti agora.
0: Opa,
7: beijo.
0: Eu quero
7: mandar alô para todo mundo que gosta de mim.
0: Pronto.
7: E para todo mundo aí na rádio. Eu tô aqui de chiquinha na casa da minha avó.
0: Pronto, valeu. Quero tomar esse café. Marca o dia aí, o domingo, pra gente tomar esse café aí na Bateia, na região de Florestal. Vamos lá.
8: Boa tarde, Ari Moura. Boa tarde, Gabriel de Moura. Boa tarde, JR. Boa tarde, Johnny. E aí, pessoal, beleza? Tudo na paz? Estou passando agora na hora do Sobe e Desce pra desejar uma boa tarde pra esses nossos queridos ouvintes aí de todo dia. São Paulo, nesse momento, 28 graus, viu? Ari Moura, São Paulo, o Brasil hoje tá de luto, né? Perdemos uma grande atriz, né?
0: Verdade.
8: Laura Cardoso, viu? Fez muita novela boa, principalmente aquela novela Mulheres de Areia, né? Mas é isso aí, Ari Moura. Quando chega a hora, ninguém escapa, né?
0: Não.
8: Mas hoje é aniversário da Cláudia Bethânia, né? Parabéns,
0: isso.
8: Cláudia Bethânia. Que Deus te abençoe e te dê muitos anos de vida. E é o seguinte, ó. E vamos tomar café de Itaúna, que é gostoso e tá barato. Olha a hora. E aqui em São Paulo também, a Fernan Dias tá interditada, rapaz.
0: Vixe.
8: Um caminhão bateu numa passarela, rapaz, e derrubou a passarela e causou,
0: eita,
8: um acidente feio, viu? Tá interditada,
0: nossa,
8: nos dois sentidos, viu? Sentido São Paulo e sentido Belo Horizonte, viu?
0: Viu. Tá aí, boa, o Regi, tá trazendo notícia aí pra gente lá de São Paulo. Tem mais alguém aí?
9: Meu amigo Ari Moura, boa tarde, Gabriel de Moura, passando aqui, mandar aquela luz especial pra todos os amigos, todas as amigas nossas que curte todo dia aí, ligadão com Ari Moura e Gabriel de Moura. É isso aí, mandando aquela luz especial pra Cida do Mandacaru, Deraldo do Mandacaru, Regi São Paulo, Bidu do Baixão, Guimarinha aí, que está em Boaçu, aí no sítio Boa Vista, Guimarinha e Oliveira, pessoal de Nova Esperança, o Ouro, o Coqueiro, Palmeiras, Riacho Danta, essa turma boa aí, acolhedores aí, Riacho Danta e Palmeiras, que Deus abençoe a todos. Vamos, meu amigo Rock do Fruto, é o Rock do Peixe, aquele ali, moço, começou lá, dá uma tarrafada, pegar aquela moqueca de tilapa.
0: Valeu!
9: Com você aí. É o Rock, é isso aí.
0: Vamos
9: Rock
0: lá.
9: Do Peixe, lá do Riacho Danta. E essa turma aí que vem na fazenda aí, vem a Lila aí no sítio de Riba, Marcos Júlio Freire, na fazenda Rio da Onça. Pessoal do Cedro aí, como é que estão vocês? Tudo beleza aí, Cedro? Meu amigo Gino, Tite, na fazenda Boqueirão, como é que estão vocês aí? Bem para todos aí, que Deus abençoe a todos. E vem aí também, né, a família Vademar de Bode, Solange, tá, a gente quer, hein? Mas todo sábado tá no sítio, hein? Fica pertinho de Oriente Novo, sítio Beira Rio. E toda essa turma aí que curte com nós, mandando aquele especial, grande Paulão, né? Paulão já não faz diferença, Paulão já é do GQFM, hein? E uma luz especial para todos, que Deus abençoe a nós todos. Chama e cuida, meu amigo de Moura, estou por cá, chegando em Oriente Novo no sabadão para dançar o forró do São Pedro, hein? Ainda tem São Pedro em Oriente Novo, hein? E 19 de setembro, Cavalgada, no barracão do Vaqueiro, Fazenda Rochedo, Vaqueiro Zé Boiadeiro com Paulão e Rois, né? Vamos ao Oriente Novo e nós retorna. Então, o barracão do Vaqueiro aí, na Fazenda Rochedo, puxando aquele porrozão aí, diferenciado com o Rubens da Bahia e mais algum cantor aí. Tamo junto na pegada. Chama e cuida.
0: Vamos fazer um programa só com o Paulão. Esse Paulão, eu vou te falar, viu? Tem coisa pra falar que não é brincadeira. Fazer um programa só com o Paulão. Mandar um abraço pra minha amiga Nilda aí, Nova Esperança, viu, Paulão? Você falou aí Nova Esperança, Nilda tá lá ligada com a gente lá em Nova Esperança. Olha a hora! 1h14.
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0: E ontem complementou a 23ª rodada do Campeonato Brasileiro de Futebol Série A, Internacional e Remo. Eu só fui ligar a televisão. Quando eu lembrei do jogo, eu fui ligando a televisão. Quando eu liguei a televisão, o jogador do Remo ia cobrar uma falta. 49 minutos do segundo tempo. E qual era o resultado do jogo? 1-0 para o Internacional lá no Beira Rio. Conheço esse estádio, já fui lá uma vez. Resultado, o cara bate a falta, a bola bate de raspão na cabeça do zagueiro do Internacional, engana o goleiro e o Remo empatou.
2: Empatou no finalzinho.
0: Finalzinho dos finalzinhos.
2: Final, nas últimas, né?
0: Nas últimas.
2: Ali aos 49 do segundo tempo, o Internacional vencia, o Internacional que abriu o placar logo cedo, aos 3 minutos com o Carboneiro. Com o Carboneiro, e aí o Vitor Bueno cobrou essa falta. Detalhe, Ari Moura, que quase ninguém acreditava que poderia ser falta pela distância, mas ao que tudo indica, o Vitor Bueno é o batedor oficial ali do Remo, acabou fazendo um baita golaço, né? De fora da área, e aí de qualquer forma foi um gol ali que deixou o Remo tirou 2 pontos ali da equipe do Internacional, acabou fazendo um furdunço por ali. Antes de nós falarmos da Copa Libertadores da Sul-Americana rapidinho, vamos só pentear aqui falar do que vem da medida que a CBV, né, a Confederação Brasileira de Vôlei, tomou juntamente com o Comitê Internacional Olímpico, né? Que é com o COI, que apesar da decisão da Confederação Brasileira de Vôlei, então estamos falando agora da Tiffany Abreu, que é jogadora do Osasco, né? É, apesar dessa a medida política de aderir que o COI bane as mulheres trans, a oposta ela se manifestou e está liberada para disputar as partidas do Campeonato Paulista. Importante falar isso. No último sábado, após a derrota por 3-7-2 para o Pinheiros na estreia do time pela competição, a jogadora se pronunciou pela primeira vez, Nari, falando sobre a decisão da entidade.
0: Eu achei estranha essa decisão.
2: E assim, agora vão ter os testes, né? Para ver a questão de testosterona, progesterona, para saber de fato. O voleibol, abre aspas, o que ela falou: o voleibol é minha vida, é meu trabalho. A Confederação Brasileira de Vôlei está tirando de mim tudo que eu tenho, que é o amor pelo vôlei e a profissão que venho exercendo todos esses anos. São 10 anos no vôlei feminino, não comecei ontem. Isso afeta não somente a mim, mas afeta meu clube, a torcida, patrocinadores, as pessoas que se inspiram em minha pessoa. O direito de todas as pessoas trans, fecha aspas, foi o que declarou a atleta de 41 anos, né? Tem muitas pessoas que questionavam já a atuação de mulheres trans no vôlei ou qualquer outra modalidade, como 2 anos atrás nós tivemos aquela questão da Jota lá no boxe, né? Que uma mulher trans entrou pro ringue ali e acabou nocauteando a outra mulher cis, né? Como é a mulher hétero, no caso, como a gente diz. Então, realmente, vem dando o que falar essas medidas que agora a CBV tomou. E a gente falava sobre a SAF também de ontem, Ari Moura, rapidinho aqui. Amapá, Maranhão, Rondônia e Tocantins ainda não estão no mapa das SAFs.

0: Não tá indo muito bem a equipe do Fluminense. A gente vem falando que inclusive a média de idade do Fluminense é muito alta, cerca de 32, 33 anos. Então é uma equipe que chegou agora o Hulk. Hulk foi vaiado ser substituído aos 15 minutos do segundo tempo, no primeiro jogo. Então realmente o Fluminense vem numa crise absurda. O Fluminense que foi campeão em 2023 da Copa Libertadores. E na sequência, às 9h30 da noite, é onde entra o São Paulo do nosso querido JR. Às 9h30 da noite vai receber o Bolívar no Morumbis. E eu acredito, com a massa que é o Morumbis, que é a hora da virada de chave do São Paulo dentro da Copa Sul-Americana. São Paulo conquistou a competição em 2012. Ari Moura.
1: Valeu. Tá aí, portanto, as informações de esporte. A gente vai encerrando o programa aqui com pesar, trazendo aqui uma nota de falecimento de Fábio de Sá Barros. Com pesar, comunicamos o falecimento de Fábio de Sá Barros, ao tempo que parentes e amigos convidam para o seu sepultamento, saindo perto da Pax Internacional, do velatório da Pax Internacional, para o cemitério de São Lázaro, no bairro de Quezinho, logo mais às 15h, às 15 horas de hoje, terça-feira. Eu conhecia muito bem Fábio de Sá Barros. Aí o pessoal enviando aqui para nós, aí o pesar aos familiares e comunicando o seu falecimento e o sepultamento que vai acontecer dentro de instantes, às 15h, saindo do velatório da Pax Internacional. Pronto, Maricélia, tá dado aí o recado, né? Infelizmente, né? E Patrícia de Souza Ramos, sua identidade está aqui nos estúdios da GQFM 89,7, aqui na Avenida Rio Branco. Cerrando, né? O Ari Moura comunicando. A gente volta amanhã ao meio-dia, porque está chegando ele aí, o danadinho, né? Léo Santana.
2: Enfim, por hoje é só. E boa sorte.
3: Diga aleluia, não esquece, diga.
2: E aleluia.
3: Diga amém, imitando Maria Bethânia.
2: Amém.

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4: Capítulo 2 de Josué. A Bíblia fala sobre uma mulher chamada Raabe. Raabe era uma prostituta. Ela vivia na sua casinha que era feita nos muros de Jericó. Pois essa prostituta chamada Raabe, que atendia os seus clientes nos muros de Jericó, ela acabou um dia sendo visitada pelos homens de Deus, porque Deus havia resolvido destruir Jericó e destruir as muralhas de Jericó. Pois muito bem, a Bíblia diz que Raabe, ela foi sensível à voz de Deus, e sendo sensível à voz de Deus, ela aceitou os espias para que eles entrassem em Jericó e contribuiu para que depois as muralhas de Jericó fossem destruídas. Observe que coisa linda. Deus usou uma prostituta para fazer estabelecer seu plano naquela cidade. E outra coisa, foi a Raabe, ela tem o nome dela escrito na genealogia de Jesus. Olha que coisa linda. que Deus transforma a pessoa, gente. Raabe foi transformada pelo poder de Deus e se tornou numa grande serva do Senhor. Onde abundou o pecado, superabundou a graça de Deus.
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0: Opa, vamos lá, minha gente, muito boa tarde pra você. E aí, tudo beleza, tudo certinho, tudo tranquilo? Tô chegando a partir de agora, hein? Tem o Danadinho, tem Léo Santana ao vivo aqui na Melhor.
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0: Vamos lá, minha gente, 1:33, boa tarde pra você, começando agora o nosso Super Tarde. Tem muita música, muita coisa boa pra você curtir a partir de agora. No comando tem Léo Santana ao vivo. Zap tá liberado, 739-8846-1549. Pra você pedir sua música, pra você mandar o seu alusão, pra você ficar bem à vontade comigo a partir de agora, gente. Até as 4 da tarde, ótima terça-feira pra você. Ligado aqui na Melhor só da GQFM. E não esquecendo que 3 da tarde tem um Alô da Melhor, hein? Você grava o seu áudio, pede a sua música preferida também. 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

E é o seguinte, ó, onde você estiver aí, valeu pela audiência, valeu pela moral. Tá em casa, tá trabalhando, tá descansando, tá no carro, tá aí no trânsito. Valeu pela audiência, hein, gente? 1:34.

você o som do Gustavo, meu outro pedido de socorro, camisa 10, com menos é mais, passou por aqui, Gustavo Lima, agora 1h47, eu volto já já trazendo muito mais, tem um primeiro Te Contei de hoje, tudo do mundo das celebridades, as novidades da telinha da internet aqui no nosso Te Contei, é rapidinho gente, tarde gostosa de terça-feira, vamos lá para mais uma tarde de muita festa, de muita alegria aqui na Melhor.

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0: Olá, galera, de volta aqui na programação da Melhor Nação GQFM. O nosso Te Contei, né? 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Galera, finalzão de semana acontece Festival de Inverno Bahia Vitória da Conquista. Várias atrações estarão se apresentando no palco principal, né? Entre elas, João Gomes, Ludmilla, Belo, Marcelo Falcão, tem também Bel Marques e ainda Wesley Safadão, hein? Então, final de semana promete aqui no sudoeste da Bahia, tem o Festival de Inverno Vitória da Conquista com várias atrações.
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0: FM, a dona do primeiro lugar, 2:12, ao som do Micael Santos, meu bem querer, aqui na melhor, teve Natanzinho Lima, Legião Urbana. Vamos a essa, 2:13, galera, tá valendo a tarde mais gostosa do seu rádio, terça-feira, todo mundo ligado aqui na melhor, 739-8846-1549. Eu volto já, trazendo muito mais pra você aqui na programação do Super Tarde, na sua GQFM TX4, Léo Santana, 16h, chegando aí Farinha pra continuar a festa pra você.
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0: Hora certa, 2:13.
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0: gente de volta aqui na programação da melhor, essa é a sua GQFM no comando do Danadinho e Léo Santana ao vivo fazendo a festa pra você aqui, ó.
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0: Mais uma hora de muita festa, muita coisa boa pra você aqui na programação da GQFM. 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Vamos lá então, mais uma hora de muita música boa. Não esquecendo que daqui a pouquinho tem o nosso Alô da Melhor. Grava o seu áudio, pede sua música preferida. Tem alguém aniversariando aí, a gente também faz a festa dos aniversariantes de hoje aqui na tarde mais alta astral do seu rádio, que é na sua GQFM. Natan e Zé Vaqueiro, aproveita que eu tô obrigado, hein?

0: você, o som do Thiaguinho, tão feliz, 2h33, boa tarde pra você, curtindo a nossa programação. Ah, valendo, valendo, valendo, tarde gostosa de terça-feira, no comando tem Léo Santana ao vivo, 3 da tarde, tem a Lula Melhor, hein?
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2h43 aqui no Som da Sua Jequié FM, o nosso Te Contei, sempre no oferecimento da Labelíssima, seja você mesma, seja única, na loja Labelíssima de roupas femininas, a moda expressão da sua personalidade. 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Gente, é o seguinte, a apresentadora Ana Maria Braga prestou uma homenagem no Mais Você, né, desta terça-feira, dia 18, após a morte de uma atriz famosa da Globo, né? No final, Ana Maria encerrou o programa falando sobre a partida de Laura Cardoso. Saudade vai ficar, né? A gente tá indo embora com imagens dessa mulher que só deu exemplo quando estava por aqui. Vá com Deus, Laura, afirmou a apresentadora Ana Maria Braga, que fez a homenagem, né? A atriz, a Laura Cardoso. 2h44, gente, daqui a pouquinho você grava o seu áudio, né? Tem o nosso Alô da Melhor, pede a sua música preferida, manda pra sua galera e fica bem à vontade, né? Das 3 às 4 da tarde no Alô da Melhor, aqui na sua Jequié FM. E a nossa festa continua com o Tarcísio do Acordeon.

0: você, Mávila, com Veveta, aqui na programação da sua GQ FM, agora 3:03. 3:03, tá valendo a tarde mais gostosa. No comando até as 4 tem Léo Santana. Ó, o zap tá liberado. 739-8846-1549, hein? 739-8846-1549. Vale a sua participação aqui ao vivo na nossa programação. Vamos juntos! Tarde gostosa de terça-feira. 89,7
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0: Na GQ FM, agora 3:04, boa tarde.
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0: Jequié FM, a dona do primeiro lugar, 3:11. Boa tarde pra você. Hora de notícias, direto da redação, Souza Andrade.
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13: Aulas na UESB continuam suspensas. Paralisação dos servidores do IBGE tem adesão de 40% das 50 unidades da Bahia.
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13: Na UESB, Universidade Estadual do Sudoeste da Bahia, continuam suspensas. A medida se faz necessária, segundo a instituição, diante da permanência do movimento de paralisação dos trabalhadores terceirizados que decidiram pela continuidade da greve após a empresa Creta não ter regularizado os pagamentos e pendências trabalhistas. Os funcionários da Creta estão com suas atividades paralisadas há 5 dias. Não há previsão de volta das aulas na universidade nos 3 campi: Jequié, Conquista e Itapetinga. Servidores do IBGE na Bahia entraram em greve nesta semana devido a uma escalada de conflitos entre a categoria e a direção nacional do Instituto. O movimento contesta uma série de decisões recentes da gestão. Cerca de 40% dos servidores das 50 unidades do IBGE na Bahia aderiram à paralisação, enquanto outras 8 unidades permanecem em estado de greve e devem realizar assembleias para decidir sobre adesão ao movimento ao longo da semana.
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de volta aqui na programação da Melhor. Ótima tarde pra você de terça-feira. No comando tem Léo Santana, ao vivo aqui na sua. Ó, o nosso zap tá liberado no 739-8846-1549. Grava o seu áudio aí, pede sua música e manda pra sua galera, fica bem à vontade, tá bom? Começando, alô da Melhor, no oferecimento Esquina Music. Pra começar muito bem, Grupo Menos é Mais, 3 horas e 13 minutos, 3:13.

0: 6h32, minutos 3h32, Glória Groove, o chá. Aqui na programação da melhor, tá todo mundo ligado na GQFM, no comando tem Léo Santana até as 4 da tarde. Tem Ney Faria, hein, gente? Um abração pra galera lá da Bahia, locações, boa tarde pra Márcio, Sil Bahia, Tássio Vanusa, Kaique, valeu, galera. Léo Santana, sou seu fã, viu? Valeu, abração aí, né? Gustavo da Retro Escavadeira, meu amigo, tá lá no cadê aqui? Tá em Cuiabá, Gustavo. Por isso que você sumiu, rapaz, nunca mais lhe vi, grande Gustavo da Retro Escavadeira. Valeu, Retro Escavadeira, tá lá em Cuiabá, meu amigo Gustavo, um abraço pra você, irmão. Boa tarde, Léo, aqui é a Luciana do Joaquim Romão. Gosta de ouvir Toque 10, Léo, é meu aniversário, hein? Parabéns pra você, muitas felicidades. Viu, Luciana? Receba aqui os parabéns de toda a equipe da GQFM. Bruno Oliveira tá lá em Manoel Vitorino. Fala, Brunão! Boa tarde pra você, Bruno. Obrigado pela audiência também, hein? Eu volto já já, é rapidinho.
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0: Hora certa, 3h34.
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2: Vamos nessa, gente, de volta no som da melhor, 3h43, na sua GQ FM. Tarde gostosa de terça-feira, já já tem Dei Farinha.

0: 3h53, é o som da Isa. Mó Paz passou por aqui, Menos é Mais, e ainda Ludmilla com Belo, pra finalizar muito bem o nosso super tarde desta terça-feira, que volta amanhã, 1 da tarde, amanhã quarta-feira, véspera de feriado, quinta-feira é feriado em Jequié, final de semana, tem aí, né, as festividades, dia do evangélico, várias atrações, Juliane Souza, Thales, Aline Barros, e muito mais, hein? Pois é, finalzão de semana promete, começa amanhã. Gente, um abraço, valeu pela audiência, a gente se encontra amanhã, 1 da tarde, mais um super tarde, vem ainda em Farinha pra continuar a festa com você. Só da GQFM, tá todo mundo ligado aqui na melhor.
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1: Na Jequié FM, agora 3:55.
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0: 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Na sua GQFM, agora 4:06. Boa tarde para você, direto da redação. É com você, Souza Andrade.
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2: Auditoria do Tribunal de Contas do Estado encontra problemas em mais da metade das pontes inspecionadas na Bahia. Em Darumeira, DENIT reconhece situação de emergência em ponte por risco de colapso.
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2: Metade das pontes vistoriadas pela auditoria do Tribunal de Contas do Estado da Bahia apresentou problemas estruturais considerados preocupantes. O levantamento identificou que 52,27% das 44 estruturas inspecionadas estavam classificadas em condição ruim ou severa. O percentual, porém, não representa a totalidade das pontes existentes na malha rodoviária baiana, já que a fiscalização foi realizada a partir de uma amostra selecionada com base em critérios de risco. O DENIT, Departamento Nacional de Infraestrutura de Transportes, confirmou a declaração de situação de emergência na ponte sobre o rio Gongugi, no município de Darumeira. A medida de emergência foi publicada nesta segunda-feira após portaria assinada pelo superintendente regional do órgão na Bahia. Segundo o documento, a decisão considera a necessidade de adoção urgente de medidas para garantir a segurança dos usuários da rodovia diante do risco iminente de colapso estrutural da ponte.
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0: Muito boa tarde pra você que tá curtindo e ouvindo o som da melhor, curtindo a sua 89,7 GQFM. Depois de curtir o Super Tarde comigo, o Léo Santana, o Danadinho, a partir de agora estou chegando pra continuar com essa tarde maravilhosa, né? E você curtindo, claro, a nossa programação. Vicente, cheguei!
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2: Muito bem, a partir de agora tá começando o Sucesso GQFM. Hoje, terça-feira, 18 de agosto, né? De 2026. Quero desejar para você aí uma tarde de terça-feira de paz, amor, alegria e claro, de muita música. Lembrando que às 18 horas tem momento de fé e reflexão, a hora de Maria, com ele, com o nosso querido Lucas França. E logo depois você vai curtir o nosso programa de forró, é o Forró Bodó da Melhor, tá bom? Tá chegando para você o Sucesso GQFM, tá liberado aqui o nosso WhatsApp para você mandar aquele boa tarde especial, fique à vontade. 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Bora curtir então? Aumenta o volume do rádio, essa é a sua!

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1: Agora 4:10. A gente começa com Jorge Mateus. 5 regras. Boa tarde.

0: sucessos de QFM, você curtiu Diego e Victor Hugo, Tubarões, aqui no Som da Melhor. Essa tarde super especial de terça-feira, obrigado pelo carinho da audiência, você curtindo a nossa programação, hein? Bom demais. Manda uma boa tarde aí pro Lula do Caldo de Cana, tá na escuta, tá lá na feirinha do Joaquim Romão, né? Ouvindo o Som da Melhor, mandando um alô especial aí pra sua irmã Laís da Salada de Frutas. Obrigado pelo carinho, você que tá aí, né? Ouvindo a sua GQFM. Já já eu volto trazendo muito mais pra você, não sai daí não.
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0: Na sua GQFM, agora 4:31.
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0: Agora 4h38 aqui no Som da Melhor, de volta com o sucesso de GQFM nessa tarde especial de terça-feira. E você curtindo a nossa programação, vamos juntos até às 7 da noite, eu, Ney Farinha, te fazendo companhia, tá bom? Combinado? Vamos nessa então.
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0: sucessos de QFM, você curtiu Bruno Rosa. Uma participação especial do Jorge Matheus, a grama do vizinho, aqui no Som da Melhor. Nessa tarde super especial de terça-feira, obrigado pelo carinho da audiência. Daqui a pouco eu volto trazendo muito mais pra você aqui na Melhor.
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0: A Jequié firme agora 4:57.
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1: 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Na sua GQM FM, agora 5:07, boa tarde pra você, direto da redação. É com você, Souza Andrade.
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3: Violência sexual contra crianças e adolescentes cresce mais de 40% na Bahia. CDL e Prefeitura discutem sobre o cumprimento da regulamentação da utilização de sonorização nas portas das lojas.
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3: Contabilizou mais de 3.600 violações de violência sexual contra crianças e adolescentes entre 1º de janeiro e 1º de agosto deste ano. Isto representa um aumento de 40,6% na comparação com o ano passado. Os dados são do painel da Ouvidoria Nacional dos Direitos Humanos do Ministério dos Direitos Humanos e da Cidadania. O crescimento das violações não foi acompanhado pelo número de denúncias, que apresentou leve redução no período analisado. Entre os riscos apontados estão discursos de ódio, cooptação por criminosos, exposição da privacidade e de dados pessoais, golpes virtuais, dentre outros. Dirigentes da CDL e representantes da Prefeitura estiveram reunidos para discutir sobre a necessidade do cumprimento da regulamentação da utilização de sonorização nas portas das lojas. Durante a reunião ficou reforçada a necessidade da orientação para que os lojistas observem e cumpram a legislação municipal de combate à poluição sonora. Como encaminhamento, foi orientado que os lojistas devem procurar a Secretaria Municipal de Agricultura, Irrigação e Meio Ambiente para verificar e providenciar a regulamentação necessária para a utilização de sonorização na porta do estabelecimento, além de solicitar o respectivo alvará licenciamento para a utilização de sonorização conforme as exigências do município.
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0: aqui no Som da Melhor na sua 89,7 GQFM. Vamos juntos até as 7 da noite. Lembrando que daqui a pouquinho, às 6 da tarde, né? Tem pra você aí momento de fé e reflexão, a hora de Maria com ele, com o Lucas França. E logo depois tem pra você forró, Bordão da Melhor, o nosso programa de forró. Alô, alô, Piscite, voltei!
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0: De volta aqui no Som da Melhor, no oferecimento do Na Esquina Music, o lugar perfeito para momentos inesquecíveis. 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Vamos juntos então, bora curtir, aumenta o volume, essa é a sua.

0: Os sucessos de quem é firme, você curtiu ele, Pablo? Um dia é o nome da música que você curtiu aqui no Som da Melhor, nessa tarde super especial de terça-feira. Obrigado pelo carinho da audiência, você curtindo a nossa programação. Vou para um rápido intervalo e daqui a pouquinho eu volto trazendo muito mais para você.
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3: Pra gente fechar a nossa parte de hoje com aquela dica especial, para reduzir o custo por quilômetro do seu carro elétrico, o segredo é carregar em casa à noite, sempre que possível. Evite os carregamentos rápidos em postos, que são mais caros, e use bastante o modo eco. Assim, você gasta bem menos de 10 centavos por quilômetro. É muita economia. O Auto Dicas de hoje fica por aqui. Valeu demais pela sua companhia e até a próxima.
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Agora, 5h38 aqui no Som da Melhor, de volta com o sucesso de GQFM. Daqui a pouquinho tem pra você momento de fake reflexão, a hora de Maria. Daqui a pouquinho tem pra você também, né, o nosso programa de forró, o Forró Bodó da Melhor. Então fique ligadinho aqui na nossa programação e daqui a pouquinho tem tudo isso pra você, tá bom? Bom demais, né? Mas agora tem, ó, aqui na Melhor.

sucessos de quem é firme. Você curtiu Ana Castela? É que eu não te esqueci aqui no Sono da Melhor nessa tarde, né? Já no finalzinho de tarde desta terça-feira, você curtindo a nossa programação. Muito obrigado pelo carinho, viu? Mandar um abraço especial para os nossos queridos ouvintes aí na net, né? Muita gente ouvindo pela internet. Obrigado pelo carinho aí, viu? De onde você estiver, qualquer parte da nossa Bahia, do Brasil, do mundo, ouvindo a melhor. Lhe agradeço de coração pela audiência. Daqui a pouquinho eu volto trazendo muito mais pra você. Daqui a pouquinho tem forró, bodó, é melhor pra você, viu? Não sai daí não, eu volto.

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1: Capítulo 2 de Josué. A Bíblia fala sobre uma mulher chamada Raabe. Raabe era uma prostituta. Ela vivia na sua casinha, que era feita nos muros de Jericó. Pois essa prostituta chamada Raabe, que atendia os seus clientes nos muros de Jericó, ela acabou um dia sendo visitada pelos homens de Deus, porque Deus havia resolvido destruir Jericó e destruir as muralhas de Jericó. Pois muito bem, a Bíblia diz que Raabe, ela foi sensível à voz de Deus, e sendo sensível à voz de Deus, ela aceitou os espias para que eles entrassem em Jericó e contribuiu para que depois as muralhas de Jericó fossem destruídas. Observe que coisa linda. Deus usou uma prostituta para fazer estabelecer seu plano naquela cidade. E outra coisa, foi a Raabe, ela tem o nome dela escrito na genealogia de Jesus. Olha que coisa linda que Deus transforma a pessoa, gente. Raabe foi transformada pelo poder de Deus e se tornou numa grande serva do Senhor. Onde abundou o pecado, superabundou a graça de Deus.
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1: 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Amém.

Muito bem, já estou de volta aqui no Som da Melhor, nesse finalzinho de tarde, início de noite desta terça-feira. E você curtindo aí, né? Ouvindo a sua GQFM. Chegou a hora, momento de fé e reflexão. Chegou a hora de elevar seu pensamento e o seu coração até o céu. Porque a partir de agora você vai ouvir a Hora de Maria aqui na sua GQFM. E nessa corrente de fé, quero dedicar a Hora de Maria para você, que está aí sempre do outro lado do rádio, ouvindo a melhor. Muito obrigado pelo carinho e daqui a pouquinho estarei de volta com muito mais.

0: quando a Virgem orava ao Pai dos Céus, com Jesus nos seus braços, oferecia-lhe aquele seu filho recém-nascido. E com ele oferecia absolutamente tudo, pois para ela seu filho Jesus era o tudo de sua vida. Quando nos oferecemos a Deus, não reservemos nada para nós. Não limitemos nossa entrega. Não afastemos de nossa entrega nem nossas qualidades, nem nossos talentos e habilidades, nem nosso tempo, nem nosso dinheiro, nem nosso entusiasmo. Maria foi possuída toda, inteira, pelo Espírito Santo. Deixemos que nossa pessoa e nossa vida sejam também possuídas pelo Espírito de Deus.
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que é. Estamos unidos para a saudação do Ângelus. Gente, hoje é terça-feira. Aqui é o Lucas França. Lucas França da Jique FM. E nesse momento está sendo formada em todo o território nacional a Cruzada do Amor Divino. Vamos agora colocar um copo com água sobre a mesa e nesta água será depositada uma gotinha de luz, de paz, muita saúde e prosperidade para você e toda a sua família. Reze comigo agora. Reze com Lucas França da Jique FM, a oração da Ave Maria. Ave Maria, cheia de graça, o Senhor é convosco. Bendita sois vós entre as mulheres. Bendito é o fruto do vosso ventre, Jesus. Santa Maria, Mãe de Deus, rogai por nós, pecadores, agora e na hora de nossa morte. Amém. Ó Jesus, que dissestes: pedi e recebereis, procurai e achareis, batei a porta e ela se abrirá. Por intermédio de Maria, vossa Mãe Santíssima, eu bato, procuro e vos rogo, que seja a minha prece atendida. Ó Jesus, que dissestes: tudo o que pedires ao Pai em meu nome, ele atenderá. Por intermédio de Maria, nossa Mãe Santíssima, humildemente rogo ao nosso Pai, em vosso nome, que minha oração seja atendida. Ó Jesus, que dissestes: o céu e a terra passarão, mas a minha palavra não passará. Por intermédio de Maria, nossa Mãe Santíssima, confio que minha oração seja ouvida neste momento em que vamos proclamar: meu bom Jesus da Lapa, abençoai-nos. Vamos todos juntos beber desta água, em nome do Pai, do Filho e do Espírito Santo. Amém. Tenham todos uma boa noite. Continue aí, na melhor. Aqui é Jequié. E o Lucas França volta amanhã, se Deus quiser. Até lá.

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Muito bem, já estou de volta aqui no Som da Melhor, na sua 89,7 GQFM. Vamos juntos até às 7 da noite, tá bom? Eu aqui, você aí do outro lado do rádio curtindo a

0: pouquinho, a partir de agora, começa pra você o nosso programa de forró. É o forró Vandada Melhor. Nesse finalzinho de tarde, início de noite desta terça-feira. Vamos juntos, hein? Você que tá em casa agora, né? A dona de casa que tá preparando aquele café da noite. Ou a janta, né? Ouvindo a melhor, obrigado pelo carinho. Você que tá ainda trabalhando, um ótimo trabalho. Você que tá retornando, né? Pra sua casa depois de um dia de trabalho. Tá no carro, tá ouvindo, obrigado pela carona, um ótimo retorno, que Deus acompanhe, um abraço especial para toda a região ouvindo a gente, os povoados, os distritos, aonde você estiver, fique à vontade, porque a partir de agora você vai curtir na melhor.
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0: 6:12, Ademário Coelho, o forró do futuro.

0: seu primeiro bloco aqui do Forró Balada Melhor, o som do João Gomes e o Pablo cantando esse forrozinho gostoso, né? Que maravilha, bom demais. Manda uma boa noite especial pra ele que tá curtindo pela internet. Alô, Luiz! Boa noite pra você, meu querido. Obrigado pelo carinho. Está em São Paulo, né? Ouvindo o som da melhor. Obrigado, Luiz. Um abraço pra você. Tudo de bom, viu? Foi um prazer também, Luiz, lhe conhecer pessoalmente. Luiz, que veio, né? Curtir aí as festas juninas aqui da nossa querida cidade de Jequié. Abraço pra você, Luiz. Tudo de bom, viu? Obrigado pelo carinho. Nino Santos, sucesso absoluto, tá curtindo a gente. E a turma lá do Bar dos Teclados também. Aquele abraço especial à turma do Bar dos Teclados, lá na vovó Camila. Um abraço, eu volto já já.
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0: Agora 6h31 aqui no Som da Melhor, de volta com o nosso Forró Bodó da Melhor. Então bora curtir, aumenta o volume do rádio.
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0: da Márcia Felipe, Sem Limites pra Sonhar. Mandar um boa noite especial pra Gena de Santa Clara, que tá na escuta. Valeu, amigão, obrigado pelo carinho. Valeu, Gena, um abraço especial pra você. Volto daqui a pouquinho trazendo o nosso último bloco.
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Forró Bandana Melhor, dessa noite especial de terça-feira, ao som da Solange Almeida e do Nando Cordel. Você endoideceu meu coração. Pra você uma ótima noite, obrigado pelo carinho. Forró Bandana Melhor volta amanhã, se Deus quiser, a partir das 6 da tarde, logo depois da hora de Maria, viu? Tá bom? Obrigado, que Deus abençoe. Amanhã a gente tem encontro marcado às 4 da tarde com o sucesso GQFM. Uma ótima noite pra você. Vem aí a voz do Brasil. Valeu, gente. Eu já

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0: feitos para identificar outras substâncias além do álcool.
1: Após acidente, em caso de morte, será obrigatória a realização de exame para detectar álcool ou drogas ilícitas.
0: Atendimento à mulher.
1: Busca de informações sobre direitos e proteção lideram chamadas ao Ligue 180. Graziela Mendonça.
2: A violência psicológica respondeu por 35% das mais de 98 mil denúncias recebidas pelo canal nesta primeira metade do ano.
0: Anvisa aprova duas novas canetas para tratamento de diabetes.
1: Os dispositivos possuem como princípio ativo a semaglutida, obtida por via sintética.
0: Em entrevista, a diretora da agência da Anvisa, Daniela Marreco, destaca a importância da aprovação desses medicamentos.
3: Consideramos, sim, bastante perigoso e, em termos de segurança, para o paciente utilizar produtos que não estão regularizados, pode sim trazer um risco à saúde das pessoas.
1: Hoje, na apresentação da Voz do Brasil, Luciana Vasconcelos e Luciano Seixas.
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1: O Conselho Nacional de Trânsito atualizou procedimentos de fiscalização da Lei Seca, que estabelece regras para coibir a condução de veículos sob influência de álcool.
0: As novas medidas entram em vigor após publicação no Diário Oficial da União.
1: E quem tem todos os detalhes das atualizações é a repórter Luana Karen, que conversa com a gente ao vivo. Boa noite, Luana.
4: Boa noite, Luciano e Luciana. Boa noite aos ouvintes da Voz do Brasil. O novo regulamento passa a prever três formas principais de verificação durante fiscalizações: teste com bafômetro, teste em equipamento específico que indica outras substâncias psicoativas, como drogas ilícitas, e constatação de sinais de alteração psicomotora do motorista por agentes de trânsito. Continuam sendo admitidas imagens, vídeos e outros meios de prova aceitos legalmente. A partir da resolução, fica instituída uma fase de triagem nas operações. Nesta etapa, poderá ser utilizado pré-teste ou teste passivo de alcoolemia. O resultado dessa primeira fase não poderá isoladamente gerar autuação ou caracterizar a condução sob influência de álcool. Nesses casos, será necessária a continuidade das avaliações previstas na norma, como o uso do bafômetro.
0: E Luana, a nova regra detalha mecanismos para situações que possam interferir no resultado do bafômetro?
4: Detalhe sim, Luciana. Em situações envolvendo produtos que podem deixar temporariamente resíduos de álcool na boca, como o consumo de bombom de licor, pão de forma ou enxaguante bucal, a norma estabelece que deverá ser feito um novo teste. Isso pode ocorrer também quando algum fator técnico ou operacional comprometer o resultado válido.
1: Luana, a nova resolução também prevê o uso de equipamentos adicionais para verificar o uso de substâncias psicoativas, como drogas ilícitas?
4: Prevê sim, Luciana. A norma permite o uso de equipamentos para identificar a presença de outras substâncias além do álcool, capazes de alterar e comprometer a capacidade de dirigir, como drogas ilícitas e substâncias que determinem dependência. De acordo com a norma, o auto de infração deverá conter o tipo de substância detectada pelo equipamento. Para serem usados na fiscalização, os equipamentos deverão ser certificados pelo Inmetro. O texto regulamenta a possibilidade de testes toxicológicos e outros meios técnicos ou científicos para constatar a influência de substâncias psicoativas.
0: E Luana, naquele caso que o condutor se nega a fazer os testes quando solicitado, ainda continua valendo?
4: Continua sim, Luciana. Neste caso, o motorista continuará sujeito à multa e suspensão do direito de dirigir por 12 meses. Mas o Manual Brasileiro de Fiscalização de Trânsito foi atualizado para detalhar e padronizar a atuação em casos de recusa ao teste. Para o condutor que não realizar o procedimento, a norma estabelece como cada situação deve ser registrada e determina que em uma mesma abordagem não sejam lavrados simultaneamente autos de infração por dirigir sob influência de álcool ou outras substâncias psicoativas e por se recusar ao exame. Nos casos de acidentes que resultem em óbito, o motorista será obrigado a fazer exame para detectar álcool ou outras substâncias psicoativas.
1: Luana, foram criadas novas penalidades ou infrações com a medida?
4: Foram não, Luciano. A atualização da lei seca não altera ou cria novas penalidades. Apenas regulamenta os critérios de fiscalização e de comprovação de infração. A norma atualiza procedimentos vigentes desde 2013 e também estabelece o modo de identificação de outras substâncias psicoativas. As novas regras entram em vigor após a publicação da norma no Diário Oficial da União. Os equipamentos para exames toxicológicos poderão ser usados imediatamente após a publicação, a depender apenas da disponibilidade e da existência de equipamentos certificados conforme os requisitos estabelecidos pela resolução. Luciana e Luciano, volto com vocês.
0: Muito obrigada, Luana Karen, pelas informações ao vivo aqui na Voz do Brasil.
1: Mais de 1 milhão de ligações já foram recebidas este ano pelo Ligue 180.
0: A central de atendimento à mulher é gratuita e recebe denúncias, pedidos de informações e dá orientações relacionadas à proteção da mulher.
2: O Ligue 180 recebeu 1.035.647 ligações de janeiro até julho deste ano, o equivalente a 4.884 chamadas por dia. A central de atendimento à mulher é gratuita e serve não apenas para denúncias, mas também para pedidos de informação e orientações sobre os serviços da rede. O estado de São Paulo liderou os atendimentos no primeiro semestre, com mais de 106 mil ligações recebidas. Em seguida, vem Rio de Janeiro, Minas Gerais, Bahia e Rio Grande do Sul. Estela Bezerra, secretária nacional de enfrentamento à violência contra mulheres, aponta qual tem sido o papel deste canal.
5: O canal 180, ele tem uma importância de demonstrar à população o como a consciência, a conscientização sobre violência contra as mulheres tem ampliado. Antes você só considerava violência contra as mulheres, feminicídio e agressão física. Hoje você tem denúncias de violência psicológica, que é a primeira no ranking das denúncias. A gente tem denúncias de violências digitais, que é uma violência nova, contemporânea, né, que não se percebia dessa maneira.
2: A violência psicológica respondeu por 35% das mais de 98 mil denúncias recebidas pelo canal nesta primeira metade do ano. Em seguida, vem a violência doméstica, com mais de 24 mil ligações. Também foram registrados casos de violência moral e patrimonial. Se você é mulher e está sofrendo algum tipo de violência ou conhece alguém nesta situação, ligue 180 ou envie uma mensagem pelo WhatsApp 61 96100180. O serviço funciona 24 horas, 7 dias por semana. O atendimento é feito em português, inglês ou espanhol e ainda na língua brasileira de sinais. Reportagem Graziela Mendonça.
1: Estão abertas as inscrições para uma capacitação online em inteligência artificial voltada para mulheres à frente de pequenos negócios.
0: A iniciativa oferece 5 mil vagas, sendo metade delas para mulheres negras.
1: As atividades começam em 1º de setembro e vão tratar do uso da inteligência artificial em áreas como gestão, planejamento, marketing, vendas, atendimento ao cliente, análise de dados, produtividade e inovação.
0: Ao final do curso, 50 negócios poderão ser selecionados para receber um investimento inicial, destinado à implementação dos projetos desenvolvidos durante a formação.
1: As interessadas podem se inscrever até o dia 20 de outubro no portal do Ministério do Empreendedorismo, da Microempresa e da Empresa de Pequeno Porte.
0: E professores da educação básica de todo o país podem realizar cursos sobre inteligência artificial, IA, de graça.
1: A formação continuada está disponível no ambiente virtual de aprendizagem do Ministério da Educação, AVAMEC.
6: Os cursos tratam desde os conceitos básicos de IA até a aplicação das ferramentas em atividades de sala de aula. Cada participante pode organizar o próprio ritmo de estudos e há formações voltadas para o ensino fundamental e para o ensino médio. Entre os assuntos abordados estão uso pedagógico da IA, criação de recursos digitais, planejamento de atividades e o uso responsável das ferramentas. Os conteúdos também tratam de temas como autoria, pensamento crítico, proteção de dados, segurança digital e avaliação das informações produzidas por ferramentas de inteligência artificial generativa. Os cursos variam entre 20 a 180 horas de duração. Para se inscrever, basta acessar o AvaMec, fazer login ou criar uma conta na plataforma. O endereço é avamec.mec.gov.br. Priscila Machado, para a Voz do Brasil. Dicas do Enem.
7: Meu nome é Ana Júlia Toches e a minha pergunta é: eu devo começar pelas questões fáceis ou difíceis do Enem?
8: Quem responde é o professor de matemática Marcelo Almeida, que aproveita para dar mais dicas para se sair bem na prova.
9: Olá pessoal, tô aqui para trazer para vocês uma dica muito importante. Você que está se preparando para as provas do Enem que estão aí chegando e precisa aumentar sua nota em matemática. Muitas vezes o estudante se apega nas questões difíceis e acaba perdendo muito tempo em resolução dessas questões. Dica: questões fáceis e médias. São as questões que vão aumentar em muito a sua nota em matemática. Acertem questões fáceis, acertem. Não erre uma questão fácil. E em matemática, onde a gente vê essas questões? Estatística básica. Média, moda, mediana, gráfico, interpretação gráfica. São questões que muita gente, por achar que é fácil, acaba deixando de estudar. Então, dica: pegue as provas anteriores e faça todas essas questões. Tenho certeza que vai dar bom demais.
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1: A prova será aplicada em dois domingos seguidos, nos dias 8 e 15 de novembro.
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1: As novas canetas emagrecedoras à base de semaglutida foram aprovadas pela Agência Nacional de Vigilância Sanitária, Anvisa.
8: Uma das canetas é genérica, produzida por farmacêutica brasileira.
1: A semaglutida é um medicamento que age de maneira similar ao hormônio GLP-1 e com isso reduz apetite, diminui as taxas de açúcar no sangue e tem sido amplamente utilizado para o controle da obesidade.
8: Com a queda da patente do primeiro medicamento comercial à base de semaglutida, a agência tem analisado e liberado pedidos de laboratórios para produzir medicamentos similares e genéricos.
1: Em conversa com a Voz do Brasil, a diretora da Anvisa, Daniela Marreco, explica como é o processo de análise para esses pedidos e os riscos do uso de canetas falsificadas. Acompanhe.
10: Diretora Daniela Marreco, da Agência Nacional de Vigilância Sanitária, é um prazer ter a senhora conosco aqui na Voz do Brasil. Bom, vamos começar então explicando para o nosso ouvinte como é que funcionam esses processos de registro, quanto tempo em média eles duram?
3: Os processos de registro de medicamentos realizados pela Anvisa, eles têm como base avaliar aspectos essenciais do medicamento, que é a qualidade, a segurança e a eficácia daquele medicamento. A gente também verifica no âmbito dessa análise as boas práticas de fabricação, ou seja, se a empresa fabricante daquele medicamento cumpre as boas práticas durante o processo produtivo. Esse prazo de avaliação, ele depende não só do tempo que a Anvisa leva para avaliar toda essa documentação que é apresentada pela empresa, mas também do prazo que as empresas precisam para cumprir eventuais questionamentos que sejam feitos pela agência.
1: A Anvisa baseia toda a sua avaliação em documentos apresentados pelos laboratórios interessados no registro, né? Ela pode pedir algum tipo de complementação nas pesquisas, por exemplo, para atender aos quesitos de eficácia ou de segurança?
3: Com certeza, isso acontece na maior parte dos casos após a avaliação da documentação que é inicialmente apresentada pela empresa. Caso fique qualquer dúvida ou qualquer necessidade de complementação dos dados que foram apresentados, a Anvisa faz solicitações adicionais para o laboratório fabricante para que ele complemente a documentação de qualidade ou a documentação de segurança e eficácia daquele medicamento. tratamento para que a gente possa, ao final do processo, ter certeza em relação ao cumprimento de todos os critérios necessários para dar segurança à população ao uso daquele medicamento que foi aprovado pela agência.
10: Agora, no caso de princípios ativos como o da semaglutida, já tinha um medicamento prévio com registro e a patente dele caiu. Isso torna mais fácil conseguir o registro das novas medicações em relação, por exemplo, a medicamentos que ainda não tem nenhum no mercado?
3: Sim, sim, são processos de avaliação diferentes. Quando o medicamento é novo, é inédito no país, a empresa precisa, além da documentação de qualidade, ela precisa comprovar também a segurança e a eficácia daquele medicamento por meio de estudos clínicos. Então, é um dossiê com dados adicionais que envolvem a realização dessas etapas de estudo clínico. No caso dos medicamentos que são cópias ou que são similares a um outro medicamento registrado, nós vamos comparar esses novos medicamentos ao medicamento de referência, esse medicamento anterior que já tinha registro na Anvisa. Então, eles vão poder apresentar provas comparativas, é uma caracterização bastante extensa em termos físico-químicos, mas de forma comparativa ao medicamento que já comprovou esses aspectos de qualidade, segurança e eficácia. Então, sim, nós podemos dizer que é um processo um pouco mais fácil para essa comprovação dos critérios técnicos necessários para o registro.
1: Diretora, já existem muitos vídeos na internet circulando, falando sobre novos princípios ativos que seriam ainda mais eficazes que a semaglutida e a tirzepatida, que são os dois mais utilizados atualmente, né? Seria o caso da retatrutida, que provocaria uma perda de peso mais rápida e ainda maior. Esse princípio não está aprovado ainda no Brasil, né?
3: Isso, perfeito. A retatrutida ainda não tem um pedido de registro aqui na Anvisa, é um medicamento que se encontra ainda em etapa de estudo clínico, então nós não podemos afirmar nem qualidade, nem segurança, nem eficácia em relação a esse produto. A gente precisa aguardar que ele complete o seu desenvolvimento clínico, que ele seja submetido para análise da Anvisa, para aí sim a gente ter qualquer conclusão em relação aos efeitos desse produto.
10: Agora, diretora, junto com o sucesso das canetas, veio também, claro, como sempre, as falsificações, a entrada no país de versões de marcas que não passaram pelo processo de registro na Anvisa. Quais são os controles que a Anvisa faz e quais os riscos de o consumidor usar esses medicamentos que não tenham passado por esses controles?
3: A Anvisa tem intensificado muito durante esse ano de 2026 a fiscalização em relação a esses produtos, que são produtos irregulares, produtos que, como você colocou, não passaram pela avaliação da agência, com o objetivo de proteger a saúde da população para que não utilize esses produtos. Em relação aos riscos, como são produtos que não passaram pela avaliação da Anvisa, a gente não consegue saber quais são as substâncias, qual é a composição daquele produto, quais são os critérios de eficácia, ou seja, aquele produto vai realmente funcionar quando foi utilizado pelo paciente, qual é a população que poderia utilizar aquele produto e, principalmente, quais são os riscos para as pessoas que utilizarem esses produtos que não tiveram uma avaliação pela Anvisa. Então, consideramos, sim, bastante perigoso e, em termos de segurança, para o paciente utilizar produtos que não estão regularizados, pode, sim, trazer um risco à saúde das pessoas.
1: Se a pessoa quiser conferir se uma determinada marca, algum medicamento está aprovado pela Anvisa, como é que ela deve proceder? É possível fazer a consulta no site da agência, por exemplo?
3: Sim, é possível. No site da Anvisa existe um mecanismo de busca, consulta de produtos regularizados. Esse site de consulta, ele é dividido de acordo com todas as categorias de produtos que a agência regula. Se a pessoa buscar na parte de medicamentos, ela pode digitar ali o nome comercial do medicamento, ela pode digitar a substância ativa. Existem vários critérios de busca que o cidadão pode utilizar para conseguir conferir se aquele medicamento está de fato registrado e regularizado no Brasil. Além disso, o medicamento também, quando o paciente adquire aquele produto, ele vai ter um número de registro identificado na caixinha do medicamento, número de registro na Anvisa, e por meio desse número, a pessoa também consegue no nosso site localizar se o produto é ou não um produto regular perante a agência.
10: Muito bem, nós conversamos com Daniela Marreco, diretora da Agência Nacional de Vigilância Sanitária, Anvisa. Muito obrigada, diretora, pela sua entrevista aqui à Voz do Brasil.
3: Eu que agradeço.
0: A
8: aproximação entre o Brasil e os países do Sudeste Asiático está no centro da agenda do secretário-geral da ASEAN, Cao Kim Hong, em Brasília.
1: Em reunião com o ministro das Relações Exteriores, Mauro Vieira, foram discutidas formas de ampliar o comércio, os investimentos e a cooperação em áreas como transformação digital, segurança alimentar e sustentabilidade.
11: Comércio, investimentos, transformação digital, segurança alimentar e sustentabilidade estiveram entre os temas tratados durante a visita do secretário-geral da Associação de Nações do Sudeste Asiático, Cao Kim Hong, a Brasília. Hong foi recebido nesta terça-feira no Palácio do Itamaraty pelo ministro das Relações Exteriores, Mauro Vieira. Segundo o chanceler brasileiro, o encontro tem como objetivo aprofundar a relação política e econômica do Brasil com os países do Sudeste Asiático e ampliar a cooperação com a ASEAN e seus Estados-membros.
12: O comércio Brasil-ASEAN tem crescido a uma média de 13% a cada ano desde 2020. Nesse ritmo, o intercâmbio comercial deverá ultrapassar aquele com parceiros tradicionais do Brasil, como os Estados Unidos ou a União Europeia, num futuro próximo. O Brasil já exporta mais para a Indonésia, para o Vietnã e para a Malásia e Tailândia do que para a França.
11: Fazem parte da ASEAN 11 países: Brunei, Camboja, Indonésia, Laos, Malásia, Mianmar, Filipinas, Singapura, Tailândia, Timor-Leste e Vietnã. Em 2025, o comércio entre o Brasil e países do grupo somou mais de 38 bilhões de dólares. O bloco foi o quinto maior parceiro comercial do Brasil, atrás de China, União Europeia, Estados Unidos e Mercosul. Mauro Vieira destacou ainda que a visita faz parte da estratégia brasileira de diversificação das parcerias externas e de fortalecimento da presença

0: além de contatos com representantes empresariais e acadêmicos brasileiros. Reportagem Gabriela Noronha.
1: Começou hoje o pagamento da parcela do Bolsa Família referente ao mês de agosto.
2: Os depósitos vão ser realizados até o dia 31 de agosto.
1: O calendário segue de acordo com o dígito final do NIS impresso no cartão dos beneficiários.
3: Os repasses do Bolsa Família de agosto começam nesta terça-feira, dia 18, e vão até o dia 31. O valor médio do benefício este mês é de R$ 678,35. O pagamento é feito de acordo com o último dígito do número de identificação social, o NIS, que cada família tem no cartão do programa. Recebem primeiro famílias com o NIS terminado em 1 e assim sucessivamente até o NIS final 0, no dia 31 de agosto. Para receber o benefício, as famílias devem atender aos critérios do programa, manter o cadastro único atualizado e cumprir as condicionalidades nas áreas de saúde e educação. Para verificar a situação do benefício, extratos e valores, o beneficiário pode consultar os aplicativos do Bolsa Família e Caixa Tem. O Disque Social pelo número 121 também está disponível para atendimento ao público. A ligação é gratuita de todo o Brasil. Reportagem Érica Brás.
2: Lembrando que o pagamento é unificado às famílias que vivem em locais em situação de emergência ou calamidade pública decretada pelo governo federal.
1: Hoje já podem ser atualizadas as informações do indicador de capacidade municipal.
2: As informações são utilizadas para acompanhar diferentes aspectos da capacidade do município na área de proteção e defesa civil.
1: Os municípios têm até o dia 31 de outubro para preencher o formulário em defesacivil-icm.com.br.
2: Essas foram notícias do governo federal.
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1: Fique agora com as notícias do Poder Judiciário e do Congresso Nacional. Uma boa noite.
2: Boa noite para você e até amanhã.
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6: CNJ lança a cartilha Remuneração de Magistrados e Magistradas.
7: TSE esclarece que é falso que a urna eletrônica exibe a mensagem confirma o seu voto.
6: STJ valida a eliminação de candidato a policial penal com histórico social incompatível.
7: Boa noite, eu sou Leandro Bezerra.
6: Eu sou Walter Lima.
7: O Conselho Nacional de Justiça lançou nesta terça-feira a cartilha Remuneração de Magistrados e Magistradas. Dúvidas frequentes?
6: O material detalha a decisão do Supremo Tribunal Federal sobre o tema e as medidas do CNJ para fiscalizar e dar mais transparência aos pagamentos da magistratura. Repórter Carolina Chaves.
8: A publicação reúne o histórico de normas e traz um formato prático de perguntas e respostas com links diretos para a legislação. A cartilha está disponível no site do CNJ para acesso de toda a sociedade. Durante a reunião, o presidente do CNJ e do STF, ministro Edson Fachin, fez um pronunciamento.
9: Criamos o Observatório Nacional de Integridade e Transparência. Ampliamos os mecanismos de controles. Disponibilizamos dados em volumes sem precedentes. E temos agora um contra-cheque único a caminho e todas as rubricas conhecidas e uniformizadas.
8: O ministro Fachin destacou que o judiciário está aberto ao controle social, mas ressaltou que questionamentos legítimos não podem ser confundidos com campanhas de descredibilização.
7: STJ considera válida a eliminação de candidato em concurso público para o cargo de policial penal.
6: Mesmo sem condenação criminal definitiva, havia registros policiais, processos arquivados e o inquérito em andamento. Fátima Uchoa.
10: Após ser eliminado do certame, o candidato impetrou o mandado de segurança. O juízo concedeu liminar para que ele participasse do curso de formação, mas o Tribunal de Justiça do Rio Grande do Sul revogou a medida, o que o levou a interpor recurso no STJ. E a segunda turma decidiu que foi legal a exclusão. Para o relator ministro Marco Aurélio Belize, o histórico comportamental do candidato é incompatível com o padrão ético e funcional exigido para o cargo pretendido e quanto

0: funções ligadas à segurança pública que exigem padrões éticos mais rigorosos, a análise da vida pregressa deve ir além dos antecedentes criminais, abrangendo também a conduta moral e social do candidato.
1: É falso que a urna eletrônica exibe a mensagem "confirma o seu voto".
2: Eleitor não precisa esperar essa frase para apertar a tecla verde na hora de votar. Fábio Ruas.
3: A frase "confirma o seu voto" não aparece na tela da urna eletrônica. A mensagem que afirma isso e está circulando pelas redes sociais é falsa. A mensagem enganosa diz que se a eleitora ou eleitor apertar a tecla "confirma" antes da suposta frase aparecer na tela, o voto será anulado. Isso não acontece. A Justiça Eleitoral informa que a urna não tem qualquer mecanismo que anule o voto por esse motivo. É importante não confundir. A mensagem que aparece na tela antes de concluir cada voto é "confira seu voto" e não "confirma o seu voto", como alegam as publicações falsas.
1: Advogado da Caixa consegue restabelecer salário que foi reduzido após ação trabalhista contra o banco.
2: Para a Justiça Trabalhista, houve indícios de retaliação. Repórter Rafael Silva.
4: O advogado entrou com ação na Justiça do Trabalho pedindo redução de jornada para 4 horas por dia, conforme prevê o Estatuto da Advocacia. A Caixa concordou, mas reduziu o salário do empregado. Ele alegou retaliação por parte do banco e pediu a manutenção do salário em nova ação judicial. O Tribunal Superior do Trabalho reconheceu a represália e manteve a decisão de restabelecer o salário do advogado. Para os ministros, a Caixa agiu de forma abusiva ao alterar a jornada e diminuir a remuneração sem respaldo legal. A decisão foi unânime.
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1: A você, uma boa noite.
2: E até amanhã.
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7: Eu sou Paula Groba.
8: E eu sou Humberto Pinheiro.
7: E estes são os destaques de hoje do Jornal do Senado, que começa agora.
8: Política de combate à violência contra a mulher pode ser votada no próximo esforço concentrado.
7: Projeto que proíbe cotas em residências médicas divide opiniões no Senado.
8: Eleições 2026. Candidaturas femininas ao Senado crescem e chegam a todos os estados.
7: Boa noite.
8: Boa noite.
7: O combate à violência contra a mulher pode ganhar uma nova estrutura nacional, com mais integração entre os serviços públicos e garantia de continuidade das políticas de proteção.
8: É o que prevê um projeto do senador Paulo Paim, do PT do Rio Grande do Sul, que está em regime de urgência para votação no plenário. A proposta deve ser votada no próximo esforço concentrado. As informações com o repórter César Mendes.
9: O projeto do senador Paulo Paim, do PT gaúcho, que cria a Política Nacional de Enfrentamento à Violência contra a Mulher, busca respostas mais efetivas para as vítimas, continuidade nas políticas e um maior controle social para a proteção dos direitos das mulheres. Relatora, a senadora Damaris Alves, do Republicanos do Distrito Federal, explicou por que é tão importante transformar em lei as ações destinadas ao combate da violência de gênero no país.
10: Para que haja continuidade, que ninguém interrompa a política pública de enfrentamento à violência contra a mulher.
9: Damaris se comprometeu com Paim a encaminhar a votação do projeto na CDH no próximo esforço concentrado, no início de setembro, e diz que vai levar ao presidente do Senado, Davi Alcolumbre, o pedido de urgência com a sugestão de que o texto seja votado em plenário durante os 21 dias de ativismo pelo fim da violência contra a mulher, de 20 de novembro a 10 de dezembro.
7: E pequenos criadores terão mais opções para alimentar os rebanhos por meio do programa de venda em balcão. Além do milho, a Conab poderá adquirir sorgo, caroço de algodão, farelo de soja e farelo de milho.
8: Após a aprovação pelos senadores, foi sancionada pelo presidente da República a lei que amplia o programa de venda em balcão para alimentação animal. Um dos objetivos é facilitar o acesso de pequenos criadores e cooperativas aos estoques públicos de ração. Repórter Pedro Pincer.
11: O Poder Executivo sancionou a lei que altera o programa de venda em balcão e a Lei de Política Agrícola de 1991. A proposta foi aprovada pelo Senado antes de virar lei. A nova regra amplia a lista de produtos que podem ser adquiridos pela Companhia Nacional de Abastecimento, a Conab, para a alimentação animal. Entram nessa lista milho, sorgo, farelo de soja, farelo de milho e outros produtos, com preço de até 25% acima do mínimo vigente no estado onde ocorrer a compra. A relatora no Senado, senadora Tereza Leitão, do PT de Pernambuco, explicou a importância da medida para o setor.
12: É muito importante para o momento atual que nós vivemos com a ameaça dos impactos climáticos provocados pelo El Niño. Ele faz uma adaptação dos instrumentos consolidados a esses novos desafios climáticos e de mercado, quando o acesso à alimentação animal é decisiva para mitigar perdas. Ele fortalece a produção e a renda rural, amplia a capacidade de resposta do Estado e contribui para a segurança alimentar do Brasil.
11: A lei estabelece limites mensais de compra de 27 toneladas para pequenos criadores cadastrados no Sistema de Cadastro Nacional de Produtores Rurais e demais agentes e de 80 toneladas para cooperativas e associações de agricultores familiares.
7: E virou lei a medida provisória aprovada pelo Congresso que socorreu regiões afetadas por desastres naturais.
8: Os recursos destinados somam 350 milhões de reais. A reportagem é de Herman Kulitz.
13: O crédito extraordinário de 350 milhões de reais cobrirá ações emergenciais de proteção e defesa civil em regiões atingidas por desastres naturais, como excesso de chuvas ou seca e estiagem intensas no início de 2026. Os fenômenos afetaram aproximadamente 5 milhões de pessoas nas cinco regiões do país. A relatora da proposição, senadora Tereza Cristina, do Progressistas de Mato Grosso do Sul, deu parecer favorável à medida, em solidariedade aos que sofreram os prejuízos. Por isso, defendeu a distribuição equilibrada do dinheiro por todas as regiões.
14: Diante de desastres que já atingiram milhões de brasileiros, socorrer as vítimas é dever do Estado. Por isso, meu voto é pela aprovação deste crédito de 305 milhões de reais, porque responsabilidade fiscal, antes de ser controle de despesa, é também sensibilidade com quem perdeu a casa, a lavoura e o meio de vida.
13: Os recursos poderão ser usados para assistência humanitária e restabelecimento de serviços essenciais.
7: E o presidente do Senado, Davi Alcolumbre, acompanhou o presidente Lula nesta segunda-feira em uma visita a um navio sonda da Petrobras em Oiapoque, no Amapá. A agenda ocorreu após a Petrobras anunciar a presença de petróleo em um poço exploratório na bacia da Foz do Amazonas.
8: Alcolumbre destacou o potencial de geração de riquezas para o país e defendeu que os brasileiros decidam sobre o futuro da exploração de petróleo na região. Segundo ele, os recursos do petróleo podem contribuir para a educação e a saúde públicas, além de gerar emprego e renda.
15: Nós sabemos o que a riqueza do petróleo é transformada para a vida das pessoas, sobretudo com os recursos do Fundo Social que vão para a educação pública brasileira e para a saúde pública brasileira.
7: O projeto de lei que proíbe a adoção do sistema de cotas no ingresso dos programas de residência médica foi alvo de debate na Comissão de Direitos Humanos.
8: Na audiência pública interativa, senadores, representantes de ministérios e de conselhos discutiram se as regras de acesso à formação acadêmica devem valer também para a seleção da especialização. Repórter Douglas Castilho.
16: O autor do requerimento para a reunião, senador Paulo Paim, do PT do Rio Grande do Sul, se manifestou contra o avanço da proposta, lembrando que é um defensor histórico das ações afirmativas no Senado Federal.
17: A política de cotas não é um privilégio, é simplesmente um instrumento de correção de desigualdades históricas e de ampliação de oportunidades. Não estamos discutindo apenas uma regra de seleção para programas de residência. Estamos discutindo que país queremos.
16: O autor do texto, o senador doutor Irã, do PP de Roraima, também se afirmou partidário das medidas de equidade, mas acredita que a existência desse tipo de política na graduação já cumpre a função de reduzir desigualdades, devendo prevalecer a partir dessa etapa a pura avaliação de competência.
18: Quando a gente entra na faculdade, a gente tem as mesmas oportunidades, os mesmos professores, e hoje, com a internet, com a democratização do conhecimento, depois disso tudo, a gente ainda tem cota para fazer residente? Não.
16: O projeto já recebeu o relatório favorável do senador Márcio Bittar, do PL do Acre, e encontra-se pronto para a votação na comissão.
19: Eleições 2026.
7: O número de mulheres na disputa por uma vaga no Senado cresceu nas eleições de 2026. São 69 candidatas, o maior número das três últimas eleições.
8: Mas mesmo com o avanço, elas ainda são minoria entre os concorrentes. Neste ano, as mulheres representam 22% das candidaturas ao Senado. O repórter Alexandre Campos mostra como está a participação feminina nessa disputa.
20: O número de candidatas representa 22% do total de candidaturas registradas neste ano. Para mudar esse cenário, o Senado, além de analisar projetos que visam aumentar a participação feminina na política e combater a chamada violência política de gênero, também lançou o Guia da Candidata. O manual, com linguagem clara e prática, traz orientações sobre diversos pontos durante o processo eleitoral e sobre o caminho para ocupar espaços de poder com segurança, informação e autonomia. Em sessão especial em março deste ano, a então senadora e procuradora da mulher no Senado, Augusta Brito, lamentou a necessidade de uma publicação como essa.
21: A política não é neutra. Mulheres enfrentam dificuldades maiores de acesso a financiamentos, às redes de apoio, à visibilidade, bem como são alvos mais frequentes de ataques, de desinformação e de violência política.
20: Dos atuais 54 senadores em final de mandato, 32 vão tentar a reeleição. Quanto à idade, três candidatos têm mais de 90 anos e 20 têm menos de 40. No critério cor-raça, dois afirmaram que são amarelos, 192 brancos, 4 indígenas, 88 pardos e 29 pretos.
8: Trabalhos técnicos de João Lira. O Jornal do Senado fica por aqui. Acompanhe agora as notícias da Câmara dos Deputados. Boa noite.
7: Boa noite e até amanhã.

0: Câmara cria símbolo para conscientizar a população sobre doenças raras.
1: Avança a proposta que institui Dia Nacional sobre Climatério e Menopausa.
0: Deputados devem regulamentar a produção celular de proteínas animais.
1: O projeto prevê verba específica da primeira infância no orçamento público.
0: Boa noite. Já está pronto para entrar na pauta de votações do plenário da Câmara, projeto que prevê detalhamento de recursos da primeira infância no orçamento público. A repórter Paula Bittar traz mais informações sobre a proposta.
2: A Comissão de Constituição e Justiça da Câmara aprovou um projeto que torna obrigatória a inclusão de quadros específicos no orçamento público para detalhar os recursos destinados à primeira infância, ou seja, a crianças de 0 a 6 anos de idade. De acordo com o projeto, os quadros deverão ser anexos à lei orçamentária anual e ao relatório resumido da execução orçamentária e discriminar as despesas em educação, saúde, assistência social e ações intersetoriais que tenham como beneficiárias diretas crianças de até 6 anos e suas famílias. A autora da proposta, a deputada Laura Carneiro, do PSD do Rio de Janeiro, afirma que a criação do quadro Orçamento Criança é mais um passo no sentido de garantir políticas públicas para essa faixa etária.
3: Sem recursos, sem garantia de orçamento, dificilmente as políticas públicas podem ser levadas a cabo. Então não adianta a gente criar legislação, a gente ter a vontade política se a gente não tiver os recursos necessários para implementá-las. E a fiscalização dessas políticas se faz através do orçamento. Então, garantir a existência desses recursos, o levantamento desses recursos, os dados, são absolutamente necessários à política de proteção à infância e adolescência brasileiras.
2: A proposta que torna obrigatória a inclusão de quadros específicos no orçamento público para detalhar os recursos destinados à primeira infância ainda precisa ser analisada pelo plenário antes de seguir ao Senado. Da Rádio Câmara, de Brasília, Paula Bittar.
4: Educação.
1: Ayrton Faleiro, do PT, celebra a expansão do ensino superior no Pará. O congressista registra a criação de novas unidades federais no estado e o envio de verbas para apoiar a cultura e o esporte amador na região.
0: O legislador defende as políticas e programas como o pé de meia para garantir a conclusão da educação escolar e o ingresso no ensino superior. Ayrton Faleiro cumprimenta os mais de 100 líderes juvenis com quem se reuniu para traçar ações de apoio à educação e ao esporte.
1: Santinho Roveda, do União, comemora a liderança do Paraná no IDEB, mantida nos resultados de 2025. O deputado atribui o desempenho aos investimentos do governo estadual na estrutura das escolas, na alimentação dos estudantes e na qualificação dos profissionais da educação.
0: Santinho Roveda também cita a climatização das salas de aula e a oferta diária de proteína animal na merenda entre as medidas adotadas pela rede estadual. O parlamentar ainda destaca a seleção técnica de profissionais para as chefias dos núcleos regionais de educação.
1: Inácio Arruda, do PCdoB, comemora os resultados da educação pública no Ceará. Segundo o parlamentar, 80 das 100 melhores escolas públicas de ensino fundamental do país estão no estado, conquista que ele atribui a políticas de educação e ao trabalho de professores e municípios.
0: Inácio Arruda também ressalta iniciativas como a ampliação das escolas de tempo integral e a formação e valorização dos professores. Ele cita municípios como Sobral, Coreaú, Cruz, Pires Ferreira e Pedra Branca, entre os que possuem escolas de destaque.
1: General Girão, do PL, critica a política de aprovação de alunos adotada no Rio Grande do Norte. Ele conta que estudantes do ensino médio podem avançar de ano mesmo reprovados em até 6 disciplinas, o que, na avaliação do parlamentar, engana os resultados da educação no estado.
0: General Girão questiona os resultados divulgados pelo IDEB para o Rio Grande do Norte, afirmando que os indicadores de matemática e português pouco avançaram. Para ele, a política adotada pelo governo do estado não representa uma melhoria efetiva na qualidade do ensino.
4: Saúde.
1: A criação de um Dia Nacional de Conscientização sobre o Climatério e a Menopausa avançou na Câmara, com a aprovação da proposta pela Comissão de Saúde. Quem informa é a repórter Júlia Lopes.
4: A Comissão de Saúde da Câmara dos Deputados aprovou um projeto que cria o Dia Nacional de Conscientização sobre o Climatério e a Menopausa, a ser celebrado em 18 de outubro. A proposta da deputada Ana Paula Lima, do PT de Santa Catarina, busca ampliar a informação sobre os sintomas, impactos e tratamentos desse período, além de incentivar as mulheres a procurarem acompanhamento médico. O climatério é uma fase de transição que antecede e inclui a menopausa. Com a queda hormonal, podem surgir sintomas como ondas de calor, insônia, alterações de humor e dores nas articulações. Especialistas destacam que o tratamento deve ser individualizado de acordo com a necessidade de cada paciente. Para a deputada Ana Paula Lima, muitas mulheres passam por essa fase sem identificar os sintomas e sem receber orientação adequada.
5: É que muitas mulheres passam por essa etapa e elas não são identificadas e elas precisam fazer a reposição hormonal, se assim desejarem e se assim forem orientadas pelo médico que faz a assistência.
4: O projeto também prevê ações de conscientização, como palestras, seminários, campanhas nos meios de comunicação e redes sociais, além da distribuição de materiais informativos. Além da proposta, a Comissão de Saúde também aprovou a criação da Subcomissão Especial de Climatério e Menopausa, para aprofundar o debate sobre o tema. O projeto que institui o Dia Nacional de Conscientização sobre o Climatério e a Menopausa segue agora para análise na Comissão da Mulher. Da Rádio Câmara de Brasília, Júlia Lopes.
0: O projeto prevê a instalação de bebedouros e pontos de água potável em locais públicos de grande circulação, como praças, parques e áreas de lazer. O autor da proposta, Paulo Teixeira, do PT de São Paulo, afirma que a medida amplia o acesso gratuito à água e estimula hábitos saudáveis de hidratação.
1: Paulo Teixeira acrescenta que a iniciativa ajuda as cidades a enfrentar os efeitos das ondas de calor, priorizando áreas vulneráveis e locais com grande exposição a altas temperaturas. O texto ainda incentiva o uso de garrafas reutilizáveis para reduzir o consumo de embalagens plásticas descartáveis.
6: Segurança Pública.
0: Luísio Mendes, do Republicanos do Maranhão, foi indicado para presidir a comissão especial que vai discutir a redução da maioridade penal para 16 anos. Apesar de ser favorável à proposta, o deputado afirma que guiará os trabalhos com isenção e responsabilidade.
1: Luísio Mendes informa que o colegiado ouvirá autoridades e especialistas antes de votar a proposta. Segundo ele, mais de 80% da população apoia a redução da maioridade penal, rejeita a impunidade e cobra medidas mais duras contra crimes cometidos por jovens.
0: Juliana Cardoso, do PT de São Paulo, cobra a votação de projeto que criminaliza a misoginia, já aprovado pelo Senado e com regime de urgência na Câmara. Ela afirma que a proposta busca responsabilizar condutas de ódio, ameaça e humilhação dirigidas às mulheres por sua condição de gênero.
1: Juliana Cardoso alerta que a violência contra a mulher também se manifesta por ataques e intimidações, inclusive no ambiente digital. A parlamentar pede ao presidente da Câmara e aos líderes partidários que incluam a matéria na pauta do plenário.
0: Carol D'Artora, do PT do Paraná, defende a criminalização da misoginia para ampliar a proteção das mulheres contra discursos de ódio, ameaças e perseguições. A deputada apresentou proposta para punir práticas machistas no ambiente digital em complemento à matéria já em tramitação.
1: Carol D'Artora argumenta que a violência contra as mulheres muitas vezes começa antes da agressão física, com manifestações de ódio e intimidação. A parlamentar avalia que o combate a essas práticas nas redes sociais ajuda a prevenir formas mais graves de violência de gênero.
6: Justiça.
0: Fernanda Melchiona, do PSOL do Rio Grande do Sul, defende a revogação da lei da alienação parental. A congressista acredita que a legislação pode ser usada para revitimizar mulheres que denunciam violência ou buscam o pagamento de pensão alimentícia.
1: Por isso, Fernanda Melchiona cobra a votação do projeto que revoga a lei e critica um recurso apresentado na Câmara que impede o texto de seguir para o Senado. A deputada também defende a aprovação de uma proposta que criminaliza a misoginia.
0: Soraya Santos, Santos, do PL do Rio de Janeiro, celebra o papel dos advogados na defesa de direitos e na reparação de injustiças. A parlamentar ressalta iniciativas para ampliar o acesso à justiça e garantir proteção a grupos vulneráveis.
1: Soraya Santos também destaca a chamada Lei Júlia, que assegura a suspensão de processos por 30 dias para advogadas após o nascimento de filhos. Ela cita ainda uma iniciativa da OAB para oferecer assistência jurídica a vítimas de violência, idosos e filhos de vítima de feminicídio.
0: Rui Falcão, do PT de São Paulo, apresentou projeto para permitir que advogados públicos federais aposentados votem e sejam candidatos no conselho que administra os honorários da categoria. Hoje, esses profissionais não participam da escolha dos representantes do colegiado.
1: Rui Falcão argumenta que os aposentados também são afetados pelas decisões sobre a distribuição dos honorários. O deputado afirma que a mudança amplia a participação de mais de 4 mil profissionais nas decisões do conselho.
6: Agricultura.
0: Analisa um projeto de lei para regulamentar a produção celular de proteína animal. A ideia é incentivar a pesquisa na área apontada como uma alternativa ambientalmente mais sustentável para a produção de alimentos. Quem informa é a repórter Maria Neves.
7: A Comissão de Defesa do Consumidor da Câmara analisa projeto do deputado Jorge Goten, do Republicanos de Santa Catarina, que prevê a criação de regras para pesquisa, produção e comercialização de alimentos por meio de cultivo celular. As normas devem valer também para os derivados e subprodutos desses alimentos, assim como para o incentivo à pesquisa no setor. Jorge Goten explica que a produção celular de alimentos envolve a multiplicação e a maturação de células-tronco em laboratório, resultando em produto com as mesmas características de carnes convencionais de origem animal. Pelo texto aprovado, o Executivo Federal deve criar as regras para cultivo celular de alimentos por meio de regulamentação da nova lei. Essas normas devem garantir a sanidade, inocuidade e sustentabilidade dos produtos, assim como a saúde do consumidor. A regulamentação também deverá garantir que a produção minimize os riscos de contaminação ambiental. O texto já foi aprovado na Comissão de Ciência, Tecnologia e Inovação, onde o relator deputado doutor Zacarias Calil, do MDB de Goiás, ressaltou que o Brasil é o maior exportador mundial de proteína animal. Segundo ele, o país responde por cerca de 28% das exportações de carne bovina no mundo e por aproximadamente 31% das carnes de aves.
8: Ao combinar rigor técnico com flexibilidade regulatória, o texto garante que o país esteja preparado para competir também no nascente mercado de alimentos cultivados com qualidade, segurança e credibilidade internacional.
7: Zacarias Calil argumenta ainda que o projeto responde a uma demanda global crescente por fontes alternativas de proteína que conciliem eficiência produtiva, segurança alimentar e responsabilidade ecológica. Segundo ele, o impacto ambiental causado pelo sistema alimentar vigente responde por 34% do total de emissões globais de gases do efeito estufa. O deputado cita ainda um estudo internacional que compara os impactos ambientais da produção tradicional de carnes e de proteína cultivada a partir de células. O levantamento apontaria redução de até 92% no aquecimento global e gasto de água 78% menor. De acordo com o autor, deputado Jorge Goten, no Brasil, a indústria de fontes alternativas de proteínas conta atualmente com pouco mais de 100 startups. Ainda segundo o parlamentar, esse mercado já atraiu cerca de US$ 600 milhões em investimentos. Pela cotação atual, esse valor corresponde a quase R$ 3 bilhões. Da Rádio Câmara de Brasília, Maria Neves.
1: Dilceu Esperafico, do PP, destaca a importância da produção de suínos para a economia de Toledo, município localizado no oeste do Paraná. O deputado afirma que a cidade lidera o PIB agropecuário do estado há 13 anos, impulsionado pela suinocultura.
0: Dilceu Esperafico ressalta que a força da atividade também se reflete na tradicional festa do porco assado no Rolete, marcada para 13 de setembro. O parlamentar aponta que o evento divulga Toledo e valoriza a produção agropecuária da região.
6: Direitos Humanos.
1: A Câmara aprovou a criação de um símbolo nacional para conscientização sobre doenças raras. A repórter Paula Bittar acompanhou a votação.
2: A Comissão de Constituição e Justiça da Câmara aprovou uma proposta que reconhece o laço multicolorido como símbolo nacional da luta pelos direitos das pessoas com doenças raras no Brasil. O símbolo terá 5 cores: rosa, lilás, azul, verde e amarelo. Segundo o texto, as pontas começam em rosa e passam gradualmente pelo lilás, azul e verde até chegar ao amarelo no centro do laço. O uso do símbolo será opcional e sua ausência não prejudica o exercício de direitos e garantias previstos em lei. As doenças raras, embora individualmente pouco prevalentes, afetam milhões de brasileiros, conforme destaca a relatora na comissão, deputada Silvia Cristina, do PP de Rondônia.
9: Mais do que um símbolo, esse laço representa milhões de brasileiros que convivem diariamente com o desafio do diagnóstico tardio, da dificuldade de acesso ao tratamento e muitas vezes da invisibilidade. Segundo o Ministério da Saúde, cerca de 13 milhões de brasileiros vivem com alguma doença rara. São mais de 7 mil doenças raras descritas, das quais aproximadamente 80% tem origem genética e 20% decorrem de causas infecciosas, imunológicas, ambientais ou degenerativas.
2: Segundo Silvia Cristina, as doenças raras são um relevante desafio para o sistema público de saúde. Ela afirma que iniciativas legislativas de conscientização e visibilidade social são legítimas e adequadas ao interesse público. O Brasil já conta com o Dia Nacional das Doenças Raras e o Dia Nacional da Informação, Capacitação e Pesquisa sobre Doenças Raras, mas ainda não possui um símbolo oficial para a causa. O projeto que reconhece o laço multicolorido como símbolo nacional da luta pelos direitos das pessoas com doenças raras no Brasil segue para o Senado, a menos que haja recurso para análise pelo plenário. Da Rádio Câmara de Brasília, Paula Bittar.
6: Transportes.
0: Fausto Júnior, do União, cobra do governo federal a recuperação da BR-230, a Transamazônica, para garantir o escoamento agrícola e o transporte no sul do Amazonas. De acordo com o parlamentar, trechos entre Sucunduri e Apuí estão quase intrafegáveis.
1: Fausto Júnior argumenta que a falta de asfalto isola comunidades, impede o acesso a serviços especiais e gera pobreza. O parlamentar cobra a União da bancada amazonense por melhorias na Transamazônica, assim como ocorreu na mobilização pela BR-319, que liga Manaus a Porto Velho.
0: Projeto de doutor Ismael Alexandrino, do PSD de Goiás, obriga postos de combustíveis com 3 ou mais bicos de gasolina a disponibilizar uma bomba com gasolina E10, que tem até 10% de etanol. O parlamentar explica que o objetivo é oferecer uma alternativa aos veículos antigos.
1: Doutor Ismael Alexandrino também inclui no texto que o preço da gasolina E10 não seja superior ao da gasolina comum, com diferença máxima de 5%. Ele argumenta que muitas motocicletas e automóveis no Brasil ainda não são adaptados a combustíveis com maior concentração de etanol.
6: Economia.
0: Relator do projeto do Simples Nacional e um dos principais articuladores do MEI, Luiz Carlos Rauli, do Podemos do Paraná, critica o baixo desenvolvimento do Brasil, atribuindo o desempenho a falhas de gestão e as políticas econômicas de governos de centro-esquerda.
1: Ao protestar contra os indicadores sociais, Luiz Carlos Rauli ressalta que, apesar de ser a 10ª economia mundial, o Brasil ocupa a posição 84 no índice de desenvolvimento humano. Para ele, é preciso diversificar o setor produtivo e desburocratizar tributos para gerar emprego e renda.
0: Adriana Ventura, do Novo de São Paulo, critica o pagamento de salários acima do teto constitucional no serviço público. A congressista afirma que benefícios adicionais e outras vantagens elevam a remuneração de integrantes do Judiciário, do Ministério Público e de órgãos de controle.
1: Adriana Ventura cobra do Congresso medidas para limitar os chamados supersalários e reduzir privilégios no funcionalismo. A parlamentar argumenta que esses gastos comprometem recursos públicos que deveriam atender às necessidades da população.
0: Termina agora o jornal Câmara dos Deputados, produzido pela Rádio Câmara, com trabalhos técnicos de Everson Urani e apresentação de Márcio Aquiles Sardi e Val Monteiro. Boa noite.
1: Uma boa noite para você. 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

0: Por aqui, a partir de agora, até as 10 da noite, na dona do primeiro lugar.
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0: Até as 10, eu, Wellington Ferreira, tô aqui junto contigo. E aí, tudo bem? Tudo tranquilo? Como é que foi seu dia? Como é que foi a sua terça-feira, 18 de agosto de 2026? Mais uma edição do Relax 89, tá? Muita música e, claro, aquelas músicas especiais que marcaram tua vida, aquelas músicas que realmente, né, tem uma playlist especial aqui feita com muito carinho pra você. O WhatsApp tá rolando 739-8846-1549, tá? Vou repetir aí, 739-8846-1549. É o WhatsApp da nossa GQFM, líder absoluta em audiência em toda a Bahia. Então vamos participar, vamos seguir com o nosso Relax 89, o segundo da semana. Semana mais curta, viu? É, semana mais curta, quinta-feira, feriado, dia de feriado, dia do evangélico, aqui na nossa querida GQS Cidade Sol, e vai ser um feriado maravilhoso. Para você que tá na sintonia, uma ótima noite, obrigado pela audiência, obrigado pelo carinho, tá bom? Até as 10 da noite, eu, Wellington Ferreira, tô aqui na melhor, e para você, boa noite nos quatro pontos dessa Bahia maravilhosa. Obrigado pelo carinho, viu? Em primeiro lugar, essa é líder absoluta em audiência. Celine Dion abre o nosso encontro de hoje. Agora 8:05, ótima terça-feira, bons momentos. Até às 10 na G.

0: só lembrando pra você que todos os sábados das 6 às 8 da manhã tem o nosso café da manhã com o rei. Todos os sábados aqui na GQFM. Bom demais! 8h32 e eu volto já. Segura aí.
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7h37. Um abraço ao meu amigo Alexandre, tá lá em Amargosa. Valeu, Alexandre. Ótima noite, obrigado pelo carinho. Bruno Oliveira também, lá em Manuel Vitorino, né, Bruno Oliveira? Valeu, meu querido. Tamo junto.

precisa. Top, né, gente? Até as 10 da noite, o Relax 89, líder absoluto em audiência em toda a Bahia. Agora tem Jorge Vecilo, Mona Lisa, 8:56.

0: clima gostoso até as 10 da noite, o nosso Relax 89. Bem, agora 9:02 e eu volto já.
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